0: Viu, Leozinho? Já, já, no Eu de Cá, Você de Lá, que agora tem um intervalo lá para o espaço político.
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0: Pois é, gente boa do Brasil, agora 21 horas e 2 minutos, eu de cá, você de lá. Já já nós vamos ouvir a música por inteiro, Tempero da Paixão do Leugim de Pádua, já já. Mas o meu amigo Orival Siriano de Goiânia tá mandando uma mensagem para nós aqui, anunciando que as Irmãs Freitas estarão se apresentando no próximo dia 21 de setembro no Aparecida Sertaneja, na TV Aparecida de São Paulo. No próximo dia 21, acho que é o dia da árvore, né? Dia 21 de setembro, na segunda-feira próxima, nesta segunda, a partir das 19h30, as goianíssimas Irmãs Freitas, lá na Aparecida Sertaneja. Bom demais. O Orival falou assim. Fala, Orival!
1: Boa noite, Maurício Rabelo. Boa noite, Fatinho. Boa noite, Celso. Eu comecei a ouvir o rádio agora, eu tô em Uberaba.
0: Você anda em Caboclo.
1: Maurício Rabelo. Estamos aqui em um hotel aqui em Uberaba. Estamos indo para Aparecida do Norte. Domingo, as meninas vão participar do programa do Kleber. E segunda-feira do programa da Maria Ângela Zan. Mas eu tô te ouvindo aqui no hotel. Ouvindo o rapaz pedir a música, eu vou abrir o chão e sumir. Exatamente. Quero agradecer ele em nome das Irmãs Freitas, em meu nome, em nome de todos que nessa torcida por Irmãs Freitas. Muitíssimo obrigado, querido Maurício Rabelo.
0: Opa!
1: Rapaz, tô cansado.
0: Que?
1: Estamos rodando desde 6 horas da manhã.
0: Cansado, né?
1: Iremos partir amanhã cedo uma Aparecida do Norte.
0: E vai dar tudo.
1: Gratidão por tudo, Maurício Rabelo, Fatinha, Celso e todos são colaboradores aí no estúdio do meu querido amigo Maurício Rabelo. Boa noite, Orival Siriano. Boa noite, do Sansão. Boa noite da boa música sertaneja. Gratidão por tudo, Maurício Rabelo.
0: Beleza pura. Obrigado, obrigado, meu querido amigo Orival Siriano. Obrigado, Sansão, lá em Uberaba, Minas Gerais, no Triângulo Mineiro, a terra do gado zebu, a terra de moda sertaneja boa, como a do Orival Siriano e Sansão, como das Irmãs Freitas também. Dê um abraço aí na Ana Lúcia, Luciana e Oriana.

que amanhã, é amanhã, no domingo, né? Do domingo estarão se apresentando lá no programa do Kleber, que é um sucesso no Brasil, e na segunda-feira no Aparecida Sertaneja, lá da Mara, que é a filha do Mário Zan, não é? Muito obrigado, Orival Siriano, vou estar assistindo aqui, viu? Programão do Kleber, bom demais da conta, e da filha do Mário Zan também, da Mara, muito obrigado. E olha, você é cansado, mas você é duro, rapaz. Em nome das Freitas, você aguenta a pancada, dirigir o dia inteiro, a noite inteira, e vai chegar no objetivo e fazer o que precisa, né? Muito obrigado, Orival Siriano, em Uberaba, Minas Gerais. E nós vamos trazer para cantar, atender o meu amigo doutor Ricardo Matos, lá na cidade de Taguatinga, no Distrito Federal, para ele, a doutora Ivanilde, a doutora Bárbara, a música Mala Amarela, cantando Lourenço e Lorival. Depois, vou abrir o chão e sumir, cantando as goianíssimas Irmãs Freitas, e na sequência, Léo Gin de Pádua, cantando a moda bonita, Tempero da Paixão. Segura! Thank you.

Uberaba, Minas Gerais, alô Aparecida do Norte, Aparecida Sertaneja, as goianíssimas irmãs Freitas cantando, vou abrir o chão e sumir, segura!

Aô! Vou abrir o chão e sumir. E agora eu vou abrir a música do Léo Gil de Pádua, Tempero da Paixão. Alô, Léo Gil, segura!

0: Léo Gin de Pádua cantando de sua autoria, Tempero da Paixão. Muito obrigado, Léo Gin. Um grande abraço, parabéns pela sua música. Tem mais gente aqui de Goiás falando conosco. Boa noite, caro amigo Maurício Rabelo, tudo bem? Sou a Eva Ribeiro, de Trindade, em Goiás, falando com você aqui da Bahia. Hoje eu estou na Bahia. Que coisa boa, Eva Ribeiro. Ela está dizendo, meu amigo Maurício, rode uma música do Renan e Raí, Coração Ferido, que eu gosto muito, e eu também, viu? E gostaria de oferecer para todos da Rádio Nacional, todos os ouvintes do Eu de Cá, Você de Lá. Muito obrigado, Eva Ribeiro, de Trindade, Goiás, hoje na Bahia, de Todos os Santos. Muito obrigado, querida amiga, de São Paulo, falando conosco. Opa! Boa noite, Maurício Rabelo, aqui a Cida Cruz. Tô ligada, ligadinha no Eu de Cá, Você de Lá. Mando a moda bonita das Irmãs Freitas. Paixão Não Mata Ninguém, das Irmãs Freitas. Quem está pedindo é a nossa querida ouvinte Cida Cruz, de Ilha Bela, no estado de São Paulo. Que coisa, abraço a você, a Fatinha. Estou assistindo aqui, estou vendo aqui que as Irmãs Freitas vão se apresentar lá em São Paulo. Fala para o Lorival que eu não perco... O Orival Siriano, que eu não vou perder de jeito nenhum. Pois é, Orival Siriano, tá vendo? É a Cida Cruz em Ilha Bela, São Paulo, que vai estar assistindo lá na Aparecida Sertaneja, no programa do Kleber também, lá na TV Aparecida, viu? Grande abraço! Obrigado, Cida Cruz. Alô, Zé Maria. Um abraço grande também. Tem mais aqui de Brasília. Boa noite. Boa noite, meu caro amigo Maurício Rabelo. Estou ligado aqui. Eu acho que é o Alencar. Eu acho, né? É ele mesmo. Alô, meu querido amigo Alencar. Aqui em Brasília, ouvindo Eu de Cá, Você de Lá. Está dizendo, estou ligado na Rádio Campeã, no programa Campeão. Obrigado, Alencar. Nosso grande ouvinte do Eu de Cá, Você de Lá. Muito obrigado. Tem aqui o doutor Isaac de Souza Almada, falando de Buriti, no Tocantins. Alô, doutor Isaac, boa noite.
1: Maurício Rabelo, boa noite.
0: Boa noite.
1: Professor Isaac aqui de Buriti, do Tocantins, na escuta do programa, doutor Maurício. Quero levantar hoje, Maurício, uma temática sobre a sexta-feira para o servidor público.
0: Sim.
1: Maurício, quando eu saio do meu serviço às 16h30,
0: sim,
1: na sexta-feira, Maurício, dá uma alegria, uma satisfação de saber que vou ter um sabadão e um domingo para descansar, para viver outras coisas. E eu queria saber, doutor, se você também sente isso, se os nossos colegas aí do programa sentem isso.
0: Sexta-feira
1: é um dia também muito... alguns ouvintes que estão nos ouvindo aí têm essa sensação. Se tiver... Alguém pode até mandar um áudio depois e comentar, doutor. É uma sensação muito boa.
0: Muito boa, né?
1: E aí, doutor Maurício, desejar uma boa noite a todos, um excelente final de semana. E dizer que o Tocantins está uma bênção. Boa noite, doutor Maurício Rabelo e os ouvintes.
0: Beleza pura, meu amigo professor e doutor Isaac de Souza Almada. Professor lá em Buriti, advogado lá no estado, no Pará, no Maranhão, em muitos lugares. Muito obrigado. Eu também gosto, aliás, eu gosto da vida, da segunda, da terça, da quarta, da quinta e da sexta, do sábado, do domingo. Todo dia eu acordo de manhã cedo, a primeira coisa que eu lembro é de agradecer a Deus por mais um dia que ele me concede, mais um dia que eu vou ter para viver, para sorrir, para alegrar, para dar um abraço de um amigo, né? Apertar a mão de uma amiga também. Olha, eu agradeço todo dia quando chega a noite, chegando em casa, tarde já da noite, né? Também agradeço a Deus por mais um dia cumprido, mais um dia. Mas a sexta-feira tem é especial, não é? Sexta-feira, a missão da semana está praticamente cumprida. Tem gente que trabalha no sábado. Tem vez que eu trabalho aqui no sábado, no domingo. Por exemplo, no dia 3 de outubro, eu vou estar trabalhando no sábado. Domingo é o dia da eleição. Eu trabalho aqui no sábado, então, mas não é todo sábado. Eu já trabalhei. Teve uma época aqui que tinha um diretor há muito tempo. Eu não vou falar o nome dele, porque ele já nem está mais aqui. Mas ele me tirou da Rádio Nacional da Amazônia, me tirou e me deixou só na Nacional de Brasília. Então eu falei, rapaz, mas não me tira, eu quero ficar nas duas. Não, mas o perfil, o programa não é no seu estilo e tal, tal. Porque tirou o meu programa, que era o Bom Dia Amazônia, e botou outro programa no lugar. Aí eu falei, mas se você quiser, aos domingos você pode vir aqui e fazer. Você faz no meio de semana na Nacional de Brasília, segunda a sábado, e aos domingos, se você quiser, você vem aqui e faz. Pois eu fiz. Durante um ano, eu fiz todos os dias, um ano. De domingo a domingo. Mas eu falei, não, eu não posso cortar a minha relação, a minha amizade com o povo da Amazônia de jeito nenhum, né? Fiquei, eu não folgava não, todo domingo eu trabalhava, todo sábado eu trabalhava, de domingo a domingo. Foi uma época e que foi muito bom, e não teve problema nenhum. Eu gosto muito de trabalhar, gosto demais. E sexta-feira eu agradeço pela semana, e por sábado eu gosto muito de encontrar com um monte de velho igual eu mesmo, jogar a conversa fora, botar defeito, cada um botando defeito, parecendo menino, né? Rapaz, hoje você tá assim, hoje você tá assado, mas é bom demais. Então, olha, muito bom, boa reflexão, meu amigo doutor Isaac de Souza Almada, grande advogado aí de Buriti, no estado do Tocantins. Muito obrigado. Tem mais outra aqui. Cícera Marinho. Eu corto o pescoço, mas não conto quem é, viu, meu amigo Anderson? De jeito nenhum. Mas você já sabe quem é, né? Já sabe. Pois é, mas tudo bem. É verdade pura, verdade pura. Tirou meu programa Bom Dia Amazônia, que era muita carta, muito recado, e botou um outro no lugar. Um programa mais jornalístico, né, e tal. Mas não, puramente jornalístico. Eu fiquei fazendo a parte da Amazônia e depois acho que eu não estava fazendo bem também, porque eu não era o meu perfil, né? Botou uma outra pessoa no lugar. Falei, tá bom. Eu fiquei sem programa na Amazônia. Falei, mas não é possível um negócio desse. Aí eu fiquei no domingo. Fiquei um ano inteiro fazendo de domingo a domingo. Mas foi bom demais. Cícera Marinho, muito obrigado, Cícera. Um grande abraço lá no estado do Maranhão. Muito obrigado, Cícera Marinho. Uma ótima noite para você. Muito obrigado, viu? Homem, vem cá. Deixa eu ver aqui, o Zé Neto está nos ouvindo lá no Maranhão também. Boa noite, meu caro amigo Maurício Rabelo. Eu também gosto muito da sexta-feira, porque sexta-feira é aquela sensação de agradecimento pela semana que passou. Quem está falando é o Zé Neto, lá de Lago da Pedra, no Maranhão. É, professor Isaac mandou muito bem, ele está dizendo aqui. Pois é, tá vendo aí, professor Isaac? É o Zé Neto de Lago da Pedra, no Maranhão, está dizendo. Maurício, tô aqui todas as noites, 7 às 9, aliás, ele tá todos os dias, de manhã, de 7 às 9, com o programa Alto Sertanejo pela Alto FM 90.5. O Zé Neto é apresentador do programa Alto Sertanejo pela Alto FM de Lago da Pedra, no Maranhão. Então vou mandar um áudio aqui, né? Alô, alô, amigos e amigas aí da Alto FM de Lago da Pedra, no Maranhão. Alô, meus amigos e minhas amigas da região dos Lagos, no Maranhão, Brasil. Aqui é o Maurício Rabelo, do Eu de Cá, Você de Lá, da Rádio Nacional de Brasília e Amazônia. Eu também estou com meu querido amigo Zé Neto, no programão Alto Sertanejo, pela Alto FM de Lago da Pedra, no Maranhão. Agora 21h24, amigo velho, tem mais gente aqui, pode usar aí, se você achar que valeu, viu, meu amigo Zé Neto, um prazerão, viu, muito obrigado, prazer gravar uma vinhetinha pra você aí. Tem mais aqui, Maurício manda um abraço pra nós aqui, pra família Chiverinho, em Pindorama, no Tocantins. Passo a moda boa do Nelson Gonçalves aí. Naquela mesa está faltando ele, a saudade dele. Ou dela, tá doendo em mim, né? Obrigado, obrigado, família Chiverinho, Pindorama, Tocantins, Brasil. Um abraço aí em Pindorama para minha amiga Zezé também, meu amigo Zecão, minha amiga Dona Firmina. Se vocês conhecê-los aí, vocês da família Chiverinho, dê um abraço neles por mim. Zezé, o Zecão e a Dona Firmina. O Zé Neto está dizendo, show, Maurício Rabelo. Obrigado, meu amigo. Gostou da vinheta aí, né? Obrigado, meu querido amigo Zé Neto. Lago da Pedra, no Maranhão. Se tiver que editar, edita aí. Corte o que você achar que deve cortar, tá bom? Mas o prazer de participar do seu programa também. Olha, Alto Sertanejo.

Boa noite, Maurício. Estamos juntos aqui misturados. Sou Roberto Carlos Duarte Gama. Gostaria de ouvir o Tibagi Miltinho, Pombinha Branca. Ele é de Minas Gerais. Roberto Carlos Duarte Gama, de Minas Gerais, pedindo Pombinha Branca. É do Tibagi Miltinho. Muito obrigado, muito obrigado. Tem o Raimundo Carneiro dizendo assim: boa noite. Boa noite, caro amigo Maurício Rabelo. Sou o Raimundo Carneiro de Axixá, no Tocantins. Gostaria de ouvir uma música, Deixa as Águas Rolar, Deixa a Poeira Baixar. É do André Andrade, oferecendo para todos que estão na escuta. Ouvinte, sexta-feira só acho ruim no final de semana porque não tem o seu programa. Ah, tem gente que já não gosta muito do final de semana porque não tem o nosso programa. Pois eu também sinto falta de vocês, ouvintes, viu, meu amigo? Você me lembrou uma coisa boa, Raimundo Carneiro. Você não sabe o tanto que eu gosto de estar aqui rindo, conversando. Conversando demais, né? Mas conversando com vocês é bom demais. Eu também sinto falta dos programas no final de semana. Quando eu falo com a Tayana Borges aqui, a nossa diretora, se quiser me escalar 3 horas da manhã, pode escalar. Tô aqui, viu? Qualquer hora que você me escalar, não precisa. Só se eu estiver doente, mas eu não vou estar. Me chama que eu tô dentro, viu? É de madrugada, de tarde, na FM, na Onda Curta, na AM, qualquer lugar aqui. Se quiser me botar na televisão lá, fazer um programão caipira, eu faço também. A Voz do Brasil, pode botar que eu faço também. Aliás, eu fiz já fiz a gravação do meu piloto aqui, já está aprovado, só faltando eles acharem o dia que precisar. Tô pronto aqui para fazer a Voz do Brasil. Vai ser uma alegria muito grande. Obrigado, Raimundo Carneiro de Xixá no Tocantins, muito obrigado. Então, você tem razão e eu também não tinha pensado nisso. Eu também sinto muita falta dos ouvintes no final de semana. Muito obrigado, um abraço, Raimundo Carneiro. Tem mais outra aqui, é do Tocantins também, é lá, deixe-me ver aqui, é da família Chiveirinho de Pindorama no Tocantins. Maurício, obrigado. Chuveirinho, né? Tá escrito Chiveirinho, mas é Chuveirinho. Ah, diz que conhece a Zezé, o Zecão, a Dona Firmina, e vou entregar o abraço. Obrigado! Chuveirinho, Pindorama, Tocantins. O Mazinho tá dizendo, é o Mazinho lá de Campo Grande, é sim, meu amigo Mazinho de Campo Grande no Mato Grosso do Sul, tá na escuta, obrigado Mazinho, Campo Grande, Mato Grosso do Sul, ele gosta de um chamamé, tem mesmo um pedacinho aí da Patrícia Cantalupe, aquela moda bonita, ô Mazinho, o moço de Campo Grande. Cidade Morena, no Mato Grosso do Sul, Patrícia Cantalupe e o Rivelino na sanfona.

Cafezinho, Chamamezeiro, aí de Campo Grande, no Mato Grosso do Sul. A Índia Potira Maria Clara já dorme nos braços do avô, que fica feliz ouvindo eu de cá, você de lá. Arrepia a alma do chamamezeiro, Patrícia Cantalupe. Mete essa moda bonita, Rivelino na sanfona, segura!

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Pois é, gente boa do Brasil, agora são 21h34 no Eu de Cá, Você de Lá, pelas ondas da Nacional de Brasília e Amazônia. E nós vamos trazer música e música boa. E quem vai dizer, não, larga de ser turrão, rapaz, daqui a pouco que nós vamos trazer música, né? Daqui a pouco. É, você chegou há pouco de fora, né, meu amigo? É, como é que é, mãe? Chegou há pouco, é, meu amigo Anderson Vareta Santos, né? Deixa eu mandar um abraço aqui, meu amigo doutor Isaac de Souza Almada. Maurício tem razão, o programa faz falta no final de semana. Pois é, mas descansar no final de semana é bom demais mesmo, né? Bom demais. E a gente fica com uma saudade grande dos ouvintes e chega na segunda-feira, nós estamos aqui cheio de alegria no coração e recebendo tanta mensagem positiva e boa. Por exemplo, a do meu amigo Mazinho, lá de Campo Grande, do Mato Grosso do Sul, dizendo que a Índia Potira, Maria Clara, já está dormindo. O avô, feliz, ouvindo Eu de Cá, Você de Lá, deitado numa rede, arrepiando com o chamamé, né? E está dizendo,

Amanhã, meu caçula vai comemorar mais um ano de vida. É o Léo Felipe Ferreira Souza, é cantor sertanejo dos bons, né? Parabéns ao Léo Felipe. Felicidades, muitos anos de vida. Em nome do seu pai, né? É, o seu pai que tem tanto orgulho de você, o Mazinho. Em nome da sua mãe, em nome de todos nós, em nome da Índia Potira, a Maria Clara. Parabéns, Léo Felipe. Uma hora cante e manda pra nós aqui pra gente tocar, tá bom? Parabéns, Léo Felipe. Felicidades, muitos anos de vida.

Pois é, e agora 21h36. O que é que tá no ponto pra gente tocar aí, meu amigo velho? Coração ferido, Renan e Raí. Depois, Paixão não mata ninguém, quem canta, quem pediu. Irmãs Freitas, e o que mais? E o, naquela mesa. Hã? A Viola de Ouro ainda não foi, ela tá no ponto aqui. Então vamos tocar a Viola de Ouro. Quem pediu foi o nosso querido amigo Livajão de Minas, o Eliodoro, para mandar para minha mãe, Dona Gasparina Rabelo, esta música aqui, Viola de Ouro, Tonico e Tinoco. Alô, minha mãe, Dona Gasparina, é para a senhora. É o nosso amigo lá de Minas Gerais que mandou, né? É para a senhora e para Marlene também.

Aô, moda bonita, Tonico e Dinoco, a dupla coração do Brasil, viola de ouro. E agora, o Renan e Raí cantando moda bonita, coração ferido, atendendo pedidos, e as irmãs Freitas, paixão não mata ninguém, também atendendo pedidos, 21h40, boa noite, Brasil!

0: Ô, Anderson, se você puder trabalhar, né, rapaz? Eu estou aqui o tempo todo, né, rapaz? E você se ausenta do estúdio, aí não dá, né, rapaz? Bom demais, bom demais. Pois é, o meu amigo doutor Isaac de Souza está dizendo. Maurício Rabelo, pois é, meu amigo, o programa faz falta no final de semana, é verdade. Por isso que eu te passo mensagem no final de semana. Pois é, né, doutor Isaac? É assim mesmo. Tá dizendo, Maurício, fiquei feliz pelo carinho demonstrado pelos ouvintes que sentem falta do programa no final de semana. Isso mostra como o seu trabalho é importante. Obrigado, eu também gosto do meu trabalho demais. Não sei se é tão importante, mas para mim é demais. É como se fosse o ar que eu respiro, né? Receba o meu reconhecimento, amigo. Você e toda a equipe do Eu de Cá, você é de lá, o melhor programa do rádio que há. Quem fala, Isaac de Souza Almada. Bom demais, né, Fatinha? Tá mandando um abraço para toda a equipe.
1: Obrigado, obrigado.
0: Sim, marido Rosário, pode
1: Aí,
0: falar.
1: a dona Ione Lara e Dival, conhecido por Vavá, de Taguatinga, estão ouvindo eu de cá, você de lá, Maurício. Que há muito tempo que eles ouvem o programa e eles são conhecidos do Celso. Estão mandando um abraço para o Celso, que está de férias,
0: Ah,
1: né?
0: a dona
1: Ela,
0: Ione.
1: Ione Lara, ela disse que é uma pioneira de Taguatinga.
0: Ione Lara.
1: Ione
0: E
1: Lara.
0: outra, mais alguém, a
1: E
0: família, né?
1: Dival, que é o filho,
0: Como? Dival?
1: conhecido por Vavá,
0: É o
1: né?
0: Vavá. Ah,
1: São,
0: o Celso sempre fala no Vavá e na
1: na Ione, são os
0: Ione, né?
1: conhecidos deles, cresceram juntos lá em Taguatinga.
0: Ai, que coisa
1: E
0: boa.
1: tá mandando abração para ele, para você e
0: Celso.
1: para o Celso.
0: Beleza
1: E ela
0: pura.
1: pede para ouvir com Chico Rei Paraná a música Operário, Vida e Viola.
0: Beleza.
1: Operário, Vida e Viola, Dona Ivone Lara e Dival, lá em Taguatinga.
0: Beleza. E eu vou. Obrigado, dona
1: Ione.
0: Ione e o
1: Dival.
0: Vavá. Muito obrigado. Eu vou atender aqui o Adail Adaíris, lá de Tocantins. Alô, Adail, fala comigo aí, não esconda nada. Boa noite.
2: Boa noite, Maurício Rapé.
0: Boa noite. Tudo
2: Tô
0: bom?
2: te ligando aqui para ver se eu sou ouvinte.
0: Opa!
2: Não mando mensagem direto porque não é muito fácil.
0: Não é?
2: Mas quero agradecer pelo seu programa, muito bom.
0: Obrigado.
2: Quero pegar uma música de Chamar de Xodó. Por telefone não se ama.
0: Por telefone não se ama. Puxa.
2: Estou aqui de Alto Bonito.
0: Alto Bonito, no Tocantins, perto do
2: Exato,
0: Bacajá.
2: Tocantins. Peço para todos os amigos que estão ouvindo, que hoje em dia é mais difícil. É poucas pessoas que curtem o rádio.
0: Pode falar
2: Mas
0: daí.
2: Eu curto direto.
0: Você curte, né?
2: Tem dia que eu não curto, outro dia eu sou ligado, mas.
0: Opa!
2: Gosto do seu programa, sou ouvinte topado.
0: Obrigado, ouvinte topado, mas
2: eu
0: topado.
2: Não terminei de falar o nome da música, mas eu acho que é. O telefone não se ama, só aumenta a saudade. Acho que é isso.
0: Tá certo, Chico Amado Xodó. Tá bom. Obrigado, obrigado, meu querido amigo Adail Adaíris. Essa música, Chico Amado foi longe com essa música. Por telefone não se ama. Só aumenta a saudade, né? Tem que ter aquele negócio de pele, aquele encosto, né? Aquela química. Isso, essa química aí já deu o que falar, né? Pois é. Muito obrigado, meu querido amigo Adail Adaíris, aí de Alto Bonito, aí bem pertinho de Pacajá, no estado do... Pacajá não, é de Itacajá. Itacajá, no Tocantins. Pacajá é no Pará, na Transamazônica. Muito obrigado, Adail. Um abraço grande. Nós vamos achar a música do Chico Amado e Xodó para tocar para você. Pode aguardar.
1: E o Manuel Messias, aqui do setor Pessoa, também está ligadinho no Eu de Cá, você de lá. Tá mandando um abraço pro Juarez Expedito, pra Maria, pra Heleninha, pra Valdineia, pra Sandrinha, Ivamar, também para a Sueli e para a Maria de Jesus. Ele tá pedindo para ouvir a música Pombinha Branca com Tonico e Tinoco.
0: Beleza.
1: Tonico e Tinoco.
0: Mas já tem um pedido aqui com o Tibagi e Miltinho também, entendeu?
1: E um abraço para dona Geralda, que está lá nos ouvindo, e também para o seu Cosme Aragão, lá em Santa Inês, na Bahia.
0: Pois é, a música, o Adail, deixa eu ver, eu estou achando aqui só telefone no ar. Por telefone não se ama.
3: só por telefone, né? É, André Andrade. É, só aumenta a saudade. Aí fala assim, só aumenta a saudade, não é? É, não se ama, é, só aumenta a saudade, né? Rapaz, essa música é boa. Deixa eu ver aqui, ver se tem ela. Deixa eu aumenta a saudade. Essa música, não, Chico Amado Xodó, só tem telefone no ar, viu? É, agora, com Chico Amado, com André Andrade, deve ter a música só por telefone. Ah, tem aí, né? É, por telefone. Tá certo. É com André Andrade, viu, Adaiô? André Andrade com Chico Amado e Xodó, a gente não conseguiu achar aqui, tá bom? Vamos tocar com André Andrade pra você, espero que você goste, viu? É, do Chico Amado e Xodó tem telefone no ar. É, fala ligando pro locutor, essas coisas, né? Tá bom demais, no Tocantins tem mais gente. Boa noite, Maurício Rabelo, manda um alusão para a família. Josia Cerqueira Pinto de Pindorama do Tocantins. Josia Cerqueira Pinto, Pindorama Tocantins. Especial a Aliene, a música é Sonhei com Você do Rio Negro Solimões, né? Aliene, Sonhei com Você, Rio Negro Solimões, quem manda? Josia Cerqueira Pinto, Pindorama, Tocantins, Brasil. Muito obrigado, muito obrigado. Tem mais outra aqui do estado do Pará. Isabel Cristina de Orilândia do Norte, pedindo Zezé de Camargo e Luciano, Você Vai Ver, é o nome da música, mandando para as irmãs Iris e Florícia, para o irmão Abel em Tocantinópolis, Flor de Lis em Cachoeirinha, e para todos os ouvintes, muito obrigado, Isabel Cristina, Orilândia do Norte, no estado do Pará. Muito obrigado, muito obrigado. Mandar uma boa noite aqui também. É, boa noite, Maurício, aqui. Meu nome é Luiz Alberto, mando um alô para minha cunhada Edith, para o meu irmão Laurivan, Fazenda Batieiro. Pense em um casal apaixonado. Toca para eles, casal perfeito, Fernando e Sorocaba. Nós vamos para o intervalo.
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0: Ô, trem, agora 22 horas e 3. Eu de cá, você de lá da Nacional. Tem alguém com a vida arrumada, viu? Numa rotatória, comendo uma picanhazinha assada, feliz da vida. Quem pode, pode, né? Quem não pode, se sacode. É, eu que já andei muito com esse caboclo, já, ele já me deu muito trabalho, nossa senhora. Ele dirigia pra mim, eu que ficava dirigindo, que ele dormia demais, né, rapaz? Aí de vez em quando ele era sonâmbulo, né? Aí tava lá deitado, dormindo, de repente ele sonhava que tava caindo no despenhadeiro assim, voava no volante, sai daqui, rapaz! É, era o contrário, era eu que fazia isso com ele, viu? Eu que fazia isso com ele, rapaz, ele era o único momento que ele ficava bravo comigo, que ele ficava com medo. Mas assim, é porque você vai andando, de repente você sente que você está caindo numa altura de um monstro, subindo montanhas, descendo, cansaço, nossa senhora. E de repente eu tava querendo ajudar ele a dirigir dormindo. E ele, rapaz, tira a mão daqui, rapaz, pelo amor de Deus. E meu amigo Aparecido do Santos é o homem da picanha. Alô, Aparecido. Ele, o Andrezão da Saúde, o Bartolomeu, lá na rotatória. Parada obrigatória em Palmas do Tocantins. Fala, meu amigo Cido Santos. Boa noite.
1: Maurício.
0: Oi.
1: Boa noite, meu irmão. O André te passou um áudio agorinha.
0: O André.
1: Tá eu, ele e o Bartolomeu aqui.
0: Sim.
1: É, nós estamos na LO19, pertinho de uma rotatória.
0: Sim.
1: E o nosso endereço é na parada obrigatória. Tá bom?
0: Tá bom.
1: Aí estamos aqui prosseando, tomando uma.
0: Prozeando.
1: Comendo uma picanhazinha assada. Dá um alô pra nós, por favor.
0: Prozeando. Um tranquilo, né? Esse caboclo aqui é meu amigo. Alô, meu amigo Aparecido do Santos. É do Paraná, ele, paranaense. Gente boa, mas virou tocantinense há muitos anos. Ele já fez uns estágios lá em Barra do Garça, no Mato Grosso. Aqueles ETs de Varginha que vai lá pra Barra do Garça, desce lá.

0: Ele já benzeu todos eles lá, meu amigo Aparecido dos Santos. Sabe tudo. Sabe curtir uma picanha na brasa, muito boa. Lá na parada obrigatória, na rotatória lá de Palmas. Ele, o Andrezão e o Bartolomeu. Obrigado, amigão. Que vida boa, hein? Você lembra aqueles trabalhos, né? Dirigindo de noite, de repente vem um cabra sonhando que tá caindo no despenhadeiro, pulando no volante, quase que eu faço uma confusão grande. Madrugadas e madrugadas, rapaz. Ô, vidinha boa, viu? Um abraço. Vou ver se eu acho o Andrezão aqui. André, cadê você? Hã? Meu seresteiro das noites. Cansado, meu amigo. Falou, rapaz, cheguei. Ô, rapaz. Rapaz, mas que coisa boa que você chegou. Falei, é bom demais mesmo, né, rapaz? É bom demais. Espera aqui, deixa eu ver se eu acho o André aqui. Cadê você, André? Andrezão da Saúde, ele passou assim, uma mensagem bonita. Ô, Andrezão, aumenta o volume do rádio aí, segura peão. Ele está dizendo os parabéns, vai atrasado, mas é de coração. Fala, Andrezão da Saúde, boa noite.
1: Completa 90 anos e os meus parabéns não poderiam faltar em forma de verso e rima. No eu de cá, você de lá, são muitos anos de história, de um Brasil de audiência. A Nacional é a frequência que abraça todo esse país. Quem ouve, espera um bis, que a Nacional é um modelo na locução Maurício Rabelo, que nunca esquece a raiz. Grande abraço, meu amigo Maurício Rabelo. Obrigado. Parabéns pelos 90 anos da Rádio Nacional. Tamo junto, meu irmão. Vamos dar saúde de Palmas no Tocantins.
0: Vamos repetir, é bonito. Ele tá dizendo que os parabéns é um pouco atrasado, mas é de coração. Rapaz, 90, começamos a comemorar os 90 anos há uma semana atrás, que vem o ano inteiro de comemoração. São 90 anos e nós todos fazemos parte dessa história. Você como ouvinte, como meu amigo Andrezão, eu como locutor aqui, e que graças a essa emissora e a oportunidade que me dão, eu já andei o Brasil quase que de ponta a ponta. Eu já fui até na Antártica já, e tem muito com a rádio. Já fui para os Estados Unidos, já andei para tudo quanto é lugar, graças à Rádio Nacional, ao povo que me ajudou, me colocou onde eu precisava estar, me coloca toda noite aí no seu rádio. Bom demais. Obrigado, Andrezão. Repete aí, Andrezão da Saúde. Cutuca!
1: Completa 90 anos e os meus parabéns não poderiam faltar em forma de verso e rima. No eu de cá, você de lá, são muitos anos de história, de um Brasil de audiência. A Nacional é a frequência que abraça todo esse país. Opa. Quem ouve, espera um bis, que a Nacional é um modelo na locução Maurício Rabelo, que nunca esquece a raiz.
0: Que coisa boa.
1: Grande abraço, meu amigo Maurício Rabelo. Parabéns.
0: Valeu.
1: Pelos 90 anos da Rádio Nacional. Tamo junto, meu irmão. O Andrezão da Saúde, de Palmas, no Tocantins.
0: Segura. Cadê aquela música do Lourenço de Valverde aí pra nós? Obrigado, obrigado. Muito obrigado, amigão Andrezão da Saúde. Pendura um aí na rotatória, se tiver um lugar de pendurar, tá? Um grande abraço, daqui uns dias eu vou aí, eu acerto. Andrezão da Saúde, o Bartolomeu, o meu amigo, meu companheiro de trabalho, trabalhou comigo o tempo todo, é o Aparecido dos Santos, o bolso do Paraná. Segura! São 22:10, essa aí eu mando pra mim mesmo. E para um Brasil de audiência.

Guarde, parada obrigatória. Um abraço, Bartolomeu. Obrigado, Andrezão, pelo verso. Obrigado, Aparecido dos Santos. Um abraço. E mais uma vez eu quero aqui mandar uma saudação para o Luiz Alberto lá em Tocantins, dizendo boa noite, amigo Maurício, meu nome é Luiz Alberto, mando um alusão para minha cunhada Edite, para o meu irmão Laurivan na Fazenda Batieiro, pense num casal apaixonado, né? Laurivan e Edite, Fazenda Batieiro, e tá pedindo aqui pra gente tocar uma moda bonita, Casal Perfeito do Fernando Sorocaba, Casal Perfeito do Fernando Sorocaba, para Edite, o Lauro Ivan na Fazenda Batieiro. Muito obrigado, Claro Souza também. Muito obrigado, Claro Souza. Tem mais aqui, Nissim Almeida, dizendo assim: boa noite. Boa noite, caro amigo Maurício Rabelo. Ouço o seu programa todas as noites. Gostaria de ouvir uma música, Chorei no Sinal, do Renan e Raí. É a terceira pedida do Renan e Raí. Você já pensou que dupla? Depois falava, não, isso é invenção do Maurício, como é que fui eu que inventei isso, rapaz? Falei, pelo amor de... Não, falava que era jabá meu, falava, jabá é a sua cara, rapaz, a dupla é boa, o povo gosta e pede essa música. Chorei no Sinal, Renan, é a terceira vez que pede a dupla hoje, cada uma música melhor do que a outra. Obrigado, olha aí. Bom demais, obrigado. É quem tá pedindo, é de Palmeirópolis, do Tocantins. Deixa eu ver aqui. Boa noite, o programa que eu gosto muito. Quero ouvir Renan Raí, Chorei no Sinal. Oferecer, é a Nissinha que tá pedindo. Nissinha Almeida mandando para o esposo Edilásio, que mora na chácara Recanto do Sossego, no município de Palmeirópolis, do Tocantins. Obrigado. Obrigado, Nissinha Almeida. Um abraço grande, um abraço pro seu marido. É o Elidásio, né? Não é Edilásio, não. Elidásio é na chácara Recanto do Sossego, em Palmeirópolis, no Tocantins. Muito obrigado, muito obrigado. Tem o Rainel Lourenço dizendo boa noite. Boa noite, Maurício, mando um alusão pra turma, estamos aqui em Peixe, no Tocantins, no rancho Marca Evidente. Rainel Nayara, não, Naira, ou Naira. Rainel Lourenço, né? Naira, Dimas, Kênia, Érica, Neguinho e João. Que turma boa, que vida boa vocês merecem, né? Rancho Marca Evidente, em Peixe, no Tocantins. Rainel Lourenço, Naira, Dimas, Kênia, Érica, Neguinho e João. Um abraço como um trem aí pra mim. Depois é a minha vez, tá? Um grande abraço, muito obrigado. Edileuza do Piauí, terra querida, filha do sol do Equador, dizendo boa noite, meu querido amigo Maurício. Estou te ouvindo aqui em Teresina, Piauí. Obrigado, Edileuza Mourão. Grande abraço. Ela diz, ô trem, vai rasgando que eu vou costurando, Edileuza. Tem mais aqui, o Divino de Goiás. Quero mandar um abração para o Joaquim Cunha, para Gersinho, Tonico, Kleber, Walter, Nigerusa, para o Apolinário, para o Amauri do Forró, Sirley, Major Gontijo, a Carminho, Antenor, Van Dilson, está escrito assim, Van Dilson, né? Do Torra Torra, o Antenor, Edgar da Borracharia, do Grupo do Amanhecer. Muito obrigado, Divino. Um grande abraço, que alegria. Tem mais aqui, falando comigo direto, deixe-me ver aqui lá do Tocantins. Boa noite, mandei um áudio para o Maurício. Mandou? Tá sério, é o Andrezão da Saúde. Obrigado, Andrezão, nós já ouvimos seu áudio, muito bonito, muito obrigado. Um verso cheio de rimas, muito obrigado, gostei demais. Vamos tocar o Tempo de Carreiro aí, em Canta é Silveira e Silveirinha. Quem é que pediu? Quem pediu, hein? Juarez Expedito, do Rio de Janeiro. Juarez deu uma viajada no tempo, só a música de 50 e tantos anos atrás. Alô, Juarez! Tião Carreiro não. Tempo de Carreiro, Silveira e Barrinha, toca pra nós. Alô, Juarez! E depois dessa aí, Renan e

0: Opa! Eu quero mandar uma saudação aqui para dois amigos, né, que acabaram de me ligar lá de Palmas, da 122, lá em Palmas do Tocantins. É o meu amigo Gersimar Xavier e a sua esposa Imelda, lá de São Félix do Jalapão. Gersimar Xavier e a Imelda, que tem um nome tão bonito e ela é uma mulher bonita também. Um abraço, Imelda. Ah, obrigado, Gersimar Xavier, um abraço. E o meu amigo Mazinho, que já foi prefeito da cidade, lá da cidade de São Félix, do Jalapão, e o meu amigo Gersimar, que é o atual prefeito, a esposa dele é Imelda, estão me ouvindo lá na 122 em Palmas, abraçando a todo o povo do Jalapão, São Félix do Jalapão, a região inteira, e nos convidando para fazer um show naquela cidade. Eu vou voltar, se Deus quiser, em breve, fazer um show bonito, cantar Gabiraba e outras mais lá no Jalapão, que é conhecido no mundo. Um abraço grande, Gersimar Xavier. Obrigado, Imelda. Obrigado, Mazinho. Fala, Maria do Rosário.
1: Vamos ouvir aqui a mensagem da Reisilene do Maranhão.
0: Reisilene do Maranhão. Opa, tá na hora de ir pro intervalo. Tem um intervalo, daqui a Reisilene fala já já. Reisilene, aguarda um minutinho só, porque tem um horário político aqui que é dois minutinhos, um minutinho, dois. Aí é você, Reisilene do Maranhão, falando para o mundo. Vamos lá. De menina, mulher.
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0: Vamos lá, gente, continuando aqui o Edicar, você de lá, vamos ouvir a mensagem aqui da nossa ouvinte, a Reisilene.
1: Boa noite. Aqui é a Reisilene, do Centro do Expediente, município de Mirador. Passar aí, mandar um alô para os ouvintes, todos os ouvintes da Rádio Nacional, do programa Eu de Cá e Você de Lá. Aí, Maurício Rabelo, a real da música de Amado Batista, o meu celular brivou. Ofereço para todo ouvinte da Rádio Nacional. Maurício Rabelo, manda alô para nós, rapaz, que nós todos...
0: Tá certo, Resilene. Tudo de bom pra você. Daqui a pouco, se der tempo, nós vamos rodar sua música. Vamos ouvir também outra mensagem aqui do Francisco. Vamos lá.
2: Boa noite, Maurício Rabelo, o melhor locutor do Brasil. Aqui também é acho. O Francisco Luna, da cidade de Goiânia, em Goiás. Quer mandar um grande abraço pra você, Maurício Rabelo, para Fátima.
0: Obrigada.
2: E para o Celso e o Anderson. E um bom fim de semana também, um bom serviço para você, Maurício Rabelo, e para Fátima e Anderson e o Celso também. E alegria, alegria. Tchau, amigo. Tchau.
0: Alegria, alegria. É isso mesmo, seu Francisco. Um bom final de semana para você também. Vamos ouvir aqui a mensagem agora do Orlando, né, Anderson? Tem mais um ouvinte aqui, não adiantar. Enquanto o Maurício Rabelo chega, né? E quando tomar uma água, já está chegando. Vamos lá, ouvir o Orlando aqui.
3: Boa noite, Maurício Rabelo. Boa noite, Fatinha. Boa noite, Anderson. Boa noite, Celso Ribeiro do Amorim. Boa noite a todos os ouvintes do programa Eu de Cá, Você de Lá, aqui Orlando Rodrigues, aqui de Salinas, de Várzea Nova. Maurício, eu quero aproveitar aqui, ó, e mandar um forte abraço ao comunicador Gilvan Mendes, lá em Feira de Santana, ele que não perde um só programa, também a galera da Fazenda Futurosa, lá em Ibiquera, o meu...

0: Meu amigo Valdeires, é, conhecido por Valdeires, lá em Ibiquera, tá bom? Também quero oferecer todo o programa, minha esposa Ana Inês está comigo aqui na sintonia da Rádio Nacional do programa Eu de Cá, Você de Lá. Maurício, toca aí Tunico e Tinoco, Mamãe, Mamãe, e oferecer especialmente, tá bom? A qual eu quero mandar um beijãozão à sua querida mãezinha, Dona Gasparina, lá no Tocantins, tá bom? E oferecer também a todos que gostam da música, a todos os ouvintes do programa Eu de Cá, Você de Lá, bom? Aqui Orlando Rodrigues, aqui direto de Salinas de Várzea Nova, para a Rádio Nacional de Brasília, no programa Eu de Cá, Você de Lá. Um forte abraço.
1: Valeu, muito obrigado, amigão Orlando Rodrigues, aí na Bahia, Salinas de Várzea Nova, Bahia. Um abraço para sua esposa também. Muito obrigado por se lembrar da minha mãe, Dona Gasparina Rabelo, lá em Formoso do Araguaia, no Tocantins. A minha irmã Marlene também, que mora em Formoso do Araguaia, Tocantins. Um abraço grande, obrigado, Orlando. E olha, tem mais aqui. Opa, ô, meu amigo Aparecido Santos, já eu ver se eu consigo mandar o que você me pediu aqui, tá bom? Já. Um abraço grande de Minas Gerais. Boa noite. Boa noite, Maurício Rabelo. Manda uma música bonita. É, por favor, Karina e Jaque, nós estamos saindo de Ponte Alta do Tocantins para Patrocínio Minas Gerais. Rapaz, Ponte Alta do Tocantins é o portal do Jalapão, né? Ponte Alta. Muito obrigado, Karina. Muito obrigado, Jaque. Boa viagem. Tem um queijo, uma rapadura para vocês percorrerem, né? De Ponte Alta do Tocantins até Patrocínio, nas Minas Gerais. Disseram que os prédios de Patos estão fazendo sombra lá em Patrocínio, mas é o contrário. Tem os patenses falam isso e os patrocinenses não. Os prédios de Patrocínio estão fazendo sombra em toda Patos de Minas. Obrigado, Jaque. Obrigado, Karina.
2: Boa noite, amigos da Rádio Nacional da Amazônia. Passando nesta noite somente para agradecer pela programação Eu de Cá, Você de Lá, que sempre acompanho com muito carinho. Parabéns a todos. Abraços de Ângelo Ludovico, São Carlos, São Paulo.
1: Que beleza, muito obrigado, Ângelo Ludovico, São Carlos, São Paulo. E olha, mandar um abraço lá para meu amigo Divino José da Silva, o professor Divino, foi meu colega, nós estudamos juntos. Hoje ele é sociólogo, escritor e professor da Unesp lá de São Carlos, em São Paulo. Fera, escritor, muito competente. Um abraço para ele lá. E a Vilma Branquinho, de lá de Araguaína, no Tocantins. Ela que está construindo uma mansão na beira do lago, na beira do rio, né? Alô, minha amiga Vilma Branquinho, boa noite. Ela dizendo boa noite, Maurício. Boa noite, Fatinha. Boa noite, Celso e Anderson. Boa noite a todos os ouvintes do Eu de Cá, Você de Lá. Maurício, quero oferecer uma música bonita para todos os amigos do Grupo do Amanhecer, também para o Chechel e a esposa, para o Roche e a esposa, o Lorival e a esposa. E ela mandou ainda assim: Maurício, talvez o amor seja isso, dois mundos completamente diferentes, encontrando uma maneira de caber no mesmo espaço e no mesmo abraço. É descobrir alguém que acalma tempestades que você nem sabia que carregava. O amor é sentir o coração acelerar diante de uma presença que, ao mesmo tempo, traz paz. O amor é querer ficar, mesmo quando a vida oferece mil motivos para partir. É olhar para aquela pessoa e perceber que existe um lugar onde você não precisa fingir ser forte. Ali, você pode simplesmente ser. É isso mesmo. E quando dois apaixonados encontram esse lugar, um no outro, nasce algo raro. Um amor que não precisa ser perfeito para ser inesquecível. Eu, no colégio, apresentando um trabalho. Que coisa boa! Vilma Branquinho, de Araguaína, Tocantins.
2: Um abraço, Vilma. Tudo de bom para você. Boa noite, sim. Maurício. Estou boa te noite. Ouvindo em Irecê, Bahia. Danilo Moreira, um abraço.
1: Bom demais, obrigado, obrigado. Um abraço, Andrezão. Daqui a pouco pode aguardar que chega aí a sua encomenda, viu? Obrigado, obrigado, meu querido amigo Andrezão da Saúde, em Palmas do Tocantins. Já já chega aí pra você, tá bom? A sua encomenda. Tem mais aqui, 62 é do Tocantins, é de Goiás aqui. Alôncio Pereira, boa noite, Maurício Rabelo. Manda um abração pra nós aqui em Porangatu, Goiás. Oferece uma música bonita pra minha esposa, Elinete Fernandes, Alôncio Pereira e Elinete Fernandes, juntos para sempre. Aham, pode falar, Fatinha.
2: Boa noite, Maurício Rabelo. Aqui quem fala é a Esther de Pacajá, no estado do Pará.
1: Sim.
2: Estou na escuta do seu programa. Mando um alô para todos que estiver ouvindo.
1: Beleza,
2: Cida,
1: Esther.
2: Cida de Pacajá, hoje para vicinal São Luís.
1: Beleza.
2: Escreveu aqui, Vinda.
1: Vinda, né?
2: Cida de Pacajá, hoje para vicinal São Luís. Estamos na escuta, o programa, no programa eu e meu esposo Fábio, aqui no sítio Tucunaré.
1: Obrigado, Cida e Esther, o Fábio, é Esther e o Fábio e a Cida vindo lá da vicinal 58, me parece, né? Muito obrigado, muito obrigado, Esther, muito obrigado, Fábio, obrigado, Pacajá, saudade dessa cidade, desse povo aí do Morro da Velha, de Maracajá, um abraço grande, meu amigo delegado Nego Lima, de Palmas, no Tocantins, alô, doutor Nego Lima, fala comigo aí, boa noite.
3: Boa noite, amigo Maurício Rabelo, tudo bem, cowboy do Rádio Brasileiro, rapaz, eu tô aqui em Araguaína aí, Olinda tá em casa, tá se recuperando bem, graças a Deus, tá se recuperando, né? Bem, viu, Rabelo? E eu tô por cá ouvindo Eu de Cá, Você de Lá, pela Nacional de Brasília. Um abraço a toda a equipe, tá?
1: Que coisa
3: boa. Fica com Deus e até amanhã.
1: Até amanhã. Muito obrigado, amigão, doutor Nego Lima, o delegado da Polícia Civil, do Tocantins. Ele é muito amigo do Mazinho, do Jalapão, né? Muito amigo do Jessimar Xavier também, da Dona Imelda, dando boas notícias de que a Dona Olinda, que teve uma queda, teve um pequeno problema, que não foi tão pequeno assim, mas graças a Deus já está em casa, se recuperando muito bem, graças a Deus, né? Um abraço, Dona Olinda. Obrigado, meu querido amigo delegado Nego Lima, de Araguaína, hoje no Tocantins. Ele está em tudo quanto é lugar, mas hoje ele está em Araguaína, por causa do problema de saúde da Olinda. Um abraço.
2: Boa noite, Maurício Rabelo. Saludos desde Canadá. É o Guerreiro.
1: Aham. Uhum. É o Raul Guerreiro, né? Falta 30 segundos para terminar, meu amigo? Falta um minuto, né? Tá bom. Aham, pode falar.
2: Vamos só ver aqui o Guerreiro aqui no rádio.
1: Aham, pois não. Vamos lá. Ele tá lá no Canadá. Opa! Gravou nosso som lá, né? Raul Guerreiro, aí no Canadá, muito obrigado, Raul, um grande abraço. Iracema Pinheiro, em Minas Gerais, muito obrigado, Iracema Pinheiro, Juiz de Fora, Minas Gerais, muito obrigado. Marido
2: pois
1: Rosário.
2: Obrigado por todos, uma boa noite, um abraço pro Benício lá em Tabatinga, no Amazonas, e para todos os ouvintes, bom final de semana e até segunda, se Deus quiser.
1: Obrigado, fiquem todos com Deus, porque Ele é o caminho, a verdade e a vida. Muito obrigado, Anderson. Minha mãe, Dona Gasparina, sua bênção, minha mãe. Durma com Deus, minha mãe, um beijo. Marlene, um beijinho. Durma com Deus e o meu pai, que está no céu. A sua bênção, meu pai. Tchau, Brasil!

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E abrindo o Beco da Bossa de hoje é De Manhã, composição de Caetano Veloso, na voz e no balanço contagiante de Wilson Simonal. E assim começa mais um Beco da Bossa aqui na Rádio Nacional. Olá, eu sou o Gil de Souza e toda sexta-feira às 11 da noite temos esse momento de audição dedicado ao samba jazz, à bossa nova e também outras evoluções da mesma espécie. Com curadoria musical, roteiro e edição deste que vos fala, o tratamento de áudio e suporte técnico de Tiago Henriques, o Beco da Bossa é uma produção da equipe da Rádio Enf, emissora da Universidade Estadual do Norte Fluminense Darcy Ribeiro, parceira da Rede Nacional de Comunicação Pública. Na edição de hoje, vamos ouvir Johnny Alf, Filó Machado com o percussionista japonês Geno Shin, Bola 7, Tânia Maria, Arthur Verocai. Então vamos de música. Você ouve agora San Brasa Trio, com a releitura do clássico de Edu Lobo e Vinícius de Moraes, Arrastão, faixa do álbum Em Som Maior, de 1965. Beco da Bossa, edição de hoje, Coisa de Louco.

Você ouviu Filó Machado com o percussionista japonês Genoshin Jogral, composição em parceria com Djavan e o guitarrista José Neto. Antes ouvimos o trombonista Raul de Souza, doutor honoris causa, faixa do seu aclamado álbum Colors, e ainda Johnny Alf, Bondinho do Pão de Açúcar, parceria com Armando Cavalcante e Vitor Freire, faixa do álbum Diagonal, de 1964. E você ouve agora o violonista e guitarrista Bola 7 batucando mesmo. Na sequência, Rosa Passos, Adeus América e Eu Quero um Samba, faixa do álbum Curare, lançado em 1991.

0: Você ouviu o compositor, arranjador e maestro Arthur Verocai, Amor na Contramão, faixa do álbum Encore, de 2007, composição em parceria com Tibério Gaspar. Antes ouvimos Tânia Maria, Bate Bola, faixa do álbum Intimidade, de 2005. Você está ouvindo Beco da Bossa.
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Você ouviu o Marcos Valle Palavras Tão Gentis, parceria com Moreno Veloso, faixa do álbum Túnel Acústico, de 2024. Antes ouvimos Joyce Moreno, Banda Maluca, faixa título do álbum de 2004. E assim o Beco da Bossa de hoje fica por aqui. Eu agradeço pela sua companhia em mais um momento de audição. Continue na sintonia da Rádio Nacional. Não deixe de seguir no Instagram, @RadioNacionalBR e também o @BecoDaBossa. Com a curadoria musical, roteiro e edição deste que vos fala, o tratamento de áudio e suporte técnico de Tiago Henriques, o Beco da Bossa é uma produção da equipe da Rádio Enf, emissora da Universidade Estadual do Norte Fluminense Darcy Ribeiro, parceira da Rede Nacional de Comunicação Pública. E para fechar, vamos com a nossa faixa tema desta edição. Composição de Carvalho e Zapata, faixa do álbum Ninguém Proíbe o Amor, lançado pelo Wilson Simonal em 1975, com um swing característico do artista e uma letra reflexiva sobre os altos e baixos da vida, a música funciona como um desabafo no período em que Simonal enfrentava o ostracismo e o forte boicote da classe artística e da mídia por conta das polêmicas acusações de ligação com o DOPS, um dos órgãos de repressão e censura durante a ditadura militar. Você ouve agora o Wilson Simonal, Coisa de Louco. Aqui é Gil de Souza e eu te espero na próxima sexta-feira às 11 da noite com mais uma edição do Beco da Bossa. 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
2: Olá, a partir de agora na locução, eu, Marli Arboleia, trabalhos técnicos, Jaime Batista. É um grande prazer ter a sua companhia aqui na Rádio Nacional. A gente começa com Marina Lima, de Cazuza e Frejá, Ideologia.

Rita Lee, dela e Roberto de Carvalho, Saúde. Criolo de criolo, fermento pra massa. 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Sá Guarabira e Venturini, de Flávio Venturini e Guarabira, Espanhol.

0: Djavan, música dele, Seduzir. Xangai, de Hélio Contreiras, Estampas Eucalol.
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0: Elba Ramalho, de Zé Ramalho, Vila do Sossego.

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Alceu Valença, dele, Vicente Barreto, Tropicana, João Bosco, de Bosco e Blanc, Kid Cavaquinho. 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Gilberto Gil, de Gil, Seu Olhar.

Hilda Beach, Nando Reis, de Nando Reis, O Segundo Sol. Cláudio Zoli, de Hildon, Na Sombra de uma Árvore. 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Martinália, de Noel Rosa, e Vadico, Feitiço da Vila.

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1: Gal Costa e Caetano Veloso, de Jorge Benjor, que pena.

melodia, de melodia, juventude transviada. Cidade Negra, de Tony Garrido, Lazão, Bino, da Gama, A Estrada.

0: Wilson Simonal de Carlos Imperial, nem vem que não tem.
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E foi Ednardo, de Ednardo, artigo 26. Tulipa Ruiz, de Tulipa, Quando Eu Achar. 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Bete Carvalho, de Paulinho da Viola, Argumento.

0: Sai Guarabira e Venturini, de Sai Guarabira, Sobradinho. Antes, Legião Urbana, de Renato Russo. O mundo anda tão complicado.
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0: Ana Canhas, Dela Foi Embora.

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1: Milton Nascimento, de Chico Buarque, Brejo da Cruz.

Você ouviu Luiz Melodia, de Melodia e Ricardo Augusto, Bate Verão. Antes teve Zizi Posse, de Sérgio Sampaio, Meu Pobre Blues. 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Cazuza, dele Renato Ladeira, faz parte do Meu Show.

Maria Rita, de Arlindo Cruz, Fred Camacho e Marcelinho Moreira, Rumo ao Infinito. Antes teve Paulinho Mosca, de Mosca, O Jardim do Silêncio. 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Ira e Samuel Rosa, de Edgar Escandurra e Gaspa, Tarde Vazia.

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0: Maria Bethânia, de Paulo Sérgio Vale e Duda, Cheiro de Amor.

0: Cássia Heller, de Zé Ramalho, Vila do Sossego. Flávia Bittencourt, Abri a Porta, de Dominguinhos e Gilberto Gil.
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0: Pepeu Gomes, dele, Baby do Brasil, Deusa do Amor.

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1: Gilberto Gil, de Gil, Capinã e Torquato Neto, Soy Louco por Ti, América.

0: Tim Maia, de Michael e Gilson, descobridor dos sete mares. Chico Science e Nação Zumbi, de Chico, a cidade.
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0: Elba Ramalho, de Vital Farias, Veja.

0: Adriana Calcanhoto, dela e Antônio Cícero pelos ares. Beto Guedes, de Meredith Wilson e Ronaldo Bastos, Quando Te Vi.
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0: Raul Seixas, dele Paulo Coelho, Cowboy Fora da Lei.

0: Marisa Monte, de Rita Lee, Doce Vampiro. Também Lulu Santos, dele, Toda Forma de Amor.
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0: Lenine, de Lenine, Já Que Sou Brasileira.

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1: Ivan Lins, Ivan Lins e Vitor Martins, de Norá, de Norá.

Amanda Magalhães, música dela, O Amor Te Dá. Casuarina e Tereza Cristina, de Candeia, Dia de Graça. 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Maria Gadu, de Maria Gadu, Tudo Diferente.

0: Valéria Oliveira, de Luiz Gonzaga e Zé Dantas, em Balança. Na Ozete, de Luiz Tati, Capitu.
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0: Geraldo Azevedo, de Fausto Nilo e Geraldo, é Brincadeira.

0: Chico Buarque de Chico, Feijoada Completa. Elis Regina, de Milton Nascimento e Ronaldo Bastos, Nada Será Como Antes.
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0: Simone, de Cleiton Ramil e Cledir Ramil, Toquitô.

0: Djavan, música dele, Lilás. Roberta Campos, de Roberta, e Luiz Caldas, É Natural.
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0: Marco Ribas, dele, Aristoporindé.

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10: Alô, meu Brasil! Bom dia, meu Brasil Rural! Hoje, no seu sábado, o melhor da música, eu sou Luciano Barroso, a produção da Bruna Alves e Cléo Borges. No estúdio, nós temos Lucinha Safatlê. Quem mais? Tem Claudinho? Claudinho. Claudinho é o provisório. Tem Rafael... Esse é o Vagalume que chama ele de provisório. Tem Rafael Tomás, quem vai? Otávio também tá aí? Fala, tá bem, o rei de Tiquira. E Chico Mendes, Reinaldinho, todo mundo na área, beleza. A programação musical, a responsabilidade é do grande Miranda. A colaboração da Delgrácia Pinto, os colegas Lucia do Rodeador. Vamos começar o seguinte, Lucinha, segundo o Miranda. Eu falei, Miranda, e aí? Ele falou, não, esse sábado eu quero começar arrebentando. Eu falei, então arrebenta. Dois corações e uma história. Zezé de Camargo e Luciano.

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E outro dia o ouvinte virou e falou assim: ah, não, foi o Jair de Trombas. Inclusive tem música que ele pediu aqui hoje. Falou assim: Luciano, você tem que reservar um dia só para atender os pedidos, senão fica juntando no caderno. É hoje. Vamos juntar? Então vamos lá. Ribamar, na capital de Macapá, sonhando o Rick Renner e Gilvani Dias. Gilvani, já tá indo pra feira? Já falou, ah, sábado eu vou pra feira. Vai lá, vai ouvindo aí, eu vou rifar meu coração com Lindomar Castilho.

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1: Este é o Brasil Rural e nós estamos juntos, você meu amigo assentado, obrigado, você que está no acampamento lutando pelo seu sonho, o sonho da terra, lá vamos nós, o Gemerson de Arraias, o Flávio em Patos de Minas, Berrante de Madalena, Silveira e Silveirinha, a Maria em Santa Cruz, a Venerada, vá com Deus, Roberta Miranda.

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2: Ô, Duquinha, ótima manhã pra você, Duquinha Batqueiro, em Santa Cruz, a venerada. Tapete de Sala, Teodoro e Sampaio.

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1: Este é o Brasil Rural, em homenagem a você, homem do campo, em homenagem a você da agricultura familiar. Teodoro em Sobradinho pediu obrigado ao homem do campo, Dom Ravel.

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5: Bom dia, meu Brasil. Alô, alô, você ouvindo Nacional Brasília, Nacional da Amazônia, Nacional do Alto Solimões, a IFRN em Natal. Alô, Geraldo Neto, tudo bem? A Rádio Porto, em Porto Franco, no Maranhão. Vamos fazer o seguinte, Márcia Ferreira está em Brasândia. Esta noite foi maravilhosa. E o Wellington, em Pato de Minas, falou, Luciano, dá pra rodar naquela mesa? Eu falei, como é que é? Naquela mesa? Eu falei, dá. Sábado a gente roda. Tá aí pra você, Nelson Gonçalves.

Este é o som do Brasil. O que é que foi, Luciano? Tá tudo bem, hein? Como é que é? É meu? Nossa, mas Nelson Gonçalves é naquela mesa. Menino do Nelson Gonçalves, sabe o que eu gosto muito? Cabocla, seu olhar, tá me dizendo. Ah, Nelson Gonçalves, é outra conversa. Ô, Antenor tá em Planaltina, Goiás, Antenor Felipe. Tá tudo bem, Antenor? Será mentira ou será verdade? Renato e seus Blue Caps e o Enio Fausto, Agrovila 2 da Bahia, quatro cantos da casa.

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1: Este é o nosso Brasil Rural e nós estamos juntos. Final de semana pretende degustar o quê, hein, Luciana? Fala aí. É, uma feijoada? É mesmo, hoje é sábado, é dia de feijoada. É, numa boa. É, sabe o que acontece? Hoje tem arroz com piqui. É, mas é música que o Pedro Ribeiro pediu. Chico Rei Paraná. Depois tem Luz Divina com Roberto Carlos.

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E no sábado, igual o Jair falou, Lutian, tem que ter um dia para atender. Aqui, hoje eu estou atendendo, é só música. A Vitória pediu, ela está em Centenário no Tocantins, o último julgamento. Léo Canhoto e Robertinho.

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1: Este é o Brasil Rural com você no sábado. Ando devagar, porque já tive pressa. E leva este sorriso, porque já chorei demais. Aí, ô Davidson, eu também já chorei. Santana da Araguaia, tocando em frente ao Missa Terra.

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2: Aí, pessoal, bom dia, bom dia. Bom dia, Rádio Brega Brasil, Novo Horizonte, Pixuna, no Pará. A Nossa FM, São Rafael, obrigado. Universitária de Boa Vista, Roraima, Serra Dourada, Novo Brasil, Goiás. Rádio Placar de Ortigueira, no Paraná. Rádio Cidade FM de Bom Jardim, no Maranhão. Alta FM de Lago da Pedra, no Maranhão. A BR FM em São Francisco, Minas Gerais. Comunitária Alternativa de Terra Alta, no Pará. Nossa FM, Bar do Chapéu, São Paulo. Mais FM em Maceió, Alagoas. Obrigado, gente. Vamos de O Zé Flamengo. Você pediu o Marcos Sabino. Se lembra dessa, Lucinha? Reluz. Brilha no céu de novo. É linda. E Espinho na Cama com Carmen Silva, atendendo o Jacaré, que está em Goiás.

Este é o nosso Brasil Rural e nós estamos juntos. Portugal também está na linha. Diego Maradona, bom dia, Diegão. Antônio Nunes aqui no DF, Velha Porteira, Chico Rei, Paraná. E o alemão, alemãozinho lindo, alemãozinho inoxidável. Cadeira de aço, Zé Neto e Cristiano.

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1: Vamos fazendo a festa, meu querido. Este é o Brasil Rural e nós estamos com você. Vamos fazer o seguinte? Ó, o José do Carmo pediu Amo Você com Peninha e o Felito Antônio de Alagoinha pediu, Vilma Branquinho também pediu e nós vamos ouvir Deus e Eu no Sertão, Vitor e Léo.

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1: Você está ouvindo o Brasil Rural e nós estamos juntos. Ih, rapaz, dá tempo aí. Do Neves, Porto Franco, no Maranhão. A mulher em mim, pra você, Neves.

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2: Bom dia, meu Brasil lindo, maravilhoso, Serra Verde FM, Viçosa, no Ceará, Rádio Liberal de Morada Nova, Universitária FM de Teresina, no Piauí, Rádio Antares, Teresina, Piauí, Web Aventura Regional, Belém, Piauí, Rádio Lourenço de Calçuene, Web Brega Music em Belém, Mix de Castanhal, Novo Tempo, Uruçuí, no Piauí, Vitor Matheus, bom dia, Web Beira Rio, Queimada Nova, Oliveira dos Brejinhos, Bahia. Que tal ouvir aqui o pedido do Wesley, de Boa Vista, Simone Mendes, Saudade Proibida. Depois tem o Roberto Carlos com a música de Milionário José Rico, De Longe Também Se Ama.

Você está ouvindo o Brasil Rural dessa reta final, tá? Já vamos pro finalzinho do programa. Ô, oh, já! Rapaz, o Antônio Felipe tá lá em Planaltina. Tá tudo bem, meu querido? E aí, bom dia, senhor? Ah, menino! Ele pediu obras de poeta Teodoro Sampaio, Jaime, Tocantins, Raimundão Pinto do Brejo, no Maranhão, filho adotivo Sérgio Reis.

Brasil Rural com você. E para encerrar, eu tenho aqui Eduardo Costa. Imagina eu. Essa música é linda, é a música nova dele, tá tocando pra caramba. Eduardo, canta pra nós, vai.

0: Acabou, já era, agora é só segunda-feira, aqui porque sábado é o melhor da música, a gente sai aqui. Rapaz, lembrei do Luiz Alberto, é que falava esbagaia, né? A gente sai esbagaiando aqui, aí tá, Luiz, saudade do Luiz Alberto. Gente, obrigado, até segunda, Brasil!
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2: Olá, ouvintes das rádios Nacional e MEC. Eu sou Renata Lima e este é o Bate-papo com a Ouvidoria, o espaço de escuta cidadã da Empresa Brasil de Comunicação.
3: Eu sou Edson França. No período eleitoral, reportagens, conteúdos de orientação ao eleitor e propaganda gratuita passam pela mesma tela ou frequência, mas não têm a mesma origem, nem seguem o mesmo processo de produção.
4: E eu sou Gal Bastos. A Empresa Brasil de Comunicação oferece ao público elementos para compreender o processo eleitoral e formar sua própria opinião.
2: Um telespectador elogiou uma reportagem especial do Repórter Brasil sobre as atribuições dos deputados estaduais e a composição das assembleias legislativas.
4: Adorei esse episódio. Eu não sabia que a quantidade de deputados estaduais está relacionada ao número de deputados federais. Se ainda não teve conteúdo sobre o Senado, vale explicar que teremos duas escolhas este ano.
3: A gerência de telejornalismo do Distrito Federal informou que o elogio foi compartilhado com a jornalista e a equipe responsável pela série. O tema sugerido pelo telespectador foi abordado na segunda reportagem do especial exibida em 14 de agosto, que explicou o papel dos senadores e aspectos da composição do Senado Federal.
2: Ao reunir avaliações e sugestões como essa, a ouvidoria identifica os temas que o público busca mais esclarecimentos e oferece subsídios para a produção de conteúdos de educação eleitoral.
3: Essa escuta também mostra que o público não observa apenas as informações apresentadas. Ele compara a forma como as candidaturas aparecem nas reportagens.
2: Em uma solicitação, um cidadão afirmou que a imagem de uma candidata não havia sido exibida, embora as fotografias de outros concorrentes tivessem aparecido na mesma matéria.
4: Favor corrigir e mostrar a foto da candidata, para que todos estejam iguais perante a lei.
3: A manifestação chama a atenção para a necessidade de observar na cobertura eleitoral os critérios adotados na apresentação das candidaturas.
2: Outras manifestações questionaram a veiculação no rádio de mensagens favoráveis ou críticas a candidaturas.
4: Escuto a rádio com frequência e durante o período eleitoral tenho ouvido propagandas de candidaturas. Como é feita a divisão dos horários? Por que uma emissora pública transmite esse tipo de conteúdo?
3: Outro cidadão também questionou a transmissão de um jingle eleitoral por uma emissora pública.
4: Ouvi um jingle eleitoral na programação e gostaria de saber qual

0: é o respaldo legal para que esse tipo de conteúdo seja transmitido por uma rádio pública?
1: A gerência da Rede Nacional de Comunicação Pública de Rádio esclareceu que o jingle mencionado integrava propaganda eleitoral gratuita. A transmissão da propaganda eleitoral gratuita é prevista na legislação eleitoral e realizada nos horários e nas condições estabelecidos pela Justiça Eleitoral.
2: Isso significa que nos espaços destinados à propaganda eleitoral gratuita, a emissora cumpre uma obrigação legal.
1: O tempo é distribuído conforme as regras eleitorais e os materiais encaminhados para veiculação são produzidos sob responsabilidade dos partidos, federações e coligações.
0: Portanto, transmitir a propaganda eleitoral gratuita não equivale a uma escolha editorial da rádio, nem a apoio ao conteúdo apresentado.
2: Na cobertura jornalística, pautas, imagens e formas de apresentação são decisões editoriais, orientadas pelos princípios e pelas regras aplicáveis à comunicação pública e ao período eleitoral.
0: Enquanto isso, na propaganda eleitoral gratuita, a emissora reserva o espaço e transmite materiais cuja produção e conteúdo são de responsabilidade das agremiações políticas.
1: Já os conteúdos de educação eleitoral explicam o processo, os cargos e a participação do cidadão.
2: Ao sistematizar essa escuta, a ouvidoria oferece subsídios para análise da cobertura e para a produção de conteúdos de educação eleitoral.
0: As manifestações ajudam a qualificar a relação dos ouvintes e telespectadores com a comunicação pública.
2: Até o próximo Bate-Papo com a Ouvidoria.
0: Participaram desta edição
2: Gal Bastos, Renata Lima e Edson França na apresentação,
0: Roberta Dante na revisão,
2: Josemar França na operação de áudio
1: e Messias Melo na sonoplastia.
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0: Atenção, emissoras. Começa agora a propaganda eleitoral obrigatória.
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0: Ajudante digital, como eu posso controlar o que meus filhos veem e protegê-los dos perigos da internet?
1: Olá, podem me explicar o que é o ECA digital?
2: Olá, você que está sempre procurando formas de controlar o que seus filhos veem na internet.
3: Peraí, você não é o chefinho.
4: Quem é você?
2: Tem razão, Robozito. O Leiberson está de férias. Em um mês ele está de volta. Meu nome é Hilton Pimentel. Enquanto isso, vou tocar o ajudante digital aqui com vocês.
1: Robozito, ele já fez outras participações especiais aqui no Ajudante Digital. Você está muito esquecido. Precisa aumentar essa memória RAM. Bem-vindo, Hilton.
3: Bem-vindo.
2: Obrigado, gente. Então, nessa edição, vamos falar sobre a nova lei criada para aumentar a proteção de crianças e adolescentes na internet, o ECA Digital.
3: Ué, mas a gente já não falou sobre isso lá atrás?
5: De novo!
1: Você está confundindo as coisas, como sempre, Robozito. Nós falamos sobre o Estatuto da Criança e do Adolescente, conhecido como ECA.
2: Isso mesmo, Robozita. Nós falamos sobre o ECA em junho de 2025, em uma série especial sobre os 35 anos dessa lei. Agora vamos falar sobre uma nova lei, que entrou em vigor em 17 de setembro de 2025 e foi batizada de ECA Digital, justamente porque o foco dela é a proteção dos menores de 18 anos somente nos meios virtuais.
3: E o que levou à criação desta lei?
2: Então, o ECA Digital foi criado depois que o influenciador conhecido como Felca denunciou que outros influenciadores estavam usando crianças para monetizar nas redes sociais, ou seja, ganhar dinheiro com a imagem delas. E o pior, imagens adultizadas. Isso significa que eram crianças, mas estavam aparecendo de forma sensualizada, como se fossem adultas.
1: Que horror!
2: Pois é, Robozita, um crime grave que gerou repercussão nacional e fez o Congresso acordar para o fato de que a proteção de crianças nas plataformas digitais precisava ser melhorada. Principalmente porque quando o Estatuto da Criança e do Adolescente foi criado, na década de 90, a internet ainda engatinhava no Brasil e a lei não previa especificamente os perigos que hoje o meio virtual oferece aos jovens.
3: Mas como é que a digital amplia essa proteção?
6: Me explica, me explica.
2: Então, vamos parar de enrolar e ir direto ao assunto, explicando como a lei funciona.
3: Redes sociais.
2: O ECA Digital foi aprovado justamente por causa de denúncias de abusos de imagem de crianças nas redes sociais. Então, a lei ajuda os pais a controlarem o que seus filhos veem. Agora, menores de 16 anos somente poderão acessar as redes caso a conta esteja vinculada à de um responsável legal. Plataformas como Instagram e TikTok já criaram contas específicas para crianças e adolescentes, que restringem conteúdos com violência, conteúdo adulto ou perigoso e permitem aos pais monitorarem.
1: Chats.
2: Assim como as redes sociais ficaram mais restritas, o uso de chats também. Antes, todo mundo podia falar com todo mundo. Com isso, um adulto desconhecido poderia falar com a criança ou adolescente, o que abria portas para assédio, aliciamento e abusos. Agora, deverá haver mecanismos para checar a idade do usuário e bloquear conversas com desconhecidos. Inclusive, com as contas das redes sociais vinculadas a um responsável, os pais poderão liberar ou bloquear os chats dentro dessas plataformas.
3: Sites com conteúdo adulto.
2: Sites com conteúdo adulto não podem mais usar apenas a autodeclaração para checar a idade. Antes, as plataformas apenas perguntavam se o usuário tinha 18 anos e ele clicava em sim ou não. Agora, devem adotar barreiras mais fortes. Um exemplo é a exigência de documentos e o reconhecimento facial. O algoritmo analisa o rosto do usuário e reconhece se é o rosto de um adulto ou não. E quando eu falo conteúdo adulto, não me refiro apenas a sites que tragam material erótico. O conceito também abrange os sites de apostas online, as chamadas bets, ou sites que vendem bebidas, cigarros e produtos destinados a maiores de 18 anos.
3: Tá vendo, garotada? Acabou aquele negócio de ficar de madrugada trancado no quarto vendo o que não devia.
1: Jogos eletrônicos.
2: Crianças e adolescentes adoram o jogo, mas nem todo game é adequado. Por isso, a partir de agora, também haverá restrição ao acesso a jogos com temática adulta ou conteúdo violento. Isso vale tanto para sites de jogos online, celulares e os consoles de videogame. A Sony já anunciou, por exemplo, que crianças e adolescentes não terão como comprar jogos destinados a maiores de 18 anos na plataforma do PlayStation.
3: Lootboxes.
2: Lootboxes, nome estranho para quem não consome jogos eletrônicos. Em bom português, significa caixas de recompensa. São um sistema dentro dos jogos onde você abre uma caixa virtual para ganhar itens. Por exemplo, o jogador ganha uma arma mais potente, uma roupa para o seu personagem e até moedas virtuais para comprar itens no game.
5: Essa gente inventa cada coisa.
2: O problema é que em muitos jogos é preciso comprar essas loot boxes, ou seja, usar dinheiro de verdade por meio de cartões de crédito. E às vezes, o prêmio dessas caixas é aleatório. E aí o jogador vai ter que ficar comprando loot boxes até conseguir o item que quer. Resultado, estimula um comportamento compulsivo que gera gastos excessivos.
1: Por isso, o ECA Digital determina que as plataformas não poderão mais ofertar as loot boxes nos jogos eletrônicos.
3: Publicidade direcionada.
2: O ECA Digital limita a coleta de dados de crianças e adolescentes pelas plataformas e proíbe que elas usem essas informações para exibir publicidade direcionada a esse público. Estamos falando aí de histórico de navegação e localização, por exemplo. E ficam proibidos anúncios em redes sociais, jogos e aplicativos.
1: Remoção de conteúdo ilegal.
2: E agora vem o mais importante. As plataformas devem remover imediatamente conteúdos que representem risco, como exploração sexual, assédio, cyberbullying, discurso de ódio ou incentivo a desafios perigosos. E devem oferecer aos usuários mecanismos eficazes para denunciar esses conteúdos às autoridades.
3: Ok, tá tudo muito lindo, tudo muito bom.
7: Tá tudo muito bom, tá tudo muito bem.
3: Mas, qual o papel do governo e da família nisso tudo?
2: O governo vai fiscalizar se as plataformas estão cumprindo essas regras e aplicar punições nos casos de omissão. Isso pode variar desde a advertência, com a obrigação de corrigir o problema em até 30 dias, multa que vai de R$10 a R$1.000 por usuário cadastrado no site, aplicativo ou rede social, suspensão das atividades ou até proibição de continuar funcionando no Brasil.
1: E as famílias devem continuar monitorando seus filhos para o uso saudável dos meios virtuais.
2: Isso mesmo, Robozita. Limitar o tempo de tela, checar que conteúdos as crianças e adolescentes andam vendo e com quem estão falando. E para isso, podem usar também mecanismos de controle parental. Nós falamos

0: 97469-0138.
1: Este episódio usou, para fins meméticos, entre outros elementos, trecho de músicas do Alexandre Pires, de Zezé de Camargo e Luciano, da banda Blitz, de Sergê Gainsbourg, do stand-up do Tiririca, trecho de animação do Pica-Pau e a buzina do palhaço do Robozito.
0: Ei!

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9: Bom dia, flor do dia! Como vai, Vossa Senhoria? Vou bem, muito obrigado. Carne seca com ensopado. E o senhor, como tem passado? Sua perna fina tem engrossado?
10: Nossa, que legal! 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
11: Bom dia, amigo pequeno e amigo grandão. A mágica já está no ar pelas ondas do Abracadabra. Para começar, você vai ouvir Dança do Canguru, Cabelo do Leão, O Tomate e o Caqui e Palo Palito.

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0: para ouvir história. Hoje você vai ouvir a história da unha do dedo do pé do fim do mundo. Quem escreveu foi o Manuel de Barros. Vai escutando aí enquanto o seu lobo não vem.
1: Há histórias tão verdadeiras que às vezes parecem que são inventadas.

0: tem um livro sobre águas e meninos. Gostei mais de um menino que carregava água na peneira. A mãe disse que carregar água na peneira era o mesmo que roubar um vento e sair correndo com ele para mostrar aos irmãos. A mãe disse que era o mesmo que catar espinhos na água. O mesmo que criar peixes no bolso. A mãe reparou que o menino gostava mais do vazio do que do cheio. Falava que os vazios são maiores e até infinitos. Com o tempo, aquele menino que era cismado e esquisito porque gostava de carregar água na peneira, com o tempo descobriu que escrever seria o mesmo que carregar água na peneira. O menino aprendeu a usar as palavras. Viu que podia fazer peraltagens com as palavras. E começou a fazer peraltagens. Foi capaz de interromper o voo de um pássaro, botando ponto no final da frase. Foi capaz de modificar a tarde, botando uma chuva nele. A mãe falou: meu filho, você vai ser poeta. Você vai carregar água na peneira a vida toda. Você vai encher os vazios com as suas peraltagens. E algumas pessoas vão te amar por seus despropósitos.
1: Poeta.
0: O pai morava no fim de um lugar. Aqui é lacuna de gente, ele falou. Só quase que tem bicho, andorinha e árvore. Era um lugar sem nome nem vizinhos. Diziam que ali era a unha do dedão do pé do fim do mundo. A gente crescia sem ter outra casa ao lado. No lugar só constavam pássaros, árvores, o rio e os seus peixes. Havia cavalos sem freios nos matos, cheios de borboletas nas costas. O resto era só distância. No quintal, a gente gostava de brincar com palavras mais do que de bicicleta. Principalmente porque ninguém possuía bicicleta. A gente brincava de palavras descomparadas. Tipo assim: o céu tem três letras. O sol tem três letras. O inseto é maior, porque o inseto tem seis letras e o sol só tem três. Logo, o inseto é maior. A gente inventou um truque para fabricar brinquedos com palavras. O truque era só virar bocó. Como dizer: eu pendurei um bentivi no sol. Meu irmão veio correndo mostrar um brinquedo que inventaram. Era assim: besouros não trepam no abstrato. Quem não tem ferramentas de pensar, inventa.
1: Inventa. Inventa. Brinquedos.
0: Um passarinho pediu a meu irmão para ser a sua árvore. Meu irmão aceitou de ser a árvore daquele passarinho. No estágio de ser árvore, meu irmão aprendeu de sol, de céu e de lua mais do que na escola.

0: Agradeceu a Deus aquela permanência em árvore, porque fez amizade com muitas borboletas. A gente foi criado em lugar onde não tinha brinquedo fabricado. A gente havia que fabricar os nossos brinquedos. Eram boizinhos de osso, bolas de meia, automóveis de lata. Também a gente fazia de conta que sapo é boi de sela e viajava de sapo. Outra era ouvir nas conchas as origens do mundo. Hoje completei 10 anos. Fabriquei um brinquedo com palavras. Minha mãe gostou. É assim. De noite, o silêncio estica os lírios. Meu irmão veio mostrar outro brinquedo. Era assim. Formiga é ser tão pequeno que não aguenta nem neblina. Para infantilizar formigas, é só pingar um pouquinho de água no coração delas.
1: Formiga.
0: Achei fácil.
1: Formiga.
2: Meus filhos, o dia já envelheceu. Entrem para dentro.

0: Acho que o quintal onde a gente brincou é maior do que a cidade. A gente só descobre isso depois de grande. A gente descobre que o tamanho das coisas há que ser medido pela intimidade que temos com as coisas. Há de ser como acontece com o amor. Assim, as pedrinhas do nosso quintal são sempre maiores do que as outras pedras do mundo.
1: As pedrinhas lá.
0: Nada havia de mais prestante em nós, senão a infância. O mundo começava ali.
1: As
2: entrou por uma porta e saiu pela outra. Quem quiser, que conte outra.
3: Abre-te, abre-te, sésamo.
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3: Quem adivinha o que é? 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
2: Preste muita atenção. 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
5: 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Voa sem ter asas e chora sem ter olhos. 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Parabéns!
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2: Agora você vai ouvir Piu Piu, Amigo Sol, Caixa de Segredos com o grupo Girandolando e A Abelha na Fulô com Salomão Habib e as Crianças que Cantam.

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0: Vamos tentar de novo.
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0: Eureka! Eureka! Eu consegui! Depois de muito tempo, eu consegui!
1: Agora você vai ouvir Grude Grude, Tralalá, Castelos e Fui ao Cemitério.

0: Viva! Coisa linda!
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1: Vai, verdinho. Vai aí. Amarelinho. Tomatinho.

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1: Agora você vai ouvir o voo do jacaré, Quazo, Tudo no Mundo Tem Cor e Emília com Balada Kids.

0: Agora você vai ouvir o poema Tangolomango, de Eliana Barriga.
1: As mãos tinham 10 dedos, todos os 10 estavam animados. Deu Tangolomango no mindinho, ele voou como passarinho. As mãos tinham 9 dedos, todos eles felizes encostados. Deu Tangolomango no seu vizinho, chegou o anel, se perdeu pelo caminho. As mãos tinham 8 dedos, todos eles começaram a se mexer. Deu Tangolomango no maior de todos, ele na foto não pôde aparecer. As mãos tinham 7 dedos, todos eles salvaram a massa. Deu Tangolomango no indicador, fura bolo no bolo se enfiou. As mãos tinham, pois, 6 dedos. Todos os 6 vezes 3 eram 18. Deu Tangolomango no polegar, os outros dedos ficaram afoitos. Faltavam 5 dedos para contar. Era uma vez uma história daqui te lá. Deu Tangolomango no outro mindinho, ele voou como outro passarinho. Faltavam 4 dedos para tocar últimas teclas de um pianinho. Deu Tangolomango no outro seu vizinho e outro anel se perdeu no outro caminho. Estavam, pois, 3 dedos a brincar, de minhoquinha todos eles a lembrar. Deu Tangolomango no maior de todos, somente 2 ficaram no lugar. Estavam 2 dedinhos a ficar, eles da pinça começaram a recordar. Deu Tangolomango no indicador, e o outro fura bolo noutra massa se enfiou. Ficou agora só 1 dedo polegar, pedindo carona para passear. Deu Tangolomango no bichinho, e essa história começou a se acabar.
0: 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Que pena, nossa cartola encantada já está batendo em retirada. Mas não se preocupe, no sábado que vem, acorde antes das 8, que a mágica vai entrar no ar pelas ondas do Abracadabra. Tchau, tchau, pessoal!

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7: Ah, bom dia, bom dia, bom dia, minha Amazônia querida, sou eu. Chegando com mais uma edição do nosso Bem Viver Amazônia, falando de saúde, qualidade de vida, saúde mental, saúde física, saúde social, conversando com você, pedindo a sua participação. Sim, eu quero que você faça conosco o programa pelo 61 99653-9801. 61 99653-9801, para você enviar suas pautas, temas que você gostaria que a gente abordasse aqui ao longo do nosso programa, que a gente trouxesse alguma notícia aí da sua região, alguma coisa grave ou alguma coisa alegre, divide conosco. Eu sou a Bete Begonha, você sabe, e faço a produção toda do Bem Viver. Escolhi umas músicas hoje, ó, gente, lindas. Comigo na mesa tá o meu filho, o Sanderson, e também participando aqui conosco da parte técnica, o meu amigo Zé Alves. Olha, minha gente, hoje nós vamos falar sobre o conceito de bem viver entre povos indígenas do Brasil. Maravilhoso isso? Será que sempre existiu esse conceito? Será que ele era antigamente necessário? E hoje, agora que o conceito perpassa a inevitável ligação entre culturas, como os indígenas definem o bem viver? Para uma conversa muito especial sobre o tema, nós recebemos o professor André Baniwa. Olha, gente, o André é fantástico, tá? Ele começou a formação dele, ainda técnica, em agrozootecnia, depois se graduou em tecnologia de gestão ambiental e hoje é mestre em sustentabilidade junto a povos e territórios tradicionais pela UNB, a Universidade de Brasília.

Brasília. Ao longo da sua trajetória, vem desenvolvendo e coordenando projetos interculturais junto ao povo Baniwa, voltados à valorização dos sistemas próprios de conhecimento, medicinas tradicionais, soberania alimentar, gestão ambiental e proteção dos territórios indígenas. É pouco? É não, gente. E olha, eu botei aqui dos Baniwa, que é o povo dele, mas hoje o André tá, inclusive, ele vai voltar ao programa mais vezes, porque ele tá desenvolvendo, né, aplicando esse mesmo estudo com outros povos indígenas que moram em lugares diferentes, têm hábitos diferentes, culturas diferentes, mas valorizando essa cultura, resgatando esses saberes, ervas, mandingas, rezas, coisas que foram bastante mexidas, principalmente nos Baniwa. É um papo maravilhoso, gente. Te convido, você que tá aí do outro lado, você, sim, fique conosco porque vai valer a pena, tá? Não esqueça de participar com a gente pelo 61996539801. Hoje temos muitas coisas para conversar, temos notícias, mas enquanto eu já tomo uma aguinha, que aqui em Brasília tá uma seca lascada, eu vou abrir chamando o Alípio Martins. Classicão, Onde Andará Você? Música.

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1: Sou eu, minha Amazônia querida, e estamos de volta com o nosso Bem Viver. Eu vou já chamar o André Baniwa para conversar conosco. Gente, que história incrível a desse cara, tá? Maravilhoso, como ele é dedicado ao mesmo tempo, né? Ao estudo acadêmico, a entender melhor dentro dos nossos padrões a situação do seu povo e dos demais, e ao mesmo tempo como ele é dedicado no resgate dessa as tradições. No final eu vou falar um pouco sobre esse povo Baniwa para vocês, que a história deles é bem interessante. Mas agora vamos ver o André, porque ninguém melhor para falar sobre isso do que ele próprio. Vem aí a nossa entrevista.
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1: E é com muita alegria que eu estou recebendo aqui nos estúdios da Rádio Nacional da Amazônia o André Baniwa. Ele, é claro, é do povo Baniwa. Gente, tem assim um estudo e uma vivência intensa e extensa em relação às tradições do seu povo, às tradições dos povos indígenas no geral, principalmente no que diz respeito à saúde. Oi, André, muito obrigada por estar aqui conosco. Seja muito bem-vindo ao Bem Viver Amazônia.
2: Oi, Beth. Obrigado por receber a gente por aqui para falar sobre bem viver, né? Eu sou do Amazonas, vivo hoje aqui em Brasília, e esse bem viver tem sido minha pauta pessoal, coletivo, nos últimos 2 décadas. Vai ser Nossa. Importante falar sobre isso.
1: Muito legal, gente. Olha, foi uma coincidência, falei para ele que foi um pajé que proporcionou esse encontro, porque o nome do programa já estava pronto. E, como ele disse, há 20 anos ele tem essa mentalidade do entendimento do que é o bem viver. E aí eu vou começar pelo teu livro aqui, olha. Bem Viver e Viver Bem, segundo o povo Baniwa. Qual é esse conceito para o teu povo, André? Como é o bem viver na mentalidade do povo indígena Baniwa?
2: Beth, ele, de uma forma traduzida, direta, seria machaca ruemaca. Uemaca rumachá. Por isso que tem essa brincadeira do nome do livro, Bem Viver e Viver Bem, porque Baniwa fala machaca ruemaca, uemaca rumachá. Né? São muito parecidos, mas tem diferença na cultura Baniwa. Né? Machaca ruemaca seria bem viver.
1: Sim.
2: O emakarumatia é essa coisa física.

0: né? Primeira parte é mais filosófica, assim, né?
1: Entendi.
0: O sentido da vida de viver na comunidade.
1: Olha.
0: Quando nós vamos procurar saber disso, aprofundar o que é o bem viver, se a gente tinha bem viver na nossa cultura, porque o bem viver baniu, a gente conceitou a partir da nossa cultura, mas ela foi uma provocação. De um dos nossos assessores que trabalhava com a gente na nossa escola Banil e Curipaco, provocando a partir de uma reportagem que saiu, acho que reportagem do Experiência do Peru, e circulou no Brasil. E ele fez assim: os Banil também tem bem viver. E até naquela data eu não sabia, porque na Constituição não existe isso.
1: Esse
0: E no
1: conceito,
0: movimento
1: né?
0: indígena, a gente tinha muito cuidado de trabalhar nossos projetos. Não usar a palavra fora da Constituição, porque nós éramos muito pressionados localmente. Inclusive, não, cuidado, vocês estão internacionalizando a Amazônia. A gente tinha muito medo disso. Então, quando vem esse bem viver, será que nós temos mesmo, né? Começo a refletir sobre isso, lembrando todas as assembleias que a gente já fazia. E existia muita
1: Muita
0: proximidade disso.
1: semelhança.
0: Os Banil discute coletivamente, decide Matiaga Roema. Coisa que ele vai fazer é bem feito, Matiaga Roema, né? Tipo, você estaria bem feito, Matiaga Roema, porque segundo artesãos, aquilo que é muito bem feito é difícil o outro não gostar
1: Não
0: também.
1: gostar,
0: Mas
1: sim.
0: primeiro você tem que fazer ele bem feito, para você, para o outro gostar junto com você. E foi aprofundando isso, discutindo com lideranças do movimento indígena, do povo Baniwa. A gente passa para território, conversa com meu pai, com os mais idosos que conhecem a tradição, e a gente chega a fazer em 2016, que a gente chamou de Conferência sobre Organização Social e Educação Baniwa e Curipaco. E a gente colocou jovens, professores, estudantes, pesquisadores Banil, porque a gente já tinha na época, e lideranças, que somos nós, e mais idosos, na idade do meu pai, que é um dos líderes, também apoiador do movimento indígena, e líderes das igrejas atuais também, contemporâneas, né? Que não é bem nossa tradição, mas a gente queria ouvi-los também. A conclusão foi que bem viver é uma coisa que a gente fala todos os dias nas nossas comunidades.
1: Sem que houvesse esse conceito.
0: Individualmente ou politicamente para tomar uma decisão. O sentido das decisões é para a gente se sentir bem, para a gente se sentir valorizado
1: Como
0: e a gente
1: etnia,
0: ter
1: como
0: horizonte e
1: comunidade.
0: expectativa positiva, né? Esse é o conceito do bem viver Baniwa.
1: Entendi. Lembrando, gente, que os Baniwa, eles estão lá na dobrinha do Amazonas, faz fronteira com a Venezuela, não é isso?
0: Colômbia, principalmente.
1: E Colômbia, tá? E perto de São Gabriel da Cachoeira, que eu nem vou te perguntar, porque ele foi vice-prefeito. Vamos deixar para uma próxima entrevista a gente falar sobre essa experiência. Mas hoje a gente focar um pouco nesse trabalho, nessa questão da saúde. Você está fazendo nesse momento também. O projeto de, vamos dizer assim, reconhecimento e recolhimento dos saberes tradicionais dos povos indígenas ligados à saúde. Aí eu queria saber de você, são só remédios, mas ou incluem rezas, incluem rituais? Como é esse conceito da medicina indígena que agora está sendo trabalhado até pelo Ministério da Saúde?
0: Então, para aprofundar isso, Beth, eu fiz mestrado no UNB desde ano 2024. Eu defendi agora dia 5 de maio, finalmente,
1: Parabéns, professor.
0: exatamente sobre bem viver, Matiaca Roemaca. Olhar, trazer esse olhar cosmológico, né? E olhar os processos históricos também, e a governança sobre o bem viver. Isso é importante falar para chegar nas medicinas indígenas, né? O bem viver, ele tem vários pilares, principais pilares. E o que que a gente viu? Que tinha o bem viver originário, estou chamando na minha pesquisa, o bem viver
1: Os pajés.
0: que é feito antes de 1500, vamos dizer assim, antes da colonização. E depois, a partir da colonização até 1988,
1: Que é quando
0: que
1: vem a Constituição, não é?
0: é o período que eu chamo de destruição desse bem viver.
1: Nossa.
0: E a partir da nova Constituição, como processo de reconstrução desse bem viver. É uma forma indígena de analisar o tempo, a história que os povos indígenas passaram nesse país, né? E
1: Uma
0: dentro
1: perguntinha dentro desse conceito de saúde,
0: da
1: desculpa te incomodar, interrompendo a sua fala. Você acha que isso, de alguma maneira, todo esse período até a Constituição de 88, de 1988 principalmente, deixou um trauma dentro? Você diria que hoje, conhecedor como você é também do universo envolvente, você diria que as comunidades sofreram muitos traumas? E tem conhecimento disso ao longo desse tempo?
0: Tem muitas traumas, tem muitas sequelas, né? Eu chamo de sequelas. Eu aprendi isso por causa do Covid. Eu acho que é um termo que explica para nós que somos indígenas, ainda estamos vivos dentro do nosso povo, dentro das nossas comunidades, mas se você considerar etnocídio como desmatamento cultural, na verdade é que eu chamo de sequelas, porque você vive na dúvida, né? Você foi aprendendo
1: O estado de ansiedade
0: violentamente,
1: permanente,
0: foram
1: né?
0: atingido o sistema de conhecimento, e de repente a gente ganha direito, né? E a religião é muito forte, porque ela condenou isso, incisivamente, violentamente, condenando esses conhecimentos, e ainda a religião é muito forte. Então acaba que muitas pessoas, apesar do direito, ainda têm muitas dúvidas. Então, por isso, lideranças é que articulam e tem essa palavra retomada, né? Que é uma decisão política de retomar seus próprios sistemas de organização social e de organização de sua saúde também, né? Então, ela tem sequelas, porque tudo foi violências, né? Mesmo que tenha, por exemplo, racismo, tem diversos tipos de racismo, mas ela, na verdade, também é violência. Então, a gente sofreu violência e continuamos sofrendo violências, apesar do direito, dentro do conflito, a gente vai reconstruindo. Então, o sentido de reconstruir o bem viver, do povo Bani ou dos povos indígenas, é nesse contexto, né? Nesse caldeirão de conflito e de dúvida. Mas o movimento indígena são puxadores, em relação à perspectiva positiva dessa reconstrução.
1: Conta para nós um pouquinho, que eu tô curiosa e sei que o pessoal que está nos ouvindo também. O que que você destaca desse universo mágico que, infelizmente, as religiões, né, tanto o catolicismo como posteriormente as religiões protestantes, vamos dizer assim, acabaram, vamos dizer, demonizando, né? Como é hoje essa retomada e o que que você tem para nós de bonito para nos oferecer dentro desses conceitos ancestrais que se mantêm vivos, apesar de tudo, como medicina indígena que você gostaria de contar para todo mundo?
0: Bom, essa parte é muito, muito positiva, eu acho, né? Eu acho que a gente está fazendo de reconceituação desses conhecimentos. Porque os conhecimentos receberam termos, nomenclaturas negativas do processo da colonização, de dominação. Mito é um exemplo deles, né? Índio é outro. Chamar esse conjunto de conhecimento, esse sistema de conhecimento, como de demônios, de Satanás, que leva para o inferno. Ninguém quer ir para o inferno, vamos dizer
1: Claro.
0: assim, né? Porque inferno é caracterizado uma coisa horrível e ninguém quer ir para esse lugar. Então, quando a gente reconceitua a partir dos movimentos dos estudantes que fizeram faculdade, fizeram mestrado, alguns já estão fazendo doutorado, os indígenas, que começa a sistematizar os próprios conhecimentos. Colocar isso, tentar colocar isso em igualdade com a ciência não indígena, o conhecimento
1: Com o
0: indígena
1: universo
0: também
1: acadêmico,
0: como
1: inclusive, né?
0: como conhecimento científico também, para ter igualdade de importância e valor, muda o jeito da gente ver, o jeito de entender. Por exemplo, quais são as tecnologias mais importantes que você chamou de coisas bonitas, uhum. né?

0: No Juruá, no Dicei, a gente participou de uma conversa com o especial, que a gente está chamando de especialista das medicinas indígenas, contando dentro, como se fosse dentro do programa da saúde da mulher, a mulher que estava estéril é que o pajé resolveu fazer ela se engravidar
1: O Juruá no Acre?
0: no Acre.
1: No Acre.
0: Isso,
1: Esse
0: Beth,
1: pajé
0: é
1: era
0: de
1: de qual
0: alta
1: etnia?
0: complexidade no mundo da ciência da saúde do SUS, né? Então o pajé resolve o problema que é de alta complexidade. Assim é como se fosse anticoncepcional, também esse pajé que foi criado esse nome com imagem negativa, que em Banil a gente chama Marisa, Marisa porque ele tem conhecimento super avançado naquela área. Ele também fez a mulher não engravidar mais, porque ela não queria mais engravidar com a oração dele e a planta.
1: Olha.
0: Essa é de uma área de alta complexidade. E tem outras que são curas de veneno da jararaca, por exemplo, e outras cobras que são peçonhentos. Eles também, os indígenas, conhecem muitas plantas que curam essa aí sem antes ir para o hospital e não perder. Quando dá complicação, que dá gangrena, que
1: Gangrena,
0: chama,
1: sim.
0: que é parte que vai apodrecendo, esses indígenas têm conhecimento para resolver esse problema, para não amputar a perna, para não amputar o braço. Essas são algumas coisas importantes que a gente fala para fazer o povo entender, a sociedade não indígena, que não entende esse conhecimento. Aí tem os pajés também, como o Marisa, que faz como se fosse uma operação, como do médico cirurgião, que tira a doença exatamente paricá, que a gente conversou antes, a
1: Sim.
0: ayahuasca e outros, que as pessoas tiram com água. O pajé, o especialista das medicinas indígenas no mundo Baniwa, identifica a doença, faz cerimônia e joga água em cima, o local onde está a doença, ele vai tirar a doença e vai mostrar para o paciente: esse aqui é que fez você ficar doente. Agora eu vou fazer
1: Meu
0: oração
1: Deus.
0: com cigarro. Cigarro é um dos. Tecnologia também na cultura indígena, do povo Baniwa,
1: A
0: para
1: fumaça, né?
0: proteção da pessoa. Porque o cigarro é o quê? É para fazer a alma, para trazer a alma de volta, que está em pedaços, vamos dizer assim. Quando a pessoa sofreu a trauma ou está doente. Porque os espíritos invisíveis que causam a doença levou a alma em pedaços
1: Olha.
0: e traz isso de volta com o cigarro, né? Então, o cigarro, tabaco,
1: O
0: para nós é
1: tabaco, sim.
0: importantíssimo. Não é para usar de qualquer forma. Ele tem que ser
1: É um
0: trabalhado
1: instrumento
0: com puro
1: ritual.
0: especialista indígena que com cigarro, como que você falou, com
1: Tabaco.
0: cerimônia,
1: Ah, com a cerimônia,
0: como se
1: sim.
0: fosse com a bênção do especialista, esse tabaco. É tecnologia de cuidado e saúde.
1: E para a gente encerrar, André, já te convidando para voltar aqui, porque, gente, o currículo dele é incrível. Ele está desenvolvendo vários projetos ligados ao nosso tema aqui do programa e ligado, claro, a projetos ligados à Amazônia. Eu queria que você nos falasse um pouquinho sobre essa questão da cultura especificamente. Como essa retomada da própria cultura, essa autovalorização da beleza, né, do encanto das culturas indígenas, como isso em si mesmo tem se tornado uma medicina para gerações que foram traumatizadas anteriormente? Você acha que a gente já avançou até esse ponto?
0: Eu acho que em relação aos povos indígenas, eles têm conceituado bem isso, por exemplo, a partir do corpo-território, principalmente as mulheres andinas, que as mulheres aqui no Brasil, que se organizaram, eles têm uma associação nacional das mulheres indígenas do país, que trouxeram esse conceito para os territórios, né? Isso é importante para trazer todos os sistemas de conhecimento relacionado à floresta, a rios, a lua, as estrelas. Tudo isso tem a ver com o nosso sistema de vida. E se esse sistema não funcionarem bem junto com a gente, como seres humanos, a gente está doente, né? E a gente precisa também saber se proteger contra esses que podem fazer mal para nós a partir deles, apesar de são seres vivos como nós, né? E no mundo deles são pessoas também como nós, esses animais.

0: esses pássaros, essas águas, essas pedras, que para a ciência não tem vida, mas para os indígenas essas pedras têm vida, né? É, e eles, se olharem a gente como eles, eles começam a brincar com a gente, só que no nosso mundo aqui, real, nosso, do ser humano, a gente fica doente. Então, a gente também tem que saber dialogar com eles. E nesse espaço que traz o respeito. Isso é conhecimento. Isso é cultura. Como você está falando, né? A cultura, uma vez, acho que na segunda mandato do Lula, tinha um coordenador da área cultural, que eu gostei muito da definição dele em São Gabriel. Porque ele diz, quem tem conhecimento, ensina. Quem tem conhecimento, cura. Quem tem conhecimento, tem casa. Eu acho que a cultura não é só expressão cultural de música, poesia, tudo isso também, mas é todo o sistema de vida, né? Esse sistema de vida precisa funcionar para a gente ter nosso bem viver, que é a parte da medicina indígena, que tem que funcionar através dos especialistas das medicinas indígenas.
1: Eu falei que era a última, mas foi a penúltima. Você falou dos seres, vamos dizer, sencientes, e até outros como as pedras e tal, que são parte da natureza. Até que ponto o nosso desconhecimento, vamos dizer assim, da população envolvente e, para alguns, até um certo desprezo para a natureza, tem nos trazido essa problemática realidade que a gente vive hoje, dentro e fora das aldeias também, de muita depressão, de muita ansiedade, de uma certa insatisfação, às vezes até com problemas de morte. Como é que você vê a relação entre esse deslocamento do nosso ser natural, como ser humano, você, eu, não importa, da natureza em si, na relação com a saúde?
0: Beth, eu acho que um dos causadores grandes da depressão, ansiedade, que você falou, está muito relacionado à facilidade que é vendido pelo mercado, pelo capitalismo. A gente colocar. Eu fico imaginando, essa é minha opinião, reflexão, mais. É uma reflexão. Se alguém te oferece como se fosse uma mágica para ter as coisas, né? Muito dinheiro, coisa muito bonita, não sei o quê, e você não consegue, aí você começa a ficar preocupado. Por que só eu não consigo? E os outros conseguem, né?
1: A comparação,
0: A comparação. Então, esse é um dos problemas. Eu acho que o capitalismo, ele apressa demais, insiste demais na cabeça das pessoas e acaba gerando essas consequências muito negativas em jovens, até a gente mesmo, que a gente está vivendo nesse mundo, a gente também acaba ficando assim. Mas na cultura Baniwa, a vida não é bem pela mágica. Existe isso na narrativa de origem, é que essa época já existia. Então, sempre falo com meu pai, eu acho que o mundo hoje está tentando chegar essa de volta. Só que a humanidade, ela vive uma consequência da desobediência dessa época, lá atrás, na origem da humanidade, né? Então, é muito importante que quem é criança, quem é jovem, né, que saiba que o mundo não é mágico. Ele precisa ser trabalhado, precisa suar, precisa trabalhar. É difícil, tem doença, por isso tem que conhecer os conhecimentos para se proteger, para se curar. Esse é trabalhoso e tem que fazer, né? Não tem coisa que pensei vai existir, né? Só Deus, pela palavra, diz que foram feitas todas as coisas.
1: Tá certo, André. Olha, eu te agradeço demais por estar aqui. Um grande prazer te reencontrar. Porque eu tenho certeza que eu já estive com o André antes. Primeiro ele falou assim, não lembro não. Depois ele falou, tô te conhecendo também. Então, eu tô muito feliz que você tenha vindo aqui. Agradecer também o Luiz da CESAI, que muito gentilmente veio acompanhá-lo e nos prestigiar com a sua presença. E fica o convite para você voltar. Quero muito que você fale para nós mais sobre mais temas que você tem aqui, inclusive a relação do homem com a natureza, que eu acho que ela também está meio sem balanço, mas você que é o pesquisador, eu só acho. Você volta,
0: Bem,
1: André?
0: Bem, fica à vontade, a gente pode continuar a conversa em outros momentos.
1: Sim.
0: Estou disponível para conversar, que é bom que o Luiz está aqui com a gente também. O mundo indígena do povo Baniwa é extenso também, e a partir disso a gente pode falar de outros

0: povos, né?
1: Aspectos e outros
0: Outros
1: povos.
0: aspectos.
1: Sim.
0: Então, temos muito assunto para. Eu acho que a gente precisa falar muito para a sociedade entender o que ela ignorou, o que ela desprezou no passado e hoje, positivamente, a gente está colocando para a sociedade também valorizar junto com a gente.
1: Muito legal. Olha, eu quero agradecer também o Zé Alves, que veio gravar conosco essa entrevista. E, André, te espero em breve. A gente se fala mais, tá bom?
0: Tá certo.
1: Até
0: Obrigado.
1: breve.
0: Até
1: Obrigada a
0: mais.
1: você. Tchau, tchau. Uma honra, viu, gente, conversar com o André. Ele é uma cabeça, o famoso cabeção, né? E aí foi muito interessante, gente, que eu fui pesquisar um pouco mais sobre os Baniwa, né? E é impressionante a riqueza desse povo, inclusive, como é que eu vou te dizer assim, étnica, né? Porque o povo Baniwa, ele sofreu muita pressão ao longo, principalmente dos 2 últimos séculos, teve muito ligado a questões religiosas, como está até hoje. O cristianismo é muito forte entre eles também, tanto da Igreja Católica quanto dos protestantes, né, os evangélicos, e essa situação de perseguição que eles passaram fez com que muitas outras etnias fossem se reunindo com aqueles indígenas que sobreviviam e montavam o grupo. Então, os Baniwa de hoje, eles na verdade são um grupo que é heterogêneo, se formou de uma maneira heterogênea ao longo desse tempo, mantendo, claro, o centro da sua comunidade, mas agregando outros povos indígenas também, que eram fugitivos. Aí você fala assim, mas estavam fugindo do quê? Da escravidão, gente. Escravidão. O pessoal queria escravizar os índios. Eles não eram muito chegados, muito sábios, né? Que esse negócio de escravidão é uma doideira. E aí, muitas vezes, grupos inteiros ou quase inteiros eram exterminados. Sobravam dois, três, e eles iam se acolher, vamos dizer assim, junto ao povo Baniwa, que já tinha lá uma manha de resistência e também essa amizade com determinados grupos cristãos que acabava por protegê-los. Então, é um grupo riquíssimo, tá? O trabalho do André é fantástico, de resgate das ervas, do uso dos banhos, das rezas. Isso tudo é muito importante, gente. É riqueza. Viver dentro de uma caixinha assim, achar que só existe um jeito de viver e que aquele jeito é o jeito certo para todos, pode ser que seja o jeito certo para você, o melhor para você. E isso não se discute, né? A gente anda muito assim, como dizia minha mãe, vocês estão muito bedelhudo, metendo bedelho na vida pessoal, né, dos seres humanos. Mas não é por aí. A gente tem que saber o que é bom para nós e deixar as pessoas seguirem o caminho que lhes faz melhor, desde que sempre esse caminho não prejudique os demais ou que não se queira impor isso aos demais, né? Isso é meio complicado. Às vezes eu vejo coisas e fico assim pensativa, sabe? Porque todo mundo gosta muito de falar do pessoal lá do Islã, né? Que é uma coisa que a gente tem pouca convivência. E fala um monte de besteira também. Fala que o Irã é que nem no Afeganistão. E não é, gente. São coisas diferentes. Mas, enfim, mistura política, né? Oficialmente política com religião. E isso é uma coisa que não é legal, não deu certo, basicamente, em nenhum lugar na história. Então, a gente também ficar querendo impor a nossa forma de ver Deus, de ver a vida, de ver o sagrado, por mais que eu esteja cheio de boa intenção. Tem também aquele ditadinho, né? Que de boa intenção o inferno tá cheio. Então, a gente ter esse conhecimento desse povo, nossa, é uma bênção. Isso é uma grande bênção da gente poder ter esse conhecimento, de ter o André fazendo esse trabalho e disso ter sido, inclusive, incorporado, porque hoje está dentro do Ministério da Saúde e o André está pesquisando também outros povos, de modo que a gente vai ter mais conhecimento, vai ter mais remedinho que não é necessariamente da indústria farmacêutica. Tem gente que não gosta, né? Quem perde dinheiro, mas a vida não é só dinheiro, não, gente. E é uma lindeza o trabalho do André. Logo, logo eu vou trazê-lo para a gente conversar um pouco mais, porque a riqueza dos estudos e da vivência do André é enorme. Valeu.

Valeu demais, fiquei muito feliz de ter ele aqui conosco. E falando em ervas, banho de ervas, chás de ervas, eu vou chamar as Caruana, ervas cheirosas.

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1: Sou eu, minha Amazônia querida. Seguimos com o nosso Bem Viver pelas ondas da mais querida Rádio Nacional da Amazônia. E olha, gente, vamos falar um pouquinho sobre vacina, porque eu tô vendo voltar aí essas conversas anti-vax. Isso me deixa profundamente triste e muito agoniada e preocupada. Eu acho que eu já comentei com vocês que eu, na verdade, eu sou formada tecnicamente em saúde, né? Eu me formei em saúde na Escola Normal Carmela Dutra, lá em Porto Velho, Rondônia. Então, quando a gente faz técnico em saúde, essa questão da vacina, por exemplo, normalmente quem vacina a gente é um técnico em saúde. Então, é uma coisa que eu lido há muito tempo com esse tema e eu fico, assim, agoniada de ver as pessoas ainda se debatendo, questionando isso, porque é um método já muito antigo, consolidado, sabe? Eu não sei por que, gente, isso aí vou deixar em aberto. Por que essas pseudo-informações surgem? Qual é a intenção, se querem acabar com a gente? Tem uns caras aí, né? Uns bilionários aí. Não sei se vocês andam acompanhando a conversa deles. Tu tá acompanhando a conversa deles, Sanderson? É uma conversa meio cabulosa aí, sabe? Tem gente de mar no mundo, que agora com a inteligência artificial a gente não vai servir pra nada. Então, meus queridos, vamos ficar com os dois olhos abertos e os dois pés atrás. Então, a gente conversou até um pouco sobre isso. A vacina, ela é muito segura. Aí você falou assim, quando saiu a vacina da Covid. Mas como que foi tão rápido? Porque o método, ele já está definido. Só mudou o agente, entende? Como é que faz um bolo? Se vai ser laranja, se vai ser cenoura... São coisas pequenas, mas aí veio essa gigante campanha que matou milhões de pessoas. Olha, hoje, gente, hoje eu estava vendo a notícia de uma pesquisa que saiu e que embasou muitas postagens anti-vax aí, que foi da Inglaterra. Me faltou o nome do jornal, é tipo um jornal de medicina, são esses agregadores de pesquisa mesmo, pesquisa acadêmica. E aí dizia lá que tinha uma sobra de 3 milhões de pessoas que tinham morrido, não tinham sido computadas como Covid. E aí sugeria, assim, né? Também não afirmava, mas sugeria que poderia, talvez, se a vacina. Hoje mandaram até recolher a pesquisa. O que acontece, gente, é que quando houve mesmo a epidemia de Covid, muita gente morreu e a causa morte foi a consequência. O que, que eu quero dizer? A pessoa foi internada com Covid, aí o vírus ataca o coração, ela tem um infarto. Aí coloca lá, causa mortes, infarto. A gente teve muito mais gente aqui no Brasil também que morreu. Então, como eu sei que está circulando nas redes, eu vou ficar com a minha cantilena, né? Como é que é a favor, gente? Provax, né? Tem o antivax, eu sou o provax que vou ficar nessa cantilena com vocês. Gente, esses dias eu vi uma notícia de cortar o coração. O pai que disse que não ia vacinar a filha com sarampo nos Estados Unidos. O caos lá tá gigante, tá, gente? Pode fantasiar, vocês podem fantasiar à vontade. Mas o negócio lá tá caótico. Eu parei um pouquinho porque eu lembrei de outra coisa. Você ouviu falar da diarreia explosiva que deu lá? Não? Parece que agora conseguiram controlar, gente. O que foram lá? Com esse negócio de privatização, tiraram um monte de funcionário do que seria tipo a Anvisa deles, né? E agora os alimentos não estão com o mesmo cuidado. E aí deu lá, tipo, no alface, uma bactéria que diz que era uma diarreia explosiva. Por aí vocês tiram a situação da pessoa, tá? E o sarampo. Aí eu vi um pai, que filhinho dele morreu de sarampo, tá? Com 3 anos de idade. E ele falou que não vacina, entendeu? Que não vacinou mesmo, que ele tem outro filho, que ele não vai vacinar e que se morrer foi porque Deus quis. Não, gente. O que que tá escrito lá? Faça por onde, eu te ajudarei, né? Deus tem as obrigações dele e nós temos as nossas. Então, é uma situação muito grave e eu queria, mais uma vez, chamar a atenção de vocês. Nós já falamos aqui sobre fazenda de robô, fábrica de robô. Agora, eu descobri que na Bolívia eles chamam de granja de robô. E o que que é isso? São

Esses, eu não consigo nem entender, gente, como é que eu chamo isso? Que parece um espírito. Eles programam determinados números, criam perfis falsos, colocam na internet para divulgar esse tipo de coisa. É mentira, tá? Fake news, notícia falsa. E por que, eu volto a dizer, porque não sei qual a intenção disso, não sei, mas só sei que é assim, tá? Agora mesmo. Eu estava vendo um caso, não sei se vocês chegaram a ouvir, sobre um. Como é o nome dele? Fernando Cerimedo. Você viu esse cara, o Sanderson? Gente, o moço gabaritou, viu? Ele gabaritou porque. Como é que começa? Por que que ele vai em cana? Feminicídio, que é outra coisa que nós não vamos nem discutir aqui hoje, mas que as redes também têm feito aí uma campanha, Red Pill, misoginia, ódio às mulheres. Nós precisamos ficar muito atentos, gente, muito atentos. Esse senhorzinho aí, que é uma pessoa importante, tá? Ele tem contatos e tudo. Ele tentou matar a namorada grávida. Tentou matar? Não, é pior. Ele contratou assassinos para matar a mulher dele. Mas parece que ela estava bem protegida. Não acertou nenhum órgão vital, ela tá viva. Ela sobreviveu, só que aí ela entendeu que o buraco é mais embaixo e saiu falando tudo que ela sabia. Esse moço aí, Cerimedo, ele foi, isso aconteceu na Bolívia, tá? Onde acabou de ter eleição. Ele estava onde? Na Argentina, tá? A polícia foi dar lá o baculejo, né? Não sei como é que é baculejo na Bolívia, no Rio é baculejo. Ela dá um baculejo e achou. Aliás, eu queria que vocês olhassem isso. Bota aí no Google, Fazenda de Robôs da Bolívia. Granja, eles chamam lá de granja, que eu tenho falado para vocês. Gente, é uma estrutura imensa, tá? Cada negocinho daquele que pisca é como se fossem vários celulares, que são várias identidades, entre aspas, diferentes, que são programadas com um determinado fim, tá? Que pode ser antivacina, pode ser promover um candidato, pode ser mentir sobre outro, esculhambar, xingar. Aí aquilo que eu falei com vocês em outra edição, de colocar a gente nessa roda, aí a gente fica com raiva, vai lá, não fica respondendo essas coisas. Você não sabe nem se é gente, não sabe de nada disso. Aí o que que acontece? Descobriram esse lugar, gente, e deu para ver direitinho. Eu tirei aqui, ó, foi até o nosso amigo. O Gemini. Gemini, o pessoal chama de Gemini. Como que é? Gemini, né? Da Google. Ele me explicou. Eu perguntei sobre isso da fazenda. E aí diz que a estrutura tecnológica foi localizada após a prisão, né, preventiva dele, que foi colocada na hora, porque a moça mostrou as mensagens e tal. E aí o que que aconteceu? Encontraram esse local. Como funciona a estrutura? Me diz a inteligência artificial. A fazenda de robôs, também chamada de fazenda de cliques, fábrica de robô, granja de robô, consiste em uma grande instalação com múltiplos números celulares, computadores e modems operando simultaneamente. O objetivo disso é o engajamento artificial. Lembra que eu já falei também que maldade está dando dinheiro ultimamente, viu? Aliás, sempre deu, né? Infelizmente. Mas agora arranjar mais um jeito. Criação de milhares de perfis falsos automatizados que vão curtir, comentar e compartilhar a publicação. É por isso que a gente vê aqui, o Brasil é um país que tem 200 e poucos milhões de habitantes. Aí vai lá fulaninho, não vou dizer nenhum nome, gente, que eu não quero rolo. Fulaninho vai lá, faz um vídeo contra nós, né? Contra o Pix, vamos dizer assim, que é contra nós, porque o Pix é muito útil, eu acho que isso aí dispensa, né? E aí tem 450 milhões de visualizações. Estranho, né? Então a gente tem uma série de coisas que acontecem e que não são exatamente aquele final último que a gente vê já na rede social. Além disso, essa tal dessa granja aí de robô, ela faz a manipulação dos algoritmos, ou seja, alteração artificial de estatísticas de relevância para forçar que determinados temas políticos ou ataques entrem nos tópicos mais lidos na rede social. Então, minha gente, olha.

pelo amor, vamos ter que ter, assim, muito cuidado, ainda mais agora em época de eleição, muito cuidado mesmo com as mensagens, com o jeito de informação que vai chegar para nós, né? Com o jeito da informação que vai chegar para nós, porque a gente chama informação por falta de uma palavra melhor, não é bem informação, é uma falação. Só, e nós não podemos repassar essas coisas, tá, gente? Tem aí como você conferir, dá uma olhada, não queira também ser o primeiro a dar a notícia e repassar, porque inclusive eu comentei também com vocês que recentemente teve uma decisão do Supremo Tribunal, que o cidadão que colabora publicando ou compartilhando notícias falsas e criminosas, né, pode sofrer sanções tanto na Justiça Civil como penal. E chega até, gente, a quantos anos de detenção? A partir de 4 anos, olha, de 2 a 8 anos de reclusão. A partir de 4 anos, a pessoa pode ser mesmo encarcerada. E aí a pessoa pode falar assim: mas por quê? Porque eu publiquei uma coisa na internet? Porque eu dei minha opinião? Não. Porque, por exemplo, quando você é anti-vax, você está colaborando para uma situação ruim de saúde pública. Você está colaborando muitas vezes, tem um filho na escola e não quer vacinar o seu filho, você não está prejudicando só a você, a seu filho, você está prejudicando todas as crianças. E isso também, viu, gente? Pessoal, eu vejo muita coisa de fora daqui. Está acontecendo no mundo todo. Estão havendo regulamentações na Europa como um todo, na Austrália, Nova Zelândia, porque não dá para virar essa terra de ninguém, nos enganando, nos levando, né, nos colocando para errar e principalmente nos induzindo a participar de certas coisas que não são verdadeiras, que podem prejudicar terceiros e podem prejudicar a gente mesmo quando a coisa passa do limite e alguém denuncia no Ministério Público e a gente acaba respondendo um processo, tá? Então vamos tomar muita atenção, vamos tomar as vacinas, gente. Eu tô doida para tomar a de sarampo de novo, porque eu devo ter tomado quando era criança. Vou no posto para tomar a de sarampo. Mantenho certinho a minha vacinação de Covid contra o Covid, tá? Porque o Covid também não acabou, viu, gente? Eu tive Covid pela primeira vez final do ano passado, nunca tinha tido. Agora tava dando outro surto aí, que eu soube. Então, vamos tomar muito cuidado e assim, vamos parar de ser tão egoístas, né? Vamos trabalhar isso na gente. Pensar que você tá dentro de um coletivo, de um social, mesmo que você não queira. Você tem o povo que mora no mesmo condomínio, no mesmo bairro, tem o povo do trabalho, tem o povo da escola, tem o povo do mercadinho onde você faz as compras. Você não está isolado no mundo. Então vamos ter assim um pouquinho de responsabilidade, pensar também no todo, no coletivo, porque dinheiro tem, viu, gente? Dinheiro tem para todo mundo viver pelo menos com dignidade. Agora, se meia dúzia, por alguma razão, estão levando praticamente todo o dinheiro do mundo, fica mais difícil. Então, vamos usar a nossa energia para causas justas e vamos nos vacinar. Passa no postinho. Gente, isso não é qualquer um que tem esse direito, não. Chega lá no postinho e fala: moça, vê aí o que que eu tenho que tomar. Toma as vacinas todas que estão lá disponíveis. Gente, isso é uma bênção. Tá cheio de vídeo aí, ó. Bota aí no YouTube. Gringo recebe atendimento no SUS. Eles saem assim, ó. Porque não tem na terra deles, entende? Na Europa tem. Na Europa tem um estado de bem-estar social. Estados Unidos não tem nada. É uma grana. As pessoas preferem morrer com dor. Aliás, essa é uma razão, viu, gente? Aquelas imagens que a gente vê do povo se contorcendo lá nos Estados Unidos com aquela droga. Aquela droga é uma droga para dor. A pessoa, como ela não consegue fazer um tratamento, ela não tem dinheiro. Ela começa a usar aquilo cada vez mais, vai se aprofundando, assim, a base de ópio, né? E quando a pessoa vê, tá lá, no meio da rua, jogada, se contorcendo, porque ela não teve direito a fazer um tratamento minimamente correto, né? Então aqui o SUS pode melhorar muito, estamos esperando, sempre esperando, mas nossa, ele faz coisas maravilhosas, tá?
Então, gente, vamos cuidar da nossa saúde mental, do nosso corpo físico e também daqueles que nos cercam e do nosso bolso, né? É, pega uma multa aí. Sem falar na liberdade, porque penas acima de 4 anos podem realmente resultar em prisão, como eu falei anteriormente, tá? Olha, minha gente, depois de falar de coisa chata, tipo coisa campanha antivax, coisa chata, coisa cafona, coisa velha, tá? Vamos de uma coisa bem legal, um trabalho lindo dessa menina que tem uma história incrível. Vê se depois eu trago ela para conversar conosco, que é a Caê Guajajara. Eu sou fã dela. Tem músicas incríveis, maravilhosas, e essa está sendo a minha favorita do momento. Eu quis apresentar para vocês Caê Guajajara, entre eu e você.

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1: Gente do céu, mas passou rápido demais, conversamos nada ainda. Tem muita coisa para falar, então eu te espero no próximo sábado. Aliás, gente, sábado que vem vai ser uma grande festa aqui na nossa Rádio Nacional, os 90 anos da Rádio Nacional do Rio, a nossa Rádio Mãe, e eu vou estar ao vivo, hein? 61 99653 9801. Quero agradecer demais, meu filho Sanderson, por fazer comigo esse programa de hoje, agradecer a você, a audiência, deixar aquele beijo com muito carinho e dizer que te espero no próximo sábado com mais um Bem Viver Amazônia.
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3: 10 horas em Brasília. Bom dia, eu sou Marcelo Ferreira e este é o Nacional Notícias com destaque do momento. O clima tem nos surpreendido nos últimos dias. A previsão é de chuva em toda a faixa oeste do Brasil neste sábado e calor no domingo, com cidades chegando a ter 40 graus de temperatura. Vamos saber mais com Gabriel Brum, aqui no estúdio. Bom dia, Gabriel.
4: Bom dia, Marcelo. Bom dia a todos. Previsão do Instituto Nacional de Meteorologia, o IMED. Então, no norte, as chuvas se concentram no oeste da região. Em outras áreas, domingo vai ser ensolarado e as temperaturas mais altas entre as capitais são de 38 graus em Porto Velho, Rondônia, e 40 graus em Palmas, no Tocantins. No nordeste, chuvas isoladas no litoral da Bahia, Sergipe e Alagoas, chance de trovadas apenas no litoral oeste do Maranhão. No interior, o tempo fica ensolarado e em Teresina a temperatura também pode bater os 40 graus. No sul do Mato Grosso do Sul, previsão de granizo na noite deste sábado. Risco para tempestades na área que pega municípios de Ponta Porã, Amambaí, Dourados, Ivinhema, Naviraí e Mundo Novo. Já no nordeste de Mato Grosso e no norte de Goiás, incluindo a região da Chapada dos Veadeiros, tempo quente, muito sol, e Cuiabá pode ter 41 graus de temperatura. A região sul vai ter um fim de semana com muita chuva e trovoadas. Os três estados podem ter queda de granizo. Todo o Rio Grande do Sul vai ficar sob risco de tempestades na noite de domingo. E na segunda, um ciclone extratropical vai colocar o Paraná e Santa Catarina também sob alerta. Já no sudeste, tempo com muitas nuvens neste fim de semana, mas instabilidades aumentando em São Paulo, em especial na divisa com o Paraná. Chuvas isoladas em outras áreas da região e a temperatura começa a subir no domingo, Marcelo.
3: Obrigado, Gabriel. Nacional Notícias, próxima edição à 1 da tarde.
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12: Não tem jeito, meu compadre. Vambora. Ela vacilou comigo, nós estamos aí, né? Tudo certo.

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1: Tá começando agora. Na verdade, já começou aí com essa música que gruda na cabeça da gente, né? Coração Partido, com o grupo Menos é Mais. Um grupo aqui de Brasília que agora é do mundo. Vamos juntos, o nosso sábado promete muitas coisas boas no nosso encontro. Hoje é dia 19 de setembro de 2026. Eu sou Fátima Santos e estou muito feliz, como sempre, em ter a sua companhia, a sua parceria, a sua sintonia com a gente aqui no Ponto de Encontro. Nos trabalhos técnicos, o Pipi, que é melhor que isso para fazer o Ponto de Encontro? Vamos juntos. Você, claro, é nosso convidado, nossa convidada mais que especial. Daqui a pouquinho a gente começa a trazer as mensagens, os recadinhos, os pedidos. Agora a gente vai te lembrar só que você pode mandar o seu WhatsApp aqui pelo telefone da Rádio Nacional da Amazônia, de Brasília também, 61 99674-1568. Vamos juntos? Vamos trazer mais uma música aí para você acordar, para aquecer os motores. Aí depois a gente começa a trazer as mensagens. A gente canta agora com Alexandre Pires, A Francesa.

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1: E vamos juntos, nossa programação musical sempre trazendo música boa. É do Antônio Miranda, mas você já vai começar a fazer a sua, né? A gente já vai começar a trazer aqui os pedidos musicais. Vamos juntos? Conta pra mim aí como é que tá este sabadão. O que você tá fazendo de bom? Manda o seu recadinho pra gente. Olha, aqui em Brasília tá bem quente, um sol bem forte, mas o céu lindo, o céu é sempre lindo nessas manhãs aqui de fim de inverno, né? Mas a temperatura já demonstra que vai subir, né, Pipi? Tá calor, né? Lá fora tá bem calor, mas aqui dentro, pertinho de você, só esquenta o coração mesmo. Tá tudo tranquilo. Olha, gente, daqui a pouquinho eu vou começar a trazer os recados, repetindo aqui o nosso WhatsApp 996741568. Esse é o WhatsApp da Rádio Nacional da Amazônia. Aqui de Brasília, a diferença é muito pouca. 996741536. O DDD também é 61. Então você pode mandar sua mensagem para mim, que eu tô aqui te esperando. Vamos juntos até meio-dia com muita música boa e muita conversa aqui pela Rádio Nacional Brasília, Rádio Nacional da Amazônia, Rádio Nacional do Alto Solimões. Vamos juntos? A gente, enquanto espero os recados, enquanto meu WhatsApp tá abrindo aqui devagarzinho, mas devagar e sempre, a gente traz mais uma música, né, Pipi? Vamos de música, aquecendo os motores, hein? Depois eu quero muitas, muitas e muitas mensagens. A gente canta agora Daqui Pra Sempre com Manu Batidão e Simone Mendes.

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1: Hoje é sábado, 19 de setembro, dia de ficarmos bem juntinhos aqui no nosso Ponto de Encontro. E eu vou seguindo com vocês também depois no programa Nossa Terra. Hoje, muito especial, a gente vai trazer uma homenagem para o Dia do Gaúcho, que vai ser comemorado amanhã, domingo. Vamos falar das músicas que marcaram a história. Muita gente fazendo homenagem ao Dia do Gaúcho. Se você é gaúcho, se tem parentes por lá, se sente saudade da sua terra, fica com a gente a partir de 1 da tarde, porque a gente vai trazer para você muita música boa para você matar a saudade. Vamos juntos, então? Mais música para você aqui no nosso Ponto de Encontro. Vamos lá, Pipi, o que, que vem agora aí? Olha, Estrelinha, com Di Paulo e Paulino e Marília Mendonça, para matar a saudade.

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1: Eu tava falando aqui com o Pipi, não sei vocês, mas essa música com a voz da Marília Mendonça, de Paulo e Paulino, é muito emocionante, né? A gente sente muita falta dessa mulher guerreira, tão jovem, tão linda, com a carreira tão promissora, que agora mora lá naquela estrelinha. Mas a gente olha pro céu e sabe que ela tá por lá, né? Numa estrelinha. Vamos em frente com o nosso ponto de encontro. Vamos começar aqui trazendo as mensagens que chegaram hoje, logo cedinho. A primeira mensagem foi do Sebastião Dantas. Ele mandou um áudio pra gente. A gente ouve, Pipi? Sim. Vamos ouvir aqui. Não sei nem se ele sabia que era eu. Vamos ouvir o que, que disse o Sebastião. Bom dia.
2: Bom dia, Fátima Santos.
1: Bom dia.
2: Tudo que eu não escuto.
1: Isso, obrigada, Sebastião. É um prazer saber que você está aí na escuta, curtindo comigo esse sábado, essa manhã bem bonita. Depois me conta como é que está por aí o tempo. Vamos seguindo, tem mais mensagem aqui que também fresquinha, chegou logo cedo. Tem a Nilza que falou comigo aqui, falou com o programa, né? Espero que seja comigo também, Nilza. Vamos ouvir o que, que ela mandou dizer. Bom dia, Nilza.
3: Bom dia, Fátima Santa. Bom dia. Aqui é a Nilza, Travessão da Licença, do Estadão do Pará, aqui pertinho de Rural. Um alô para todos, era assim, para não esquecer ninguém. Alô, Divino Maravilhoso. Alô, Raquelzinho. Quero que você toque aquela música, O Trovisor. Mas eu não esqueço do nome do cantor, O Trovisor. É assim, extrovisor, eu me esqueci agora, tá gravando. A Divina gosta de mim dessa música, oferecer pra ela e pra todos, pra Raquelzinha. Extrovisor, fala aí que o menino sabe aí, colocar a música aí. Pois é, bora almoçar mais hoje vai ser uma arroz integral, feijãozinho no molho e uma carninha de gado.
1: Eita, a gente perdeu aqui a Nilza. Mas ela vai voltar, a gente vai trazer ela aqui para trazer a mensagem na íntegra, né? Vamos ver aqui se a gente recupera a Nilza, o que, que ela estava dizendo. Ela estava falando do almoço, né? Vamos ver.
3: Aqui, ó, aquele caldinho gostoso, com bastante verdura. Aí depois do almoço tem suco de limão, feto, pangaré de pipi e vem almoçar aqui mais um hoje. Toda vez que eu falo com a Adileia, eu chamo ela para almoçar. Aí você não é diferente, você pode vir nesse sabadão. Maravilhoso, os passarinhos estão ali, louvando a Deus, cantando e alegre.
1: Que bom.
3: Aqui tá quente, aqui tá seco, tá só aquele vento, ó. Aquele vento mesmo. Mas logo Deus vai mandar chuva, que Deus tem poder nos céus e na terra. Logo que Deus achar que nós precisamos, Ele manda, né?
1: É verdade. Pois é.
3: Um alô pra todo, pro óleo não ficar muito grande. Pois é. Aquela música, O Trovisor.
1: Retrovisor, já achamos aqui.
3: Quem é que canta? Mas vocês sabem aí. Se vocês botarem, ficam bem agradecidos. Agradecendo para todos, principalmente para Divino.
1: Tá certo, Nilza. Um grande abraço para você, um beijo. Obrigada pelo convite para o almoço. Qualquer dia a gente vai de verdade, viu? E aí você vai ter que pôr água no feijão, porque a gente vai chegar aí para ficar compartilhando esse almoço com você. Bom sábado. Vamos seguindo, enquanto o nosso DJ, operador, Pipi, acha os pedidos, a gente vai trazendo as mensagens. Pipi, tem muita mensagem que chegou aqui. Agora a gente tem mensagem da Toninha, lá, Toninha Poetisa, lá de Mato Grosso. Vamos ouvir o que ela está dizendo?
4: Especial, com amor e carinho da sua mamãe, Antônia Queiroz. Tudo de bom, querido. É isso.
1: Vamos ver aqui. Tem dois áudios. Vamos ver o próximo, então. É, acho que a Toninha não conseguiu gravar o áudio, não. Depois manda outro pra gente aí, Toninha. Um abraço pra você. Obrigada pela tentativa de participar. Mas a gente tem também o seu Antônio, lá de Alvorada do Oeste. Vamos ouvir o que o seu Antônio mandou para a gente aqui. Bom dia, seu Antônio.
5: Oi, Fátima Santo. Bom dia.
1: Bom dia.
5: Aqui é o Antônio, aqui da região aqui de Alvorada do Oeste, Rondônia. Fátima Santo, Estamos na sintonia do Ponto de Encontro nessa manhã de sábado, hoje dia 19 de setembro de 2026. Desejando tudo de bom para você, o Fátima Santa, que está apresentando o Ponto de Encontro, para o Pipi, que está na técnica de edição, e para todos os ouvintes que estiverem na sintonia do Ponto de Encontro. Aí é o seguinte, ô Fátima Santa, eu queria ver se tinha gente, você pediu o Pipi que está na técnica de edição para rodar uma música aí para mim, fazendo um favor.
1: Diga
5: o nome da música é Sai Dessa Coração, com Jean Giovanni, oferecendo a música para você, Fátima Santa, que está apresentando o Ponto de Encontro, para o Pipi, que tá na técnica de edição, e para todos os ouvintes que estiverem na sintonia. Aí eu quero que você canta parabéns para todo aniversariante do dia de hoje, amanhã e sempre. Estamos aqui na sintonia do Ponto de Encontro. De boa, Fátima Santo. Valeu.
1: Obrigada, seu Antônio. Obrigada pela música. Obrigada pelo bom dia. Que bom receber sua mensagem assim logo cedinho. Pipi já tá anotando ali os pedidos, os recados. Depois, daqui a pouco, a gente começa a ouvir, que vai juntando, né? Todo mundo acordando. Estão acordando mais tarde, né? Começaram a chegar as mensagens aqui e um monte de mensagem. Então, vamos trazer mais algumas aqui. A Edna Alves, lá de Minas Gerais, Januária, também mandou uma mensagem aqui para gente, dizendo, bom dia, Fatinha, tudo bem? Tudo ótimo, Edna. Obrigada pela mensagem. Ela está dizendo, gostaria de parabenizar os aniversariantes do dia, em especial o Manuel Lessa, o meu painho do coração, Manuelzinho de Livramento também, na Bahia. Abraço a você, ao Sonoplasta, Pipi, a todos os ouvintes, amigos do cantor Ronaldo Ataíde, Clube da Amizade, Quem Ama Cuida e Mulheres Pães, Grupo Lopes Web, Rádio de Tony Lopes, enfim, todos os grupos dos quais eu participo. Aí ela está dizendo obrigada por me atender, se puder toque a música Recomeço de Ronaldo Ataíde. Edna, obrigada pela sua mensagem, tem muito pedido, já tem dois pedidos para a gente cantar parabéns, né? E para cantar parabéns, Pipi, vamos cantar parabéns para os aniversariantes. Eu quero aproveitar e mandar um beijo bem carinhoso para o meu sobrinho Rafael, que também faz aniversário. Não é hoje, ele fez ontem, mas tá valendo, né? Beijo para todos os aniversariantes. Deus abençoe todo mundo.

0: Viva, vida longa para todo mundo que está aí na nossa sintonia, na nossa companhia. A gente tem mais um monte de mensagem. Vou trazer mais mensagem aqui, Pipi. Depois a gente começa atendendo os pedidos, né? Pera aí, deixa eu ver aqui na minha ordem para não pular ninguém. A gente tem a Nildinha aqui de Goiás dizendo: bom dia, Fátima, tudo bem? Tudo bem, Nildinha, obrigada por sua mensagem. Aí ela está dizendo: Fátima, eu quero ouvir a música do Amado Batista, Lero Lero, Pipi.
1: Lero Lero, ok.
0: Ok? Ela está oferecendo para todos os amigos e para a gente também, Pipi. Um abraço, a Nildinha está dizendo. Grande abraço para você também, Nildinha. Obrigada por participar com a gente aqui do nosso ponto de encontro. E ainda tem mais aqui. Tem a Bruna Lima, lá do Maranhão. Vamos ouvir a Bruna aqui no ponto de encontro.
2: Olá, bom dia, Fátima Santos.
0: Bom dia,
2: meu caro Pipi. Como vai? Tudo bem?
0: Tudo bem
2: com vocês? Muito prazer. Eu sou a Bruna Lima, sou aqui do Maranhão, da cidade de Zedoca, da região do Alto Turi. E estou passando, caros, para... Primeiro, para solicitar uma música, né, Fátima?
0: Sim.
2: Que é do Ivan Lins. É, Vitoriosa.
0: Ai, linda música.
2: E na oportunidade eu quero abraçar os meus amores, né, que estão na sintonia comigo, todos eles aqui, né, a quem eu os amo demais. Fátima, Pipi, é um prazer sempre participar da programação da Nacional, né, e dizer que eu estou na sintonia todos os dias, né, dos programas. É, muito obrigada pelo carinho, pela atenção. Tchau, tchau.
0: Nossa, Bruna, amei a sua mensagem. Muito obrigada pelo carinho que você tem com a nossa programação. Então, que bom te receber aqui no Ponto de Encontro. A música do Ivan Lins, Vitoriosa, é linda. Eu amo também. A gente vai ouvir daqui a pouquinho. Ótimo sábado para você, para todos os seus queridos. A gente vai seguindo. Vou trazer mais uma mensagem e vamos atender os pedidos, tá, gente? Para dividindo assim o tempo, né? Tem um pedido aqui do Pacholo, lá no Mato Grosso também. Ele está mandando aqui um recado. Vamos ouvir.
3: Bom dia, Nacional de Brasília.
0: Bom dia,
3: ponto de encontro. Bom dia, minha querida, que eu não escutei teu nome aqui. Foi muito rápido,
0: Fátima,
3: que o rapaz falou. Né, você está no lugar hoje atendendo para nossa querida, amada Dileia Martins. Mas, para você, um bom dia.
0: Bom dia.
3: Tá? Do fundo do meu coração, que Deus abençoe esse final de semana para você, que Deus te dê muita saúde, tá bom, minha querida? E aí, um bom dia muito especial para nosso querido Pipi. Aí, Pipizão, você é querido, meu amado, tá? E um abraço e um cheiro para toda essa galera do ponto de encontro, que Deus tenha misericórdia de cada um deles, e os que estão aniversariando hoje e os que vão aniversariar amanhã. Um abraço, um cheiro no coração de cada um. Isso é o que o Pacholo deseja para todos. Eu moro em Luca do Rio Verde, Mato Grosso. Ah, gosto de ouvir o programa, eu fico ouvindo até sair jornal, eu gosto de assistir notícia. É. Minha querida, se der, antes de terminar o programa, você manda o zap da Nacional de São Paulo para mim conversar com o radialista de lá que atende o jornal pela manhã, né?
0: Uhum.
3: Faz esse favor para mim. Eu sou o Pacholo de Luca do Rio Verde, Mato Grosso. Tá bom, minha querida?
0: Um abraço,
3: um cheiro no teu coração, que Deus te abençoe em todos os pontos, tá?
0: Grande
3: Deus
0: abraço.
3: Abençoe, fica com Deus, que Ele é bom demais.
0: É, Deus é bom o tempo todo, manda pessoas tão legais para participar com a gente aqui do nosso ponto de encontro. Um abraço para você. Obrigada por sua mensagem. Eu sou Fátima Santos, tá? Se você não ouviu, tá chegando agora. Sou eu que vim matar a saudade. De vez em quando eu venho, mas eu venho. Podem me esperar que eu venho. Agora, a gente vai fazer uma... Ô, Pipi, eu já ia chamar a música, mas antes, eu posso pular aqui a Milena, aqui de Brasília, né? Então, vou logo trazer a Milena aqui para participar, que ela já era próxima mesmo. Oi, Milena, bom dia.
4: De Brasília, tô aqui ligada na rádio pelo radinho normal na M980.
0: Que bom.
4: E hoje eu quero pedir a música de Zé Neto e Cristiano, Notificação Preferida. E oferecer para todos os ouvintes de A Zé 0 a 100 para não esquecer de ninguém, é nóis.
0: É isso, Milena.
4: Queria
0: Que bom.
4: desejar um bom fim de semana para você, para o Pipi, para todo mundo aí da equipe. E que a vida de todos vocês seja coberta de bênçãos e prosperidade, é nóis.
0: É nóis, Milena. Um grande abraço para você. Obrigada pelo carinho de todos os dias. Agora sim, vamos lá com os nossos pedidos. A gente começa com Retrovisor, depois tem Sai Dessa, Coração. E aí a gente vai seguindo aqui todos os pedidos que vão sendo feitos. Agora são 10 horas e 35
1: Gratidão,
0: minutos.
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0: Vamos em frente com o nosso ponto de encontro deste sabadão, 19 de setembro. Olha, a gente já trouxe muitas mensagens, já estamos atendendo os pedidos. Eu, Fátima Santos, junto com o Pipi, que está aqui nos trabalhos técnicos, nosso sonoplasta DJ e tudo mais de hoje, né, Pipi? Vamos lá, vamos voltar com as nossas mensagens. A gente tem o Felito lá da Bahia, que também mandou mensagem aqui para o nosso ponto de encontro. Vamos ouvir. Bom dia, Felito.
1: Bom dia, Fátima Santos. Como é que tá? Tudo bem com você? Comigo, tudo meu irmão. Bem. Eu tô bem, graças a Deus. O tempo aqui tá assim, né? O tempo tá fresco, né? Nublado, mas é neblina, né? Não tá aquele sol quente que tava ontem, não. Aí está quente, né? Você falou aí. Tá quente, né?
0: Tá quentinho.
1: Então, refrescou muito, né? Ô, Fátima, eu não sabia que era você que ia apresentar o programa. Eu não tava conhecendo sua voz, não. Eu sou locutora, meu amigo. Gosto demais, viu?
0: Que bom.
1: E eu quero que você rode pra mim a música com o Gustavo Lima. Qualquer música dele aí, viu? Tá bom?
0: Qualquer uma.
1: Feito pra você e pra todos os seus ouvintes que tá na sintonia desse maravilhoso programa.
0: A gente acabou de rodar a retrovisão.
1: De Alagoinhas, do Pio de Bahia, não perca o ponto de encontro, não. Gosto demais. Tá bom? Fica com Deus, um abraço. Seu amigo Felipe, em nome do meu irmão Gêmeo Félio também, que ele gosta, só que ele não gosta de mandar áudio, não. Mas ele gosta também, meu irmão Gêmeo, que é Félio, né? Ele gosta dos programas que tem na rádio aí. Tchau, amiga. Fica com Deus, um WhatsApp pra você e todos os seus ouvintes. Tem o Pipi que tá aí, não?
0: É o Pipi. Onde é
1: Pipi? Não sei se é o Pipi.
0: É ele. Né?
1: Então, e fica com Deus, viu? Tudo de bom. Sua vida aí, vida sua família, todos os seus ouvintes. Vou ficando por aqui. Um abraço, seu amigo Felipe da Bahia. Tô aqui na escuta. Maravilhoso programa. Ponto de encontro.
0: Que bom, Felito. Fico muito feliz de você estar sempre na escuta com a gente. Que bom que o tempo está agradável aí na Bahia. Continua com a gente. E sobre a sua música, a gente rodou agorinha, retrovisor do Gustavo Lima. Mas lá para frente, né, Pipi? Quem sabe a gente vai trazer outra aqui para você ou você pede outra. Também está valendo. Mas vamos seguindo. Tem o Pedro Pierre lá de Santarém, no Pará. Também mandou mensagem para gente. A gente ouve agora. Bom dia, Pedro.
2: Salve, salve, Fátima Santo, aqui na Sintonia, Placa Sudoeste do Pará, ouvindo o programa Ponto de Encontro, hoje com você, bom demais te ouvir, gostaria de ouvir a música Fim de Semana com Rick Renner, quero oferecer para todos os ouvintes que estão na sintonia, todos que estão sintonizados na Rádio Nacional da Amazônia, abraço a todos do Pedro Pierre de Santarém, Oeste do Pará.
0: É isso, Pedro, que bom você sempre participando com a gente, é um prazer ter a sua sintonia, a sua companhia com a gente aqui no Ponto de Encontro. Sua música já entrou na fila do Pipi, olha que essa fila aqui tem muita coisa boa, mas a gente chega lá.

0: A gente vai ouvir juntos a sua música. Agora a gente tem também outra mensagem. Deixa eu ver quem tá mandando aqui pra gente. Maria das Vitórias. Maria das Vitórias, ela não disse de onde é, mas espera aí. Ela está dizendo que gostaria de ouvir e oferecer a música com Zezé de Camargo, Flores em Vida. Ela oferece para a família dela todinha e a gente fica feliz em receber você aqui, viu, Maria das Vitórias? Ela disse que é de algum lugar do Brasil. Então tá bom. Esse lugar é bom, porque é no Brasil, né? A gente fica feliz de você participar com a gente, tá bom? Um beijo bem carinhoso. Fica com Deus. Ótimo sábado aí para você. E a gente tem ainda aqui. Olha, o Sebastião Dantas voltou, porque eu acho que eu perguntei como é que estava o tempo lá. Vamos ver se é isso que ele está respondendo para a gente. Oi, Sebastião. O que que você manda?
1: O meu áudio, nem ouvi. Aqui eu tinha saído um pouco.
0: Ah, né? Ele está participando com a gente. Que bom, deixa o Sebastião participando com a gente. E a gente tem um recado do Moisés, lá de Natal, no Rio Grande do Norte. Ai, saudade de Natal, eu amo Natal, é uma cidade tão linda, né? Ele está mandando um bom dia para a gente, dizendo que está na escuta do ponto de encontro e mandando beijos. Que bom, Moisés, que você está com a gente nesta manhã de sábado. Um beijo bem grande para você. Aí para todos em Natal. Esse é o Moisés que estava mandando mensagem para a gente. E aí vou trazer mais uma mensagem depois do Moisés. Deixe-me ver com quem eu vou, quem está na ordem, tá, gente? É porque eu vou seguindo a ordem aqui das mensagens que vão chegando. Eu não fico enrolando, não. Vamos trazer aqui o Enéas, lá de Alvorada do Norte. Seu Enéas, bom dia.
2: Bom dia, Fátima Santo. Eu venho Nunes de Alvorada do Norte Goiás.
0: Eu sei, que bom.
2: Mandar uma luzinha aí para Maria Erondi, senhor Antônio Alvorada do Oeste, Nelson Bipitanga, Raimundo Silva em Marabá, o Elis em Brasília, minha amiga Nildinha em Porongatu, Cleonice Santo, Roseli Mato.
0: Ixi, o rádio tá transmitindo lá, né, Pipi?
2: Márcio, lá em Indianópolis, Deusdete Barra, Minas Gerais, Natan, lá em Minas Gerais também. Fica com Deus, minha filha. Se puder, toca pra mim, Camisola Preta com triparada dura.
0: Tá bom, seu Enéas. O Pipia vai ver aqui se tem essa música. Olha, a gente, o seu Enéas deixou o rádio lá e tava com delay, né? Tava atrasado o som, mas aí dá interferência. Baixa o rádio quando você for ouvir a gente, tá bom? E tem lá de Boa Vista, deixa eu ver quem tá aqui, o Claudenor, lá de Boa Vista, mandando também uma mensagem dizendo que tá ligado aqui no nosso ponto de encontro e gostaria de ouvir a música do Carlos Alexandre, Vem Me Socorrer. Conhece aí, Pipi? Tem aí? Pipi já tá procurando aqui, Claudenor. Tomara que encontre. Claudenor tá lá em Roraima, Boa Vista. Um abraço bem grande, bem carinhoso para você. E a Corsina? Corsina, claro, tem que participar com a gente também, né? Corsina aqui de Goiás. Vamos ouvir a mensagem que ela mandou para a gente. Bom dia, Cocina.
3: Olá, Fátima. Bom dia, bom dia. Aqui é Corsino Santos. Sou aqui de Aparecida de Goiânia. Passando para falar que estou aqui te ouvindo, estou ligadinha no programa.
0: Que bom.
3: E vou aproveitar a carona aí com a dona Nilzinha e quero ouvir Gustavo Lima, Retrovisor. Ofereço para todos que gostarem. Quero deixar um abraço para todos os nossos amigos, ouvintes. A dona Nilzinha mesmo, um abração para ela. Para Luciana Espíndola, Antônia Lobato, também para Vani, para Alciete, para Ivanilde, para Helena de Montenegro, a Helena de Paulo Ramos, Maranhão, a Helena de Bom Jesus das Selvas, Maranhão, e também para Maria Zembrani, Maria Irandi, Antônio Lopes, aqui em Goiânia. Para seu Enéas,

0: Nildinha, para seu Manuelzinho, enfim, para todos os nossos amigos ouvintes que estão vindo na programação, eu deixo meu abraço a cada um.
1: Tá
0: E
1: certo.
0: meus parabéns para seu Manuelzinho, que hoje faz aniversário. Quero desejar tudo de bom para ele, para toda a família, que essa data repita por muitos e muitos anos. E aproveitando, deixa para todos os aniversariantes de hoje, né, que deve ter mais. Mas e, em especial o seu Manuelzinho. Parabéns, seu Manuelzinho. Tudo de bom.
1: Tá certo, Cocina. Muito obrigada por participar. A gente já cantou parabéns, já já a gente canta de novo para o seu Manuel, mais especificamente, para todos os aniversariantes. É muito bom ter você aqui com a gente, tá? E o retrovisor a gente já ouviu. Olha que esse pedido tá muito forte, hein? Gustavo Lima tá com a bola toda aqui no ponto de encontro. Vamos seguindo. Um beijo bem carinhoso para você. Um abraço também para todos os amigos do nosso ponto de encontro. Olha, agora tem uma outra amiga muito querida que recebe muitos alôs. Todo mundo quer mandar um alô para ela, para Raquelzinha, a Divina, lá de Eliseu Martins, no Piauí. Minha amiga, bom dia. Vamos ver o que que a Divina vai responder aqui para
0: Oi,
1: gente.
0: minha amiga Fátima.
1: Bom
0: Bom dia, bom
1: dia.
0: dia. Estou aqui te ouvindo. Como é bom te ouvir, minha amiga. Bom demais.
1: Obrigada, Divina.
0: Oi, minha amiga Nilzinha. Eu amo essa música, Retrovisor com Gustavo Lima. Ela é muito bonita.
1: É, eu
0: Minha
1: também
0: amiga
1: gosto.
0: Fátima, eu quero que você cante parabéns para o meu amigo Manelzinho, que hoje está de aniversário. Quero desejar a ele muita paz, saúde, felicidade e vida longa. Que essa data se repita por muitas e muitas vezes.
1: Sim.
0: Parabéns, parabéns. Feliz aniversário, meu amigo Manelzinho. Minha amiga Fátima, se der, toca para mim a música do Zezé de Camargo, Irmão da Lua, Amigo das Estrelas. Ok,
1: Eita,
0: minha amiga?
1: tá anotado
0: E
1: aqui.
0: eu deixo aqui o meu abraço a todos meus amigos e amigas da Rádio Nacional da Amazônia. Abraço, Fátima. Beijo no coração. Tchau, tchau. Fique com Deus.
1: Tem mais.
0: Fátima, cante
1: Oi.
0: parabéns também para o meu amigo Miguelzinho Martins, aí da EBC, que hoje está de aniversário. Meu amigo Miguelzinho Martins, parabéns, parabéns, felicidades mil. Que Deus te abençoe sempre, sempre, sempre. Vida longa, meu amigo.
1: Que bom que a Divina já citou o nosso Miguelzinho Martins, pessoa muito querida, excelente profissional, sempre atento, sempre cuidadoso. A gente deseja tudo de melhor que há nessa vida para você, viu, Miguelzinho? E para o seu Manuelzinho também. A gente já cantou parabéns, mas vamos mais uma vez, Pipi, parabéns para vocês. Deus abençoe, vida longa.

0: Pois é, é bom fazer aniversário, né? A gente fica feliz com mais um ano de vida que Deus nos concede para fazer muitas coisas boas. Se a gente não fez tanta coisa boa no ano passado, a gente já reprograma tudo e vai em frente. Deus abençoe todos os aniversariantes da semana, do mês de setembro. Vamos juntos, é muito bom estar com todos vocês aqui. Divina, querida, um abraço bem apertado e bem carinhoso para você e para Raquelzinha também. Olha, a Valéria Nascimento, Pipi, tá mandando também aqui, lá de Vitória, no Espírito Santo, ela tá mandando também aqui um abraço para a gente, tá pedindo para ouvir a música. É, Raça Negra, uma música do
1: Incidente.
0: Raça Negra, Reincidente. É, tá, Pipi até já sabe as músicas de cor, gente. Fala sério. Olha, Valéria, muito obrigada por participar. Ela tá mandando parabéns pro meu sobrinho também. Eu citei, né, que ele fez aniversário.
1: Eu
0: Então a
1: também.
0: gente vai cantar agora mais um parabéns para todo mundo e vamos atender os pedidos.

0: Beijo, gente, para todos que estão participando. Vamos lá atender alguns pedidos, Pipi? Quem é primeiro?
1: Lero, Lero, Amado Batista.
0: Amado Batista, Lero, Lero.
1: Vitoriosa
0: E Vitoriosa também na nossa.

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1: Já voltamos, mas daqui a pouquinho a gente traz outros pedidos que foram feitos. A gente não encontrou aqui reincidente, né, Pipi? Mas tem outras bonitas também, a gente pode substituir? Pode, diz que sim, então tá combinado. Já já a gente vai tocar, porque às vezes não tem aqui a música que vocês pedem, né? Eu vou correr, porque olha, já são 11 horas e 4 minutos. Sabe o que acontece daqui pra frente? O tempo voa, né? E aí vocês me conhecem. Sabe que eu não gosto de ficar devendo nem as mensagens e nem as músicas que a gente quer ouvir juntinho com vocês. Então a gente traz tudo. Vamos trazer aqui agora a mensagem do meu amigo Deusdete Barros. Bom dia, Deusdete.
2: Bom dia, Fátima Santo, Deusdete Barros. Feliz de estar na rádio, minha querida. Você tem uma voz muito bonita. Fátima Santo, eu quero que você toque para mim, Roberto Carlos, para Amazônia. Manda aí para Milena, Juraci, né, para Crucina, né? Manda para Divina, Sebastião Danta, tá? Edeilton, Maria Lentia, Edinal, Regina, né? Nailton, né? Roberto Carlos. Mando para Pedro Ribeiro, mando para Zé Flamengo, Marcelo Duarte, Gracia, Felito, Balame Chave, quero mandar para o Reis Cabral, Alessandra Guiar, Nay Gomes, Olinda Silva, né? Quero mandar também para o

0: a Maria Pimenta, a Rosa Nilda, né, Nelson Marques, né? Quero mandar também aqui para o Reis Cabral. Quero mandar também aqui Antônio Lopes, né? Nilcinha, né? A Dene, né? Rosa Limatos, José Bode, e especial para o meu amor Maria José. E todos que tinham vindo a programação para o meu sobrinho Bruno Leonardo de Guaraí. Estou te ouvindo aqui, Fatinha, né? Na 25 metros, em Apu, Minas Gerais, da Odete Barro, tá bom? Deus te abençoe, estou aqui te ouvindo.
1: Que bom, Deusdete, fica com a gente. É sempre muito bom saber que você está aí na nossa escuta. É um prazer ter a sua amizade e o seu carinho com a gente aqui na Rádio Nacional. Vamos seguindo que tem mais mensagem. Um grande abraço para o Deusdete, para toda a família, para todos lá em Minas Gerais. Agora a gente tem aqui o Geraldo Leite, está mandando bom dia, está falando lá de São Paulo. Sou ouvinte há muito tempo, desde a época da minha amiga Sula Servires, olha, Márcia Ferreira. Dá um alô para a Divina, também para a Rosenilda, para a Helena. Um abraço na Patrícia, Roberta, na Pimenta, Tayana, Natália, Didi, para todas as nossas amigas aqui da Rádio Nacional da Amazônia, né? E eu estendo também para o pessoal da Rádio Nacional Brasília e para a Rádio Nacional lá do Alto Solimões, também todos ligados com a gente, curtindo o ponto de encontro. E ele quer, tá pedindo aqui uma música, deixa eu ver, com Vicky de Souza. Uma música, era uma música com Vicky de Souza. Aí, Pipi, você vai ter que adivinhar. Não sei. É, a gente não sabe, mas a gente vai. Tá escrito Vicky CKY de Souza. Mas tudo bem, a gente agradece a sua mensagem, obrigada. Se a gente conseguir aqui, a gente traz a sua música. E tem a Geralda, lá do Alto da Boa Vista, em Mato Grosso. Bom dia, Pipi. Bom dia, Fátima. Fátima passando para desejar um ótimo final de semana, abençoado para todos nós. Manda um alô para todos os ouvintes de A a Z, para não esquecer de ninguém, né? Claro. Fátima, canta os parabéns para o Manuelzinho. A gente já cantou, viu? Geraldo, estamos na mesma sintonia que você. E ela está mandando aqui para o Manuelzinho que essa data se repita por muitos anos de vida, com muita saúde, paz e alegria. E também mandando isso para o nosso Miguelzinho Martins, aqui agora do Revista Brasil, né? Da Frequência Nacional também. E a todos que estão aniversariando hoje. Fátima, um ótimo final de semana para você e sua família. Muito obrigada, viu, Geraldo? Um grande abraço para você. Muito obrigada pelo carinho e continua com a gente aí. E tem a dona Marlene também mandando mensagem aqui no nosso ponto de encontro, lá do Pará. Vamos ouvir.
2: Olá, Fátima Santos, bom dia.
1: Olá, bom dia.
2: E aí, como você tá? Tô aqui na escuta do programa, desde de cedinho.
1: Que bom.
2: Hein, vem almoçar, mas eu. É um arrozinho com abóbora e um peixe frito, tucunaré frito e um feijãozinho.
1: Que
2: E se
1: delícia, hein?
2: der tempo, você roda para mim aí o preto e o granfino. Tá bom, meu anjo? Um abraço para você, que Deus abençoe.
1: Deus te abençoe também, dona Marlene. Obrigada pelo convite. Peixinho, hein? Que delícia, né, Pipi? Mas acho que hoje a gente fica sem almoçar, viu, dona Marlene? Porque a gente recebe os convites, vocês estão aí fazendo essas comidinhas gostosas e a gente fica aqui só com vontade de ir. Água na boca. Vamos ver quem mais. Quem mais está aqui com a gente agora, Pipi? Vamos ouvir? Tem o Givaldo. O Givaldo tá mandando aqui um recadinho. Vamos ouvir também.
3: Os aniversariantes
4: Olá,
3: da
4: bom
3: semana.
4: dia, bom dia.
1: Bom
4: Dá uma
1: dia.
4: alô para nós aqui
3: Muito bom.
4: no Estadão de
1: Todos
4: Roraima,
1: vocês
4: que é minha
1: de
4: mais
1: família, minha
4: Jari.
1: querida, um abraço bem
4: E quero
1: apertado e
4: mandar um
1: bem
4: alô também pro
1: carinhoso
4: meu pai, minha
1: para
4: mãe,
1: você
4: lá em
1: e para
4: Sergipe.
1: Raquelzinha também.
4: E
1: Olha, a
4: toca uma
1: Valéria,
4: música
1: a
4: para nós
1: família
4: aí
1: do Felipe
4: hoje,
1: está
4: a música
1: mandando
4: Teodoro e
1: também
4: Sampaio,
1: aqui
4: qualquer
1: lá
4: uma
1: da
4: deles.
1: Vitória, do Espírito. Tá certo, Givaldo. Obrigada pela companhia. Um grande abraço para todos vocês. Que bom que você está junto com a gente aqui no nosso ponto de encontro. Um grande abraço para os seus pais.

0: lá em Sergipe. Um abraço para todos que estão na nossa escuta. É um prazer ter tantos amigos espalhados por esse Brasil gigante. Tamo junto, vamos seguindo aqui no nosso ponto de encontro. Tem o Luiz Antônio lá de Tucumã, no Pará. Oi, Luiz, tudo bem com você? Bom dia.
1: Ah, tchê, minha amiga, minha fã, minha princesa aí, Márcia Dias. Tô
0: Oh,
1: passando aí no ponto
0: ah,
1: de
0: poxa
1: encontro.
0: vida, eu fiquei
1: Hoje eu
0: triste.
1: gostaria, Sua Excelência, rodasse aí o modão. É com o Franquito Lopes, Meu Desespero. E essa eu dedico pra Divina, a Raquelzinha, lá no Piauí, a Divina. Uma pessoa maravilhosa, a Raquelzinha. Um abração, um bom sabadão para vocês. Também Vanderlande, Tocantins, a minha amiga Kátia, o teu bebê famoso João Lucas. É, João Lucas, um abraço, Titi Luiz, para você. Também o Antonildo, Altamira, Maranhão, sempre na sintonia. O meu amigo Marcelo Duarte. Marcelo Duarte, seu bebezinho, sua esposa. Ei, Marcelo, como é que tá você, meu rei? É, também é o nosso amigo Isaías, lá em São Paulo, ouvindo a programação. Isaías, todo seu bebezinho. Também Vitória da Conquista, meu amigo Elivelto. O Elivelto e família. É isso aí, tá no ponto de encontro. Tá bom demais, Luiz Antônio, Tucumã, no Pará. Um bom dia.
0: Bom dia, Luiz Antônio. Eu quase fiquei totalmente feliz quando você começou a dizer minha princesa, bom dia. Aí você falou Márcia Dias. Só não fiquei triste porque a Márcia Dias é uma pessoa maravilhosa, minha amiga. Então tudo bem mandar bom dia para ela, dizer que ela é sua princesa. Tá perdoado dessa vez, tá bom? Eu sou Fátima Santos.
1: Foi
0: Tô aqui com
1: na hora,
0: vocês.
1: foi desespero na
0: Ah, foi desespero, né? É o Pipi tá dizendo.
1: Não
0: E
1: tem
0: olha, a gente
1: desespero.
0: não tem a sua música, nada de desespero por hoje, viu, Luiz? Pede outra música aí que a gente toca para você, mas desespero a gente não tem aqui na nossa playlist de hoje, na nossa programação musical. A gente tem aqui agora a Valéria Nascimento mandou aqui uma figurinha dizendo para Deus abençoar nosso dia, Pipi. Mandando um obrigada, porque a gente trouxe a mensagem dela. Obrigada a você, Valéria. Sempre bom ter a sua companhia. E olha, o Felito da Bahia também voltou aqui. Vamos ver o que que o Felito está dizendo agora.
1: Ô Fátima,
0: Oi.
1: obrigado por você ter de meu lado aí. A música Gustavo Lima já tinha rodado, né? Então, retrovisou. Mas você roda outra música pra mim aí. Não é do Gustavo Lima, não. Você roda só por quem? Com o Zé Vaqueiro Coladinho. Fez pra você, pra meu irmão e pra todos que estão tá sintonizando esse maravilhoso programa.
0: Tá bom.
1: Tchau, fique com Deus. Um abraço, amigo Felipe da Bahia.
0: Tá bom, Felito. Tá anotado aqui. Obrigada por voltar. E tem o Irã, lá de Luzinópolis, no Tocantins. Oi, Irã, bom dia para você. Tudo bem?
2: Bom dia, Fátima Santos, e bom dia, Pipizão. Fátima Santos, eu gostaria de pedir uma música aí com Cristiano Neves, Pra Que Chorar, viu? Esta mesma música eu ofereço para Milena, lá do Maranhão, para Nilzinha, de Porongatu, para a Dona Nebeque, lá de Roraima, para Dona Marinalva, para Dona Lourença, para Bruna Lima, também do Maranhão, para Antônio Lopes, locutor apaixonado, para o Elis de Brasília e Duduzinho, para Dona Ângela, para Márcia Ferreira, também de Brasília, e para todos que estão vendo este programa maravilhoso, viu? E para Cursina também, viu? E para o Vaqueirinho lá no, na chácara Cutia Queimada, viu? E o meu bom dia.
0: Bom dia para você, Irã. Obrigada por sua mensagem. Ótimo sábado. Deus te abençoe com todos aí em Luzinópolis, no Tocantins. Vamos seguindo. Seu pedido tá anotado aqui, né, Pipi? Mas não tem, né? Não tem, gente. Hoje estão umas músicas que a gente não tá encontrando.

0: E sabe que se não encontrou é porque não tem mesmo, né? Porque o Pipi é ótimo nisso de atender aos pedidos de todos vocês. Mas a gente vai vendo aqui e a gente vai substituindo, tá bom? Mas se você quiser mandar aí outro pedido, pode mandar também. Vamos atender uns pedidos, né, Pipi?
1: Vamos lá.
0: 11h15, o que que a gente traz agora?
1: Zanato Cristiano.
0: Zé Neto e Cristiano aqui no ponto de encontro.
1: Notificação preferida.
0: Notificação preferida
1: Fim
0: aí.
1: de semana.
0: Fim de semana
1: Rick Renner.
0: com Rick Renner.
1: Mais um?
0: Aí vamos mais uma,
1: Tá.
0: Pipi.
1: Flores em Vida. Zezé Di Camargo.
0: Flores em
1: Pronto.
0: vida com Zezé Di Camargo. E vamos em frente. Ouça aí, curta com a gente.

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0: nosso ponto de encontro. O tempo passa tão depressa, né? Nas nossas manhãs, juntinhos aqui no sábado. Agora já são 11 horas e 28 minutos, horário de Brasília. E olha, pertinho assim da hora do almoço, a dona Marlene lá do Pará mandou pra gente aqui umas fotos do almoço. Ela convidou a gente, né? Pena que não dá nem tempo de chegar, viu, dona Marlene? Mas muito obrigada por nos oferecer esse banquete, pelo menos para os olhos aqui, a gente ficou muito feliz em receber. E o Luiz Antônio pediu uma outra música que a gente já achou aqui, tá, Luiz Antônio? A gente vai tocar. E tem agora a mensagem do Antônio Lopes, aqui de Goiânia, em Goiás. Vamos ouvir o que ele está dizendo? Oi, Antônio.
1: Bom dia, Fátima Santos.
0: Bom dia,
1: ouvintes do programa Ponto de Encontro, neste sabadão, agora 11 horas. Mais 13 minutos, a partir de agora estou aqui ligado pelo aplicativo da Nacional, curtindo o ponto de encontro nesse sabadão, muito calor em Goiânia, mas ainda, graças a Deus, está um ventinho bom, muito bom, o clima seco. Um abraço aí para Maria Irandi, Nilda, Wesley, Gracia, Deusdete, Luiz Antônio lá em Tucumã, o pai Antônio, também ligadinho na programação, Duquinha Vaqueiro, Derlan Moreno, Ronaldo Ataíde, Sebastião Dantas, Gracia Deusdete, Colinda Silva, quero abraçar também aí a Jeane Brasil, Caroba, alô Caroba, bom dia a todos os ouvintes. Se der tempo, Fátima, toca para nós aí o Rei Roberto Carlos, a música é Estrada de Santos, eu acho que é o Rei cantando, né? Estrada de Santos, Antônio Lopes aqui de Goiânia. Ligado no ponto de encontro, Fátima. Bom dia, bom sábado.
0: O que mais?
1: Fátima, eu quero aproveitar e abraçar o nosso amigo Irã Cabeleireiro, lá de Luzinópolis, Tocantins. Aquele abraço, Irã Cabeleireiro. É o popular comedor de galinha, galinha frita, galinha cozida, galinha caipira, o Irã Cabeleireiro. Abraço, Irã.
0: Que bom, um abraço para o Irã também, um abraço para você, Antônio Lopes. Muito obrigada por sua parceria de sempre com a gente aqui no Ponto de Encontro. E tem uma outra mensagem aqui, que eu não sei exatamente quem é, mas vamos ouvir.
2: Bom dia, Tilé. Eu queria passar um recado para a Cassiane, porque tá tudo bem, que ela está lá no Rio.
0: Ah, um recadinho para a Edileia. Só deu para entender a parte que tá tudo bem. Mas que bom. Se tá tudo bem, a gente já fica feliz. E vamos ver aqui. Tem mais um recadinho aqui. Deixa me ver. Quem é que tá mandando esse recado para a gente?
3: Oi, Fátima Santos. Bom dia.
0: Bom
3: tudo
0: dia.
3: Bem com você? Flor, quem fala é Nay Gomes, da Fazenda Bela Vista.
0: Tudo bem, Nay?
3: Portugaba, na Bahia. Estou aqui ligadinha no programa, vendo você apresentar. E se possível, Fátima, roda uma música aí para mim com Amado Batista, Princesa. Ofereço para todos que estão na escuta, meus amigos. Não vou citar o nome de algum, pode ficar alguém sem falar, mas estou sendo abraçada por mim, certo? Um abração para você e tenha um bom dia, um bom final de semana para todos nós.
0: É isso, Nay. Um bom fim de semana para você também. Grande abraço para todos e vamos juntas. O Pipi achou a música aí, Pipi?
4: Sim.
0: Tem sua música. Já, já a gente vai ouvir aqui, tá bom? E tem um recadinho da Nilza, lá de Buritis. Vamos ouvir a Nilza. Oi, Nilza. Bom dia.
5: Bom dia, Fátima. Bom dia, bom dia. Aqui é a Nilza de Buriti. Tô aqui na escuta. Manda uma música para mim aí. Renê Raí, Amor Eterno, só para me ouvir, oferecer a todos que estão na escuta. Beijo, beijo, bom final de semana a todos, na graça de Deus.
0: Bom fim de semana, viu, Nilza? Um beijo grande para você, muito obrigada pela parceria. Pipi já achou sua música, daqui a pouquinho a gente escuta juntinhos aqui no nosso ponto de encontro. E tem mais, vamos ver aqui. Tem a Marli Batista, lá de Altamira, mandando bom dia pra gente, pra você, Piu Pipi. Bom dia a todos os ouvintes que estão na sintonia. Ela tá dizendo bem-vinda de volta ao ponto de encontro, Fátima. Obrigada, às vezes eu demoro um pouquinho mais, eu volto, me esperem que eu vou voltar. Aí ela tá pedindo pra tocar os parabéns pra todos os aniversariantes. Vamos tocar, vamos tocar aí, Pipi, de novo. Parabéns pra vocês.

0: Dido é uma ordem. E a gente também manda parabéns para todos os aniversariantes. E a Marli continua aqui dizendo o seguinte: obrigada a todos que me enviaram um alô, mesmo no atacado. E está pedindo, por favor, para a gente mandar um alô para Maria Regina. Oi, Maria Regina. Segundo a Marli, ela está na escuta, é uma nova ouvinte do Ponto de Encontro, em Bom Jardim, lá no Pará. Bom Jardim Pacajá, no Pará. Ela está lá ouvindo a gente. É um privilégio ter novas companhias, novos amigos. Seja bem-vinda, viu, Maria Regina? Um prazer ter você com a gente. Um prazer também, Marli, te receber mais uma vez aqui no nosso programa. Continua ligada aí, porque Ponto de Encontro ainda tem muita música boa. E eu já quero atender as músicas. Pipi, vamos atender alguns pedidinhos aí? Antes que seja tarde, né? Vamos atender os pedidos. Quem vem?
1: Camisola Preta.
0: Camisola Preta.
1: Trio Parada Dura.
0: Trio Parada Dura.
1: Irmão da Lua.
0: Irmão da Lua.
1: Amigo das Estrelas. Zezé
0: Amigo das Estrelas, com Zezé de Camargo.
1: Mais uma?
0: E mais uma.
1: Cheia de manias.
0: Cheia de manias. Raça Negra. Para todas nós, vamos curtir.

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1: Agora são 11 horas 45 minutinhos e nós vamos seguindo aqui no Ponto de Encontro, apressando o passo para dar tempo, né, gente? Porque 15 minutos passam assim voando e a gente ainda quer atender alguns pedidos e trazer as mensagens que estão chegando por aqui. A gente já começa falando do Breno, lá de Pernambuco. Ele está mandando bom dia para a gente, está mandando abraço para você, viu, Pipi? Para toda a audiência aqui do Ponto de Encontro, desejando um ótimo e excelente fim de semana. Ótimo sábado para todos que estão na sintonia. Quer mandar um alô para Milena, para Maria Irandi, Nildinha, e também um bom dia, um ótimo fim de semana para Rosângela e toda a família dela no Acre e para todo mundo. Então, está desejando também um bom fim de semana para a Valéria e para a família dela também. Muito obrigada, Breno, por sua mensagem. Um abraço para você. Bom fim de semana para todos aí à sua volta. E a gente tem aqui uma outra mensagem que é da Milena. A Milena acabou de ser citada, né? Tem uma mensagem dela aqui, vamos ouvir. Oi, Milena.
2: Bom dia.
1: Bom dia.
2: Rádio Nacional da Amazônia, Ponto de Encontro, quem tá aí fazendo o programa, passando por aí para mandar um alô pro Romário. Ei, Romário, a Jane já chegou hoje do dentista, já deu...

0: O dentista já deu tudo certo. Já tá em casa. Agora é só esperar para recuperar a recuperação. Não se preocupa, não. Deu tudo certo.
1: Que
0: Um
1: bom.
0: abraço.
1: Que bom que deu tudo certo. Essa Milena tá falando com a gente. Eu ainda não descobri o lugar, mas o DDD é 96, então não é a Milena aqui de Brasília, não, que muita gente achou que era. Mas um abraço para você, Milena. Obrigada por seu recadinho. E tem também aqui o Manuelzinho lá de Livramento de Nossa Senhora, na Bahia. Vamos ouvir o Manuelzinho.
2: Bom dia, Fátima
1: Bom
2: Santos.
1: dia.
2: Quero agradecer de coração por todos os ouvintes lembrados aí do meu aniversário, me parabenizando no ar, no ponto de encontro. Fátima, sua voz e sua energia tomaram no meu melhores momentos. Obrigado por tudo, pelo carinho da Rádio Nacional da Amazônia. Aqui quem fala é Manoelzinho Livramento, Nossa Senhora Bahia, que ouve a Rádio Nacional todo dia.
1: É isso, Manoelzinho. Claro que todo mundo ia lembrar de você. Você é muito querido. E não só pela Rádio Nacional da Amazônia, tá? Hoje a gente tá Rádio Nacional da Amazônia, Rádio Nacional Brasília, Rádio Nacional do Alto Solimões. Muito obrigada pelas suas palavras carinhosas. Feliz aniversário. Que Deus te abençoe. Que cuide sempre de você, da sua família e atenda aos desejos aí do seu coração. É a nossa torcida e o nosso desejo também, viu? Tudo de melhor para você nessa vida. E da mesma forma para todos vocês que já participaram com a gente, que continuam participando, todos os pedidos. Você vê que a gente fica tentando, né, atender aos pedidos, conciliar aqui o tempo. Agora, nesse período aí de defesa eleitoral, a gente não tem as mensagens dos ouvintes, as mensagens que são de telefone, né? Porque a gente não está atendendo as ligações. Já já a gente volta a conversar com vocês também pelo telefone. A gente tem aqui uma mensagem do Jailson. Vamos ouvir o Jailson.
3: Bom dia, aqui é Jailson de Parnamirim, Rio Grande do Norte. Programa muito bom aí. Se der aí, toca Roberto Carlos todas as manhãs.
1: Tá certo, Jailson. Obrigada por participar com a gente aqui do Ponto de Encontro. Agora faltam 10 minutinhos para o meio-dia, a gente está quase indo embora. Tem os pedidos aí, né? Agora, Rafael Tomás com a gente aqui rapidinho. Rafael, vamos atender aí os pedidos que o Pipi já deixou engatilhados? Vamos lá.

Aí a gente atendendo aos pedidos que foram feitos no decorrer do programa. Agora a gente está quase indo embora, falta bem pouquinho. E eu já quero agradecer a cada uma, por todo o carinho, pelas mensagens de amizade, sabe? De desejando coisas boas para todos nós. É um privilégio ficar com vocês aqui no Ponto de Encontro. Eu fico até feliz de fazer plantão para ficar aqui com vocês, gente. Realmente é um momento muito especial para mim ouvir todas as mensagens, compartilhar com vocês a minha manhã de sábado. Olha, só fazendo um alerta, porque a previsão do tempo prevê chuva para várias regiões do país, principalmente para o norte. Então, fique atento, acompanhe aí os alertas. Tem também baixa umidade aqui no Centro-Oeste. Tenha um ótimo fim de semana. Parabéns para o Manuelzinho mais uma vez, para o nosso Miguelzinho Martins também, aqui em Brasília, comemorando o aniversário hoje. Muito obrigada a todos. Eu, Fátima Santos, já vou me despedindo. O Pipi estava aqui comigo, agora o Rafael Tomás. Daqui a pouquinho, a partir de 1 da tarde, a gente tem o Nossa Terra hoje, homenageando os gaúchos. Amanhã é dia do gaúcho. Se você se enquadra, se tem amigos, se gosta do Sul, fica com a gente também no Nossa Terra a partir de 1 da tarde. E eu me despeço deixando você curtindo uma música boa aí da sua... Da nossa playlist. A gente vai se despedir com Curvas da Estrada de Santos, com o rei Roberto Carlos. Ótimo sábado, ótimo domingo. Até a próxima. Beijos.

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Cláudio Zoli, a francesa, música de Marina Lima e Antônio Cícero, Rita Lee, Deli e Luiz Sérgio Carlini, Lá Vou Eu. Ouvimos também Titãs, de Nando Reis e Sérgio Brito, Marvin.

A gente ouviu a Martinália, Ela é Minha Cara, de Celso Fonseca e Ronaldo Bastos, Seu Jorge dele e Mariana. Ana Costa e Martinho da Vila cantaram de Cláudio Jorge e Elton Medeiros, Coisa Simples. 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Chico César, Onde Estará Meu Amor?

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1: 1 da tarde, horário de Brasília. Boa tarde, eu sou Marcelo Ferreira, esse é o Nacional Notícias com destaque do momento. Os efeitos do El Niño na floresta amazônica serão monitorados pelo Observatório da Torre Alta. Esse é o destaque deste Nacional Notícias. Os pesquisadores do Observatório da Torre Alta da Amazônia, o ATO, estão monitorando os impactos do El Niño sobre uma área de floresta primária preservada na Amazônia. Os cientistas acompanham indicadores como volume de chuva, temperatura e umidade do ar, além da temperatura e da umidade do solo. Os dados são captados por instrumentos instalados em uma torre de 325 metros de altura, que fica na Reserva de Desenvolvimento Sustentável do Uatumã, a cerca de 150 quilômetros de Manaus. Segundo o pesquisador do Instituto Nacional de Pesquisas da Amazônia, Cléo Quaresma, os efeitos mais evidentes do El Niño começaram a ser percebidos a partir de julho, com o início da estação seca. Os resultados coletados apontam uma intensificação das condições de calor e seca na região. Em setembro, a temperatura da floresta chegou a ficar 2,4 graus Celsius acima da média registrada nos últimos 14 anos para esse mesmo período. A redução das chuvas também chama atenção. Em julho, foram registrados apenas 21 milímetros de precipitação. Esse volume é 73% menor que a média histórica. Em agosto, o índice permaneceu no mesmo patamar. Já em setembro, até o momento, foram registrados apenas 2 milímetros de chuva, uma queda de quase 66%. A umidade relativa do ar também apresentou redução significativa e ficou abaixo dos níveis normalmente observados para esta época do ano. No solo, o cenário é semelhante. A temperatura permanece acima da média desde janeiro, enquanto a umidade nas camadas superficiais segue em níveis baixos. Esse foi o Nacional Notícias. Próxima edição, às 2 horas.
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1: Boa tarde, Brasil. Hoje é sábado, 19 de setembro de 2026. Eu sou Fátima Santos e a partir de agora estamos juntos pela Rádio Nacional da Amazônia, Rádio Nacional Brasília, Rádio Nacional do Alto Solimões e emissoras parceiras. 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

Com essa bela capela da Tainá e Tairine, o Nossa Terra lembra que amanhã, dia 20 de setembro, é o Dia do Gaúcho e aproveita para trazer a música do Sul para o programa de hoje. O Dia do Gaúcho é comemorado anualmente em 20 de setembro. Marca o início da Revolução Farroupilha ou da Guerra dos Farrapos em 20 de setembro de 1836. E esse feriado que é no Sul oficializa hoje a coragem, a identidade e as tradições do povo gaúcho. E vamos começar com uma narrativa que explora os conflitos de um casal. A música Adeus Mariana descreve uma mulher enraizada em suas tradições, fazendo o companheiro se sentir deslocado e incomodado com os modos dela. Essa canção retrata os conflitos culturais e emocionais que podem surgir em um relacionamento, especialmente quando há diferenças tão marcantes entre os parceiros. Vamos ouvir com a dupla de música regional gaúcha, Oswaldir e Carlos Magrão, Adeus Mariana.

Hoje o programa Nossa Terra traz a música tradicional gaúcha e neste intervalo vamos falar da rotina árdua e do orgulho do peão da estância. A música Do Fundo da Grota, do cantor nativista Baitaca, é uma declaração de amor à vida no campo e às tradições do interior do sul do Brasil. Essa canção fala de um local isolado e distante e exalta a vida simples e rústica do campo, dando destaque às memórias de um gaúcho que passou sua infância em um ambiente rural. Vamos ouvir com o cantor e compositor de música tradicional gaúcha, Baitaca, Do Fundo da Grota.

Hoje o programa Nossa Terra está trazendo a música tradicional gaúcha. E agora vamos falar do clima descontraído do salão e da movimentação dos participantes em situações engraçadas. A música Tão Pedindo um Vaneirão retrata de forma bem humorada e vibrante a cultura dos bailes gaúchos, destacando a alegria, a convivência e a música como elementos centrais de união. Essa canção mostra como o público participa ativamente da música, influenciando o repertório da banda e tornando o evento mais dinâmico e interativo. Vamos ouvir com o gaúcho da fronteira, Tão Pedindo um Vaneirão.

Hoje o Nossa Terra faz uma homenagem ao Dia do Gaúcho e traz a música alegre do sul do país para você conhecer ou matar a saudade. Vamos começar este bloco ouvindo a história de alguém que pretende se divertir após um período intenso de trabalho duro no campo. A música de Bota Nova, com Os Monarcas, celebra a alegria, o espírito festivo e a tradição dos bailes no sul do Brasil. Essa canção fala sobre a recompensa pelo trabalho pesado, sobre tradição quando o gaiteiro capricha na vaneira e sobre a paquera e o desejo de encontrar um parceiro ou uma parceira. Vamos ouvir o conjunto regionalista gaúcho Os Monarcas e a música de Bota Nova.

Essa terra apresenta hoje a música tradicional do Rio Grande do Sul. E neste bloco, vamos trazer a atmosfera de uma festa animada onde o bicho vai pegar. A música Movida a Gaitaço, com Sandro Amaral, é uma vaneira bem humorada que celebra o tradicional baile gaúcho, a música animada e a conquista. Essa canção fala sobre a força da gaita e a empolgação para a dança, onde o gaúcho expressa sua felicidade, simpatia e autoestima, e mostra que está ali para aproveitar a festa, elogiar as mulheres e dançar a noite.

Nossa Terra apresenta a música tradicional gaúcha. E neste intervalo, vamos destacar a alegria dos bailes de fandango e o amor pela cultura do sul do Brasil. A música Viva o Gaitaço, gravada pelo grupo do gaiteiro Porca Véia, é uma celebração da tradição gaúcha e uma homenagem aos grandes mestres da gaita. Essa canção retrata a animação dos bailes e a importância do gaiteiro em manter a festa viva nos galpões, celebrando com orgulho a alegria de viver e a cultura de ser gaúcho, onde o som da gaita velha é a principal atração. Vamos ouvir com Porca Véia, Viva o Gaitaço!

0: Agora 1h32.
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0: O Nossa Terra está apresentando hoje a música tradicional do sul do Brasil. E agora vamos celebrar o orgulho e a lida de quem vive e trabalha no campo. A vaneira Criado em Galpão, interpretada pelo grupo Os Serranos, é uma homenagem à identidade do peão gaúcho e aos costumes tradicionais do Rio Grande do Sul. Essa canção descreve o cotidiano do peão que trabalha com bois, doma potros e se apresenta com trajes típicos como bombacha, pelego e xiripá. E neste contexto, o galpão se torna um espaço quase sagrado, onde o gaúcho bebe chimarrão, compartilha histórias e o seu sentimento de pertencimento. Vamos ouvir com Os Serranos, Criado em Galpão.

Hoje o Nossa Terra apresenta a música tradicional do Rio Grande do Sul. E neste bloco vamos exaltar os valores tradicionais que são passados de geração em geração, celebrando a vida e a simplicidade. A música É Disto Que o Velho Gosta é um clássico do cancioneiro gaúcho, onde a letra celebra de forma bem-humorada os prazeres simples e os costumes do povo do Pampa, destacando o churrasco, o chimarrão, o fandango, o trago e a companhia feminina como os grandes símbolos da tradição. Vamos ouvir com Berenice Azambuja, É Disto Que o Velho Gosta.

Hoje o programa Nossa Terra está apresentando as músicas tradicionais do sul do Brasil. E agora vamos falar de um ambiente onde a luz fraca do lampião a querosene ilumina o salão e cria um clima de mistério e aconchego. A música Baile do Candeeiro, do grupo Os Mirins, retrata o clima romântico e nostálgico dos tradicionais bailes rurais do sul do Brasil, onde o candeeiro é um símbolo da iluminação simples e intimista desses encontros. Essa canção destaca os costumes e o orgulho regional, mencionando a vestimenta típica e ritmos como o xot e a vaneira. Vamos ouvir com Os Mirins, Baile do Candeeiro.

O programa Nossa Terra traz a música tradicional gaúcha. E neste bloco vamos ouvir uma celebração da cultura gaúcha e dos bailes de galpão. A música Dançador e Gaiteiro, do grupo Sina Fandangueira, narra a figura do gaúcho que é bom de tranco. Ele domina a arte de tocar gaita e é o primeiro a puxar a fila no salão para tirar as prendas para dançar. Essa canção destaca a alegria, o ritmo contagiante da vaneira e o talento do peão que divide sua paixão entre a música e a animação do fandango. Vamos ouvir com o grupo Sina Fandangueira, Dançador e Gaiteiro.

E para terminar o Nossa Terra de hoje, vamos trazer uma canção que fala sobre a partida e a transformação, sobre abandonar aquilo que dá ao indivíduo uma sensação de pertencimento. A música Brasil de Bombacha, com Tainá e Tairine, não é apenas uma celebração do gaúcho como pioneiro, é também uma reflexão sobre todos aqueles que precisaram partir para construir uma nova vida sem abandonar suas raízes. Essa canção é sobre uma dimensão silenciosa de sofrimento que a pessoa carrega quando parte, porque a distância vai transformando as lembranças em companheiras permanentes. E a bombacha, aqui, deixa de ser apenas uma peça de vestuário e passa a representar uma identidade que vai atravessar fronteiras. Vamos ouvir com Tainá e Tairine, Brasil de Bombacha.

E assim terminamos este programa do Nossa Terra, que hoje trouxe a música tradicional do Sul em homenagem ao Dia do Gaúcho. Eu sou Fátima Santos, a produção do Nossa Terra é de João Ottoni, a programação musical é de Antônio Miranda, nos trabalhos técnicos o João Cláudio. Tenham todos um ótimo final de semana. Estaremos aqui na semana que vem para trazer para vocês o melhor da nossa terra.

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1: Agora são 2 horas em Brasília. Boa tarde. Eu sou Marli Arboleia e este é o Nacional Notícias com o destaque do momento. Parceria do BNDES com o Banco Mundial vai assegurar investimento para ajudar a descarbonizar a indústria brasileira. Gabriel Brum está aqui no estúdio e explica para a gente. Olá, Gabriel. Boa tarde, tudo bem?
2: Boa tarde, Marli, tudo bem? É o seguinte, o Banco Mundial vai injetar 5,5 bilhões de reais em projetos para descarbonizar a indústria brasileira por meio dessa parceria com o BNDES. A expectativa é que a iniciativa mobilize outros 9 bilhões de reais de recursos públicos e privados. Além do financiamento, a ideia é reduzir os riscos dos investimentos pioneiros e mostrar a viabilidade comercial das tecnologias de baixo carbono, que são mais sustentáveis e bem menos agressivas ao meio ambiente. Segundo o Banco Mundial, a iniciativa vai ajudar o país a atingir a meta de reduzir em 30% as emissões de gases de efeito estufa da indústria até 2033. São 3 eixos dessa parceria. A primeira voltada para empresas de uso intensivo de energia para adotar novas tecnologias sustentáveis sem ficar menos competitivas. A segunda é para combustíveis de baixo carbono para descarbonização dos transportes aéreo e marítimo. Então são projetos para a produção de SAF, que é o combustível sustentável de aviação, e metanol, que é feito a partir do hidrogênio verde, e biometano, que é obtido do gás da decomposição de produtos orgânicos. E a terceira linha visa a infraestrutura de uso compartilhado, permitindo aí o uso de diferentes empresas de estruturas, por exemplo, para armazenagem e transporte de hidrogênio verde e amônia, Marli.
1: Ok, muito obrigada, Gabriel. Esse foi o Nacional Notícias. Próxima edição às 3 horas.
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5: É bastante conhecido o papel do rádio para ajudar a formar o gosto médio do público. Mas a participação do veículo vai para muito além disso. A própria produção musical brasileira, ela já foi afetada pelo avanço das tecnologias, pelas experiências que os músicos já realizaram nos estúdios das emissoras e, claro, pelo feedback e o retorno imediato do público que nós recebemos no rádio. O Rádio Memória, hoje especial, comemorando os 90 anos da nossa emissora, símbolo de ouro do rádio no nosso Brasil, vai falar um pouco sobre essa relação entre o que se produz no rádio e o resultado para a nossa música brasileira. E claro que eu não vou passar por esse desafio sozinho, comigo está a Bia Aparecida, que é cantora, apresentadora, jornalista, é gerente de música aqui na EBC, Empresa Brasil de Comunicação. Bia, coisa boa voltar a conversar contigo.
6: Sim, me honra muito aqui, estar aqui ao lado de vocês e estar falando da Rádio Nacional, né? Que é. A gente não tem como falar de música brasileira, da história da música brasileira, sem falar da rádio, sem lembrar da rádio. Então, um prazer imenso estar aqui.
5: Com certeza. Muitas experiências que a gente já não tem nem mais a capacidade, né, de traçar todas, de anotar todas. Mas se a gente trouxer aqui um pouquinho de tudo de bom que aconteceu na nossa Rádio Nacional do Rio de Janeiro, acho que a gente já tem muito conteúdo. E uma das coisas que combina com Época de Ouro, né, é claro, é o choro. E aí a gente tem um representante do Época de Ouro, tem a Época de Ouro da rádio, tem o Época de Ouro. Esse conjunto que marca a época e que, para mim, é a maior referência, né, na produção do choro que a gente tem no nosso país. E o representante está aqui, o Jorge Filho, cavaquinista, para conversar com a gente. Seja bem-vindo.
7: Muito obrigado. Bom, é um prazer muito grande estar aqui, né? A Rádio MEC e a Rádio Nacional são duas emissoras assim muito importantes para a música brasileira, né? Isso não resta a menor dúvida. E eu fico muito feliz de estar podendo falar sobre o conjunto Época de Ouro, sobre o choro. Vai ser um prazer muito grande. Muito obrigado pelo convite.
5: O prazer é nosso. Agora, conversa de bastidores. Pouquinho antes da gente começar aqui a nossa gravação, eu fiquei sabendo que vocês já tocaram juntos no episódio que eu desconhecia. Quer dizer, Bia Aparecida, que você já cantou um repertório da Carmen Miranda?
6: Sim, eu... Sou corajosa, né? Subi ao palco
5: com Época, época de ouro tocando.
6: Lá em 2009, comemorando o centenário da Carmen Miranda e acompanhada pelo Época de Ouro. Assim, eu não gosto de falar acompanhada pelo Época de Ouro, porque o Época de Ouro tinha centralidade ali no momento. Eu estava ali só para... Né,
5: você fez fazer... uma participação... Está sendo modesta, né?
7: É, modesta.
6: Fiz uma participação. Eu lembro, cantei Tico Tico no Fubá e cantei... Disseram que voltei americanizada.
7: Olha, viu?
6: Eu lembro, porque foi o ponto alto da minha carreira.
5: Imagina.
6: Eu gosto de falar isso, porque, gente...
5: Era início,
6: gente,
5: da sua carreira e já começou muito bem.
6: Sim.
5: A gente pode dizer dessa forma.
6: Coisas de Dona Dorina, agradeço. Muito obrigada, mamãe.
7: E nessa época estava lá ainda o César Faria, né?
6: Sim.
7: No violão,
6: sim.
7: Pai do Paulinho. E o Jorginho do Pandeiro,
6: sim,
7: né?
6: Sim, seu pai também estava.
7: É.
6: Foi. Eu fiquei muito nervosa. Foi uma grande honra, de verdade. Eu falo assim, rindo, brincando, mas guardo com muito carinho esse momento.
5: E a gente tem dois herdeiros aqui. Eu fiquei pensando aqui nos dois herdeiros, né? A herdeira da Dorina e o herdeiro do Jorginho do Pandeiro.
7: É, até porque você era muito, muito

0: Jovem também, né? Você era uma menina. A gente ficou assim, hein? Poxa, legal, né? Tá seguindo o espaço da mãe, tá cantando bem, tal. Foi muito legal. A gente também gostou. Não é que naquela hora você era o canarinho e a gente estava aqui acompanhando, né?
1: Sim. Agora, a gente já começou lembrando aqui do Época de Ouro tocando Carmen Miranda. E eu imagino que quando vocês tenham um trabalho no rádio, tem um repertório que seria um repertório natural do conjunto e tem aquele repertório que acaba surgindo por conta da relação com o público. Ter que tocar, por exemplo, Carmen Miranda e pegar o repertório de um artista específico é um desafio para quem toca ao vivo no rádio?
0: Essa coisa do choro tem uma coisa assim muito interessante, né? Que é você tocar, né? A pessoa chega e fala assim: "Ó, você hoje vai acompanhar a Bia". Então, às vezes não tem um ensaio, né? Então, o choro tem essa coisa assim, você tem que tocar sem saber, sem conhecer, não sei, se a pessoa chega a falar o tom. Então, a gente cansamos de acompanhar pessoas cantando outros autores que não eram do cast do Época de Ouro, né? Como a gente pode dizer assim, o repertório do Época de Ouro, totalmente instrumental. O Época de Ouro já acompanhou assim muitos cantores, né? Se eu for citar aqui, vai faltar gente. Então, é muito comum a gente fazer outras coisas assim referentes a outros autores e outras modalidades de
1: É porque
0: música.
1: tem também aquela máxima, né? Quem toca choro, toca tudo, Toca
0: né?
1: tudo?
0: É.
1: É
0: Quem
1: verdade,
0: toca
1: gente?
0: frevo, assim, não, assim, pela dificuldade, né?
1: Sim.
0: Da melodia, né? Pela dificuldade que você tem que ter. Dos anos de estudos, né? Que você tem que ter para chegar numa roda de choro e conseguir acompanhar, seja quem for, né? Só pedir o tom e você conseguir, né, um nível de dificuldade que a maioria das músicas não tem, né?
1: Sim.
0: Existir assim, aí você
1: Tem
0: consegue.
1: um grande músico, não sei se foi o Radamés, que falou que o choro é a música clássica, né, brasileira, né? Então, acho que
0: Sim.
1: foi o Radamés, não tenho muita certeza, não. A gente já ouviu essa frase muitas sempre, as pessoas dizer: "Ah, o choro é a música clássica brasileira". Até porque o próprio choro em si, hoje o solista chega e toca uma música que naturalmente ela foi gravada em dó maior, vamos falar Sim.
0: assim, tom de pobre, como se dizia de música. Aí a pessoa chega, o timbre da voz, por exemplo, não dá naquele tom, ou tá baixo, ou tá alta, aí ela muda de tom, ou ela baixa um pouquinho, ó, vamos fazer em si bemol, minha garganta hoje não tá boa, alguma coisa assim, ou aquele tom é melhor. Então aí a gente já tem que tocar aquela música em si bemol.
1: Mas o músico fica às vezes aborrecido porque ele acha que a expressividade da música é alterada quando muda muito o tom? Às vezes o
0: Não,
1: músico fica chateado, não?
0: não fica não. Tem determinadas músicas que quando muda o tom é mais complicado,
1: Sim.
0: às vezes pela complexidade da música, né?
1: Guinga. Você não muda o tom de guinga, não.
0: O Guinga tem umas músicas, as músicas dele são bem harmonizadas, com uma dificuldade, como se pode dizer, alta, né?
1: Sim.
0: A Emilinha faz uma coisa interessante. Tem um fato que meu pai me contou na Rádio Nacional. Ele falou assim: a Emilinha foi cantar uma música e aí ela falou Mi bemol. Aí o cara fez, é comum o cara fez, tan, tan, tan, fazer a primeira e segunda do tom, né? Aí o músico fez Ré maior, para botar num tom mais tranquilo, né? Aí ela falou assim: não, não, não, eu falei Mi bemol. Lá, rá, rá, rá. Aí ela cantou as notas do Mi bemol, a danada. Tinha um ouvido
1: Nossa.
0: danado a Emilinha, né? E aí teve que ser em Mi bemol, porque ela sabia o tom que ela queria.
1: Essa é uma cantora musicista,
0: Sim,
1: né? sim. Nós tivemos outras, né? A Zezé Gonzaga, por exemplo, dizem que os maestros da Rádio Nacional gostavam da Zezé Gonzaga porque ela também tinha essa percepção musical, uma leitura musical interessante. E também já ouvi falar bastante da Dona Ivone Lara, que talvez você conheça, Bia, já tenha ouvido falar dessa dama.
0: É.
1: É, eu conheci Dona Ivone, tive essa sorte. É a minha mãe, né?

0: A cantora Dorina, ela fez muitos shows com a Dona Ivone, assim, quando tinha, sei lá, 7, 8 anos, lá no, antes dos anos 2000, né? Sim, 90 e poucos, assim. E aí elas fizeram muitas coisas. O projeto Pixinguinha, que rodava, né, o Brasil, ela fez com... Foi a época que ela fez mais shows com a Dona Ivone. E eu lembro de um show lá no Teatro Municipal de Niterói, com a Dona Ivone, que ela participava. E aí a minha mãe gravou um disco que se chamava Samba.com, e a Dona Ivone participou. Então teve essa época que elas ficaram muito juntas. E teve um ano, lá na Feira das Iabás, em Oswaldo Cruz, lá no, na Praça Paulo da Portela, que eu abri o show da Dona Ivone.
1: Olha
0: Era um Dia
1: só.
0: das Mães e eu cantei para abrir o show da Dona Ivone Lara, convite do Marquinhos de Oswaldo Cruz. E a Dona Ivone, assim, e eu nasci no conjunto dos músicos, né? Em Auma, que ficava bem perto de onde Dona Ivone morava. Então, eu conheci bem mais nova, não lembro, mas depois teve essa fase aí que eu conheci bem Dona Ivone, sou apaixonada pela história da Dona Ivone, assim. Eu acho que ela foi uma mulher que quebrou muitos paradigmas, assim, não só na música, mas também, né, na questão da saúde mental. Ela foi uma mulher que fez muita diferença em vários, em diversos trabalhos,
1: Sim.
0: né? E nossa, eu acho maravilhosa. Eu acho assim que é difícil ter algum dia que eu não ouça a Dona Ivone Lara.
1: Olha.
0: Eu sempre ouço, sempre. Se eu estou trabalhando, coloco para ouvir. Se eu estou escrevendo, coloco para ouvir. Se eu estou com a minha filha, coloco para ouvir hoje. Então, assim, Dona Ivone Lara é realmente uma grande inspiração. E para minha mãe também. Então, é uma herança, assim, sabe, que eu tenho da minha mãe. A minha mãe faz uma homenagem à Dona Ivone nesse disco. E eu lembro com muito carinho, assim, da Dona Ivone. Sempre muito carinhosa, sempre tratando muito bem. E essa história da notinha errada, por exemplo. O filho, o neto da Dona Ivone, o André, fala que a Dona Ivone, ela ficava quietinha, né? Ela já mais velha, ela ficava quietinha assim na cadeira, aí tocando o cavaquinho dela e tal, quietinha e só prestando atenção. Aí alguém estava tocando assim, parecia que ela estava dormindo. Aí alguém dava uma notinha errada, aí ela, opa! Tá errado isso aí,
1: Fala
0: meu
1: sobre esse
0: filho.
1: negócio.
0: Mas com o maior carinho do mundo, sabe, que ela
1: Sim,
0: falava.
1: sim. E é interessante porque esses cantores e cantoras acabam valorizando a melodia. Alguns às vezes nem têm a formação ali teórica da musical, mas conhecem a melodia, valorizam a melodia e acompanham direitinho a melodia na hora de cantar. Eu vou te fazer uma pergunta já já sobre o intérprete, a voz, enfim, relacionada ao choro. Mas antes, vamos ouvir aqui algumas vozes para a gente passar por essa história um pouquinho da nossa Rádio Nacional e brincar de react, porque está na moda, né? Na era da internet, a gente ouvir. E aí, a gente tem lá atrás aquele momento em que a música de câmara, aquela que você precisava ter uma projeção vocal, a dicção, a afinação, deixa esse legado, mas os cantores passam a contar com o microfone. Então, ao mesmo tempo, tem as sutilezas, as respirações, tudo que fica e que, de certa forma, caracteriza uma geração de cantores, como esses dois que a gente vai ouvir agora na nossa primeira recordação.

0: Eu sou suspeito de trazer essa cantora aqui, porque eu sempre falo dela em meias discussões de quem foi a verdadeira rainha do rádio. E aí o povo fica Emilinha, Marlene, e aí eu falo Linda Batista. É a minha voz preferida. E antes vocês já conheceram a voz, Orlando Silva cantando Malandrinha. Bia, você que canta. Como é a preparação para alguém que precisa assim fazer essa emissão de voz para tão distante quando não tem microfone, mas dominar a técnica também do microfone, porque são coisas diferentes, né? Você já teve que cantar sem microfone? Você lembra?
1: Ah, a gente canta sem microfone
0: Em
1: muitas
0: casa,
1: vezes,
0: né? O tempo
1: né?
0: todo.
1: Não, mas assim, em roda de choro, por exemplo, né?
0: Ah.
1: Eu gosto muito do Água de Moringa. Eles fazem ali em Santa Teresa, uma vez por mês, ou de 15 em 15, no domingo. E aí, eu lembro, a última vez que eu fui lá, eu tava gravidona. E foi meu chá de bebê lá, no chá de bebê da Antônia.
0: Beleza.
1: E aí, eu lembro que eu cantei lá. E aí, é isso, sem microfone. Agora, é engraçado assim, porque realmente as técnicas são muito diferentes, e eu gosto muito da Fátima Guedes, e
0: Sim.
1: ela fala muito sobre isso, assim, quando você pega o microfone, você tem que ter a emissão, o volume, né, ele tem que estar ali certinho, né, ele não pode mudar muito o volume, mesmo quando você manda o mais grave, a nota mais grave, ou a nota mais aguda. Então, parece que a pessoa está cantando assim e já está tudo mixado, né? Aquela pessoa que canta e
0: Sim.
1: parece que é um CD tocando.
0: Mixada ao vivo.
1: Isso. E é isso, assim. Eu acho essa a maior dificuldade do que ter essa voz de peito, né? Quando a gente pode soltar a voz assim. É, a gente. E quando você não está com o microfone, se passar uma notinha ali, nem todo mundo vai perceber, né? Mas quando você está com o microfone e você conseguir fazer isso, né? Eu acho que é um desafio assim grande.
0: Muitos
1: Sim.
0: cantores, no momento de uma nota mais forte, mais alta, costumam afastar, né?
1: Afastar.
0: Afastar o microfone, isso é comum. É,
1: E
0: muito.
1: aí, quando você tem essa. Quando você consegue fazer isso com perfeição, né? Você não precisa fazer isso. Você pode cantar com o microfone paradinho, aquela emissão perfeita. Nem todo mundo consegue, né? Mas a gente
0: Sem
1: trabalha para isso, a
0: afastar.
1: gente vai tentando.
0: É verdade. Você falou aquela hora sobre a Dona Ivone Lara, quando eu ouvi uma notinha e tal, a gente tinha uma coisa interessante, que a gente era monitorado pelas nossas mulheres, né? Então, às vezes a gente viajava e as mulheres iam também. E aí era comum acabar o show e ir jantar em algum lugar. Às vezes a produção levava a gente para jantar e tal, e ficava. Aí ficava aquela turma toda. E às vezes acontecia de ter uma música ao vivo. Aí assim, na mesa tinha Dino, meu pai então era chato, rapaz. Ele tinha um ouvido de tuberculoso. O Jacó do Bandolim falava, o Jorginho tem um ouvido fantástico. É, outra história também, ele
1: Sim.
0: bom, falava pro Jorginho, o que que você achou da gravação? Perguntava para ele. Aí, eu, Dino, Jorginho, César, Carlinho. O Ronaldo já ficava mais à vontade, o Ronaldo até batendo papo, nem esquentava muito a cabeça. E Tony também, Tony Sete Corta também era enjoado. Aí, de repente, a pessoa errava uma nota, aí o Dino. Op! Aí minha mãe falava assim, ou então meu pai. Ih! Meu pai fazia assim, ele. Ih! Jorge, não faz isso, é chato, a pessoa. Aconteceu de. Você fica fazendo assim. Bom, aí um dia a gente estava lá num bar em São Paulo, bar do Elton Altman. Aí o Dino, alguém falou com ele, eu não sei se foi a minha tia, a Dona Rosa, né, mulher dele, ele falou uma coisa qualquer, Dino, não faz isso, mas ele tá bom. Aí o cara, quando o cara errava, ele fazia assim, ó. Ele não falava mais nada, mas ele levantava a sobrancelha e aí me olhava assim, fazia assim.
1: Tá vendo? E eu cantando, Carmen Miranda, aquelas notas todas.
0: Será que tem registro de vídeo desse dia para a gente
1: Cara,
0: ver as
1: e eu
0: sobrancelhas?
1: procurei. Não, mas eu sei que tem vídeo, mas eu tirei foto com o Jorginho, que eu lembro.
0: Não, mas não
1: Porque
0: teve sobrancelha não, quando ela cantou,
1: no
0: não.
1: dia.

0: dela não teve. Não,
1: e eu era, eu era metida a tocar pandeiro, né? Fiz aulas, ah, é? Enfim. É. Ah. Aí eu era fã do Jorginho. Aí eu fui tirar uma fotinho, assim. Essa fotinho eu tenho. Mas uma o vídeo foto. Eu...
0: Sim. Sei. A gente estava trazendo essas recordações... que passam lá pelo período do samba orquestrado, samba urbano carioca, e tem o samba canção. Queria saber de você se essa, esses movimentos, esses estilos, dialogam como dialogam com o choro.
2: Bom, se eu entendi, é bem...
0: Musicalmente, né?
2: Musicalmente, o samba canção, o samba, combinam muito bem com o choro, né? A gente gosta muito de tocar samba canção, né? É, principalmente, assim... É, esses mais antigos, tem sambas mais modernos, também são bonitos, mas é porque é um caminho muito relacionado, muito parecido com o choro, né? Então ali eles conviveram juntos, né, durante muitos anos, então, poxa, a gente adorava tocar, acompanhar essa, adora até hoje, né? De vez em quando, no boteco, a gente está sempre tocando em algum lugar, que você tem que estar sempre com a mão, né, em dia, né? Não pode parar. E aparecem algumas pessoas para darem canja e tal. Então, vem assim com os sambas, canções. Ah, rapaz, cada coisa linda. Esse, então, acabou de tocar aqui agora. Uma coisa linda. E o choro tem essa relação, assim. Até com fado. Até uhum. com fado. Mas, assim, samba, canção, até mais do que com samba. Por incrível que pareça. A gente toca mais samba, canção... Na época, né? Hoje já não sei, porque as gerações estão passando, né? Então, aí, de repente, algumas pessoas já não estão cantando muito assim, estão mais cantando samba e tal. Mas o samba e o samba-canção tem uma ligação muito forte com o choro. Isso aí é inegável.
1: Aquelas marcha rancho, achava tão lindo também, quando tinha...
2: também, verdade.
0: Agora gostava... a gente...
2: Desculpa.
0: Não, pode terminar, por favor.
2: Dalva de Oliveira, que fazia muito, né? Sim, marcha rancho, né? Sim. Coisa linda, né?
0: Vamos trazer uma segunda memória agora, que é para a gente falar de um movimento que tem a ver com rádio, aceleração, mas também tem a ver com a aceleração do tempo na nossa cultura, né? Como as coisas foram ficando menores, mais minimalistas. E aí, para simbolizar esse minimalismo, a gente vai sair de um cantor que está lá, assim, né, trazendo... Essa emissão mais potente, mais longa, e depois a gente traz para um artista bastante famoso pelo seu minimalismo. Vamos ouvir a nossa segunda memória.

0: É a coisa mais linda que eu já vi passar.
1: Primeiro Carlos Galhardo cantando Boneca e depois o João Gilberto, Garota de Ipanema. E é uma versão ao vivo e é curioso que é um programa que está sendo transmitido para a França e tem auditório. E assim que ele começa a cantar, tem alguém que acha que talvez ele estivesse cantando baixo demais e tenta aproximar o microfone. Que essa relação que a gente tem com o canto, né, que precisa ser ouvido, que a voz precisa estar clara. E não era isso que ele queria esse minimalismo mesmo,
2: ele,
1: que a gente
2: como ele
1: viu
2: falava,
1: tantas
2: queria
1: vezes.
2: Ouvir os barulhinhos, ouça seus barulhinhos.
1: Que legal.
2: O João Gilberto, ele falava isso. Ele, não, você não fica sozinho, não, você já parou para ouvir seus barulhinhos? Porque falavam que ele era muito solitário, né? E aí ele falava isso. É, eu acho assim, o João Gilberto, eu como jornalista, né?

0: chega de saudade, é assim, é inevitável quando você entrevista alguém da música, né? Contemporânea, sim, né? Ou um pouquinho antes também, dos anos 2000, né? A gente não tá falando de nova MPB, tá falando de tudo, né? Mas vão citar a primeira vez que eles ouviram no rádio o João Gilberto cantando Chega de Saudade. É incrível, assim, como foi uma revolução, né? E é isso, né? O cara fez história mesmo.
1: São duas coisas assim bem distintas, né? Tanto em relação à harmonia, né, das duas músicas, né? A bossa nova veio trazendo uns acordes mais rebuscados, né? Mais dissonantes. Até porque o Dino falava uma coisa muito muito interessante. Eu tenho que falar dessas pessoas, porque foram as
2: Por
1: pessoas que
2: favor,
1: eu convivi
2: a
1: durante
2: ideia é
1: muitos
2: essa
1: anos.
2: mesmo.
1: O Dino falava uma coisa muito interessante. Ele não gostava do João Gilberto cantando. Ele achava que era ele como cantor,
2: Sim.
1: não, mas ele falava assim: ele toca muito bem. E essa movimentação que ele faz de voz atrasando, porque você tocar e atrasar é uma coisa muito difícil, porque quando você está tocando, você costuma seguir o ritmo certinho, né? Ele fala assim, ele toca muito bem. E aí, assim, essa mudança assim da música brasileira, ali naquele caso de Boneca, o acompanhamento ali são acordes naturais, né? Aí depois vem a bossa nova com os acordes alterados, aí o Carlos Galhardo com aquele vozeirão, e o João Gilberto cantando baixinho, né? Foi fazendo um estilo, né? Fez um estilo,
2: Sim.
1: mas são duas músicas maravilhosas, né? E o Dino falava o seguinte: não, eles fazem esses acordes alterados porque eles não sabem fazer a baixaria. O Dino era fogo. Não, não, ele faz essas aí porque ele não sabe fazer a baixaria. E realmente foi uma coisa diferente, né? Porque o violão se tocava com baixaria, fazendo as conduções, né, da harmonia. E aí a bossa nova veio só fazendo aquela mínimo possível de arpejo e com
2: Sim.
1: aqueles acordes alteradíssimos, né? Então, eram duas formas completamente distintas de tocar, apesar de as duas serem praticamente a mesma coisa, né? Um 2 por
2: Sim.
1: 4, né?
0: Essa coisa do violão, né, do João, todo mundo fala, né, que é a batida do tamborim, né? Tem gente que vai falar que, puxando a sardinha aqui pro samba, né? Fala que bossa nova é um samba mais devagar,
1: Sim.
0: né? Tem uma coisa que pouca gente fala, que é o Donato, quando ele ainda estava aqui, antes dele, né, ir para os Estados Unidos, ele fazia uma batida no acordeon, quando ele ainda tocava acordeon, né, não era pianista, o João Donato pianista. Essa batida influenciou muito esse desenho rítmico que o Donato fazia, influenciou o João Gilberto. O Rui Castro conta isso, no Chega de Saudade, e já vi também outras entrevistas assim, falando, né? O Hugo Sukman também já falou, enfim, é uma coisa que pouca gente fala. A gente tem que dar também aí os louros ao
2: Os
0: Donatão,
2: louros, com
0: né?
2: certeza.
1: As notas eram mais prolongadas, né? Na época de Carlos Galhardo, Silvio Caldas, né? Esse pessoal, eles prolongavam a nota, terminavam. Eu acho muito bonito isso, né? Até porque, para você fazer isso, tem que estar com uma voz firme, né? Porque se você não tiver muito firme, ela não sai muito, muito precisa, né? E como é que você vai alongar? Então, a bossa nova tinha até aquela história que você, se você disser que eu desafino, amor, né? Vai desculpando aí, porque a bossa nova não leva muito em consideração isso, não. Não que sejam músicas inferiores, nada disso, cantores inferiores, nada disso.
2: Sim.
1: Cada um no seu com seu valor. A gente vê bossa novas espetaculares, né? Não precisa falar
0: Tom
1: nada, Tom
0: Jobim,
1: Jobim,
0: né?
1: né?
0: Ano que
1: Que
0: vem,
1: brincadeira, né?
0: 100 anos de Tom.
2: A
1: Então,
2: gente precisa falar sobre Tom Jobim.
0: Ó, agora eu vou fazer uma provocação aqui,
2: Ah.
0: que uma das entrevistas mais legais que eu fiz foi com o Leite Eras Leite. E ele falava uma coisa. Não, porque a tese dele central era que, né, assim, as Américas todas, né? Então, assim, se a gente for buscar o menor desenho rítmico, ele vai estar dentro de uma minúciazinha ali da batida afro, né? Que vem dos terreiros. E aí ele fala que esse deslocamento que o João Gilberto fazia e que depois o pessoal da Bossa Nova vai fazer, estava dentro desse desenho rítmico já. Então, assim, é uma coisa que, claro, tem a intuição, tem a, tem a criação, mas já está dentro de alguma coisa que existe, que está na nossa, né, que faz parte da nossa formação como povo. Né? Então, acho interessante a gente colocar isso também. E aí ele falava, fazia uma provocação, que ele falava assim, toda vez que o Tom Jobim abria o piano dele, era um piano de macumba que ele tocava, estava ali dentro. Então, acho legal também essa visão.
2: A gente ouve falar bastante do próprio Radamés, com uma grande história na Rádio Nacional, que ele era um pianista do samba, que ele tinha um quadro do Monsuíto, que ele tinha toda uma relação com o samba. E o Ari Barroso dizia que Faceira, e aí o Radamés fez uma versão no piano para essa música, seria o primeiro samba de telecoteco. E aí o samba de telecoteco a gente consegue encontrar na Bossa Nova, assim, ritmicamente, com facilidade, né? Então a gente percebe que tudo isso está conectado, que tudo é uma herança que a gente vai atualizando de alguma forma. Eu acho isso muito bonito na nossa música, porque, no fim das contas, mais do que a gente conseguir mostrar que isso veio daquilo, acho que a gente consegue mostrar uma rede de influências em que as coisas estão, de alguma forma, conectadas, né?
0: Como se fosse um tipo de diáspora também, né? Que a gente se reconhece.
2: É verdade, com certeza. Agora eu quero trazer mais uma. Agora eu prometo que é a última, tá? A última provocação. Essa especialmente para a Bia Aparecida, porque são duas cantoras que eu acho que ela já ouviu e que ela gosta. Então vou trazer a última provocação.

0: Que beleza a gente poder fazer um passeio pela nossa música e trazer produções tão diferentes, mas todas elas assim tão belíssimas. E o Jorge, claro, né, matou a charada de quem estava tocando ali, era o Rafael
1: É.
0: Rabelo.
1: Ah, tem esse disco lindo, né? Elisete e Rafael, pô. Isso é Todo Sentimento, né? O nome do disco?
0: A música é Todo
1: É, mas
0: Sentimento,
1: eu
0: eu não
1: acho que o
0: lembro
1: nome é.
0: se o disco também levava esse nome. Mas a gente coloca aqui no vídeo daqui a pouco.
2: É, do Cristóvão Baixo, né? É, a Elisete Cardoso, fantástica, né? Elisete Cardoso é uma das maiores cantoras que nós já tivemos aqui, na minha opinião. Mas assim, tantas outras, né? Elisete Cardoso, Elis Regina, voltando mais para cá, né?
0: Sim.
2: A gente falou aqui, tantas outras cantoras boas. E o Rafael Rabelo, né, hein? Rafael Rabelo era de uma precisão impressionante, né? É, eu produzi um show uma vez aqui no BNDES, Jorginho, Dino e Rafael Rabelo. E eles,
0: Beleza.
2: rapaz, arrebentaram os três. E assim, o Rafael Rabelo tocando aquelas músicas, aqueles choros muito rápidos, né? O Rafael Rabelo tocava desvairada com uma velocidade fantástica e você ouvia todas as notas perfeitamente. Era uma coisa impressionante. Então, aí quando você ouve Elisete Cardoso e Rafael Rabelo, saudade de coisa boa.
1: É muito sentimento, né? Também assim,
2: Todo
1: apesar
2: sentimento.
1: dele ter essa coisa do virtuoso, né? Mas
0: Sim.
1: era muito bonito. Nossa,
2: É.
1: é uma pena, né? Assim, acho que ele ia ter feito tanta coisa maravilhosa, né? Ele foi embora muito cedo.

0: Sim, com certeza. Eu esqueci de te perguntar sobre a tendência minimalista, se ela afeta de alguma forma o choro. Tudo isso que a gente viu acontecendo na música, né? Às vezes até a redução mesmo dos solos que atingiu um determinado tipo de música, o modo como as notas foram deixando de ser prolongadas no canto. O choro também já foi alvo aí de atualizações, reinvenções. Aí tem aqueles que são mais conservadores, aqueles que gostam mais daquilo que está se inventando hoje. Mas essa tendência minimalista, né, o reduzir para caber, enfim, isso atingiu o choro de alguma forma?
1: Olha, o choro. Primeiro eu vou falar assim como é o choro,
0: Sim.
1: né? Como é a forma natural dele. O choro normalmente tem três partes, né? Três partes de 32 compassos. Então, você toca a primeira parte, 32 compassos, às vezes repete, geralmente repete. Vai para a segunda parte, toca a segunda parte. Às vezes não repete, volta para a primeira. Toca a primeira parte, vai para a terceira, às vezes repete a terceira, volta para a primeira e acaba. Essa é a formação, é a forma normal de se tocar choro. Pode acontecer de ser, terem só duas partes. O Pixinguinha tocava de uma forma interessante, a característica. Tem até um disco do Conjunto Época de Ouro. Conjunto Época de Ouro interpreta Pixinguinha e Benedito Lacerda. As músicas do Pixinguinha. Quando ele tocava, quando ele gravava, ele tocava a primeira, a segunda e a terceira, voltava para a primeira e acabava. Ele emendava uma na outra. Era muito comum o Pixinguinha tocar assim, uma música atrás da uma parte atrás da outra. Agora, o choro é complicado você minimizar ele, né? Porque ele já é uma coisa assim, naturalmente ele vai para primeiro, o primeiro motivo tem 16 compassos, mais 16 do outro. Então, no mínimo você faz 32, né? Então, assim, eu sinto falta, eu particularmente, como sendo um chorão purista, como o pessoal fala, esse cara é chato pra caramba, é purista, não. Mas, assim, eu acho que as músicas atuais, não estou querendo dizer que sejam melhores ou piores do que o choro, nada disso. O choro, ele é uma música muito elaborada, é uma coisa séria. Aí hoje você fala assim, caramba, esse choro aí, alguém fez um choro que você ainda não tinha ouvido. Acontece muito isso à noite, a gente está tocando, aparece um choro que você ainda não ouviu. E a gente tocou, né? Mas assim, hoje eu vejo música com pouca melodia, muito pouca, né? Privilegiando mais o ritmo, privilegiando mais a maneira de dançar, né? Determinadas coisas que repete, fica repetitiva aquela melodia, pá, pá, pá, o tempo todo, tac-tum, tac-tum. E as pessoas e dizem que é muito bom para dançar. Então, quer dizer, são objetivos diferentes. Nem melhor, nem pior. Então, a gente tem mais é que respeitar, né? Mas assim, eu continuo ainda gostando muito do choro.
2: Ah, mas assanhado também é muito bom para dançar, né? Assim,
1: Sim,
2: Jacó
1: exatamente.
2: também, enfim.
1: Exatamente. A gente cansou de tocar assim, para balé, pessoal dançando. Uma vez a gente tocou Noites Cariocas, o pessoal dançando. O
0: Sim.
1: meu pai não gostava muito, né? Às vezes a gente estava fazendo, tocava num casamento. Uma vez a gente tocou num casamento, no palco, e aí de repente as pessoas levantaram e começaram a dançar. Ah lá, eles estão dançando. Ele falava, não, o choro é para você ouvir. Não, mas eles estão dançando. Eu ficava do lado dele sempre, né? Ele ficava aqui do meu lado esquerdo. Falava assim, pai, mas eles estão dançando porque eles estão gostando.
0: Sim.
1: Ah, eles estão gostando, então senta para ouvir já que eles estão gostando. Mas porque não era da época deles isso, né? As pessoas
0: Sim.
1: sentavam e ouviam, né? Né? As rodas de choro, os tais saraus, né? Os pagodes, como se diz, os pagodes na época. O pagode é uma reunião, não é um estilo musical. Então, era sentado ouvindo. Então, eles estranhavam aquilo, né? O pessoal está dançando, não está prestando atenção no que a gente está tocando.
0: A Bia ia levantar e ia dançar, porque ela é um corpo dançante, aí ia ter um
2: Pois
0: monte de
2: é,
0: sobrancelha levantada.
2: mas eu ia falar para o Jorginho, mas eu estou ouvindo.
0: Com o corpo inteiro,
1: Estou
2: Eu ia falar,
1: gostando.
2: eu estou ouvindo, estou gostando. Eu não estou bebendo, então eu estou ouvindo cada nota. Eu estou. Não, com certeza, sim. Eu acho que.

0: Cara, Elisete, não, e Rafael Rabelo é um dos grandes discos da música brasileira, com certeza, esse disco. E assim, eu acho legal também trazer a Joyce tocando feminina, porque aí a gente passa para uma compositora, né? Para uma compositora que é
1: Sim.
0: violonista, grande violonista, né? E cantora. E cantando sobre a perspectiva da mulher, né? Então ela é. Sim, você vê essa letra, né? Ó, mãe, me explica, me ensina, me diz o que é feminino.

0: Esse, sabe? Ela é uma das primeiras que traz essa perspectiva da mulher para a música, assim como a Fátima Guedes também, né? Fez muito nova, né? A Fátima era quando começou a compor, se ela tinha 17 anos, né? A Elis gravou, né? A Fátima e tudo mais, mas eu acho que a Joyce também, né? Tá nesse lugar super importante, assim como a Dona Ivone Lara. Né? A Dona Ivone, porque a Dona Ivone, né, gente? A Dona Ivone é uma coisa de louco,
1: De
0: né?
1: outro mundo.
0: Aquela coisa do canto orfeônico, né? Com o jongo ali no quintal, com a coisa do. Então a Dona Ivone realmente ela traz uma coisa muito assim, muito nova, né? Assim, melodicamente, eu acho incrível demais, sabe? As melodias de Dona Ivone é uma das coisas mais lindas assim que a nossa música tem. Eu sou muito fã.
1: Sim, eu.
0: Mas é isso. Viva a mulher na música brasileira,
1: É
0: sabe? Que bom que vocês
1: isso.
0: trouxeram a Joyce.
1: E ela, apesar de não ter esse prolongamento da nota, né, que a gente falava há pouco, ela canta com uma dicção incrível, uma interpretação muito bonita e rica, né, porque tem essa entonação que muda ali e que expressa muitas coisas e que parece ser muito difícil de cantar. E eu sei que você já cantou essa música. Como é a preparação para você cantar uma música assim rápida, com tantas nuances, com agudo assim, uma extensão vocal bonita também?
0: Ah, eu acho que assim, a gente cantou essa música, a gente abria. Não, a gente abria com Chiquinha Gonzaga. E aí, mas era uma das primeiras músicas, né? Do projeto que se chamava Muxima Muato, que a gente trazia só compositoras mulheres e com instrumentistas também, mulheres e tudo mais. A gente gravou um disco, mas a gente não gravou feminina. Mas eu lembro que assim, eu estava com a minha mãe do lado, né? Então eu acho que eu me divertia, sabe, no palco assim, cantando. A mãe me explica, me ensina, né? Me
1: Sim.
0: diz o que é, porque eu estou aqui falando sobre música e eu aprendi com a minha mãe, né? Assim, a vivência que eu tenho de música e eu acho que o que a música me dá, né? Principalmente o samba. É isso, cara, em lugar nenhum eu me sinto sozinha, porque eu acho que que todo mundo que é músico vai concordar comigo. Se você toca um instrumento, você não está sozinho em nenhum lugar. Você tem amigos, sabe? Então, assim, eu morei fora, eu morei em Brasília por causa aqui da EBC. Sempre fiz amigos por causa da música, sabe? Eu acho que é sempre a música é muito generosa com a gente. Então, eu me divertia no palco, sabe? Eu tinha preocupação em não errar a letra, em não errar a nota, e o resto eu só queria me divertir no palco. Era
1: Sim,
0: isso.
1: que beleza.
0: E muito ensaio, né, gente? Muito
1: Claro,
0: ensaio,
1: tem
0: porque
1: que ensaiar.
0: não são músicas fáceis de cantar. Quando a gente escolhe para cantar música brasileira, o pop é bem mais fácil, né? A gente canta dando estrelinha. Agora, vamos cantar um samba direitinho, é complicado.
1: Jorge, e o canto relacionado ao choro? Você tem um intérprete, uma intérprete de choro favorito, assim, para poder contar para gente? Quem você acha que cantava choro, assim, ou canta choro com primor?
2: Olha, com essa característica de choro cantado, Ademir de Fonseca era realmente
1: Sim.
2: fantástica, né?
1: Estava esperando a Demilde.
2: Ah, Ademir de Fonseca ela cantava de uma forma muito interessante, aquela vozinha aguda que parecia mesmo um instrumento musical, né? E ela fazia aqueles choros todos e no final sempre acelerava, né? Sempre acelerava, ficava mais rápida ainda e ela com aquela dicção fantástica, fazia tudo tão direitinho. Ela cantava apanhete de cavaquinho e coisa no final acelerava. Eu lembro que a gente fez um show uma vez, era um show na rua. E aí ela falou assim: "Esse aí é o único que me derruba, o Jorginho do Pandeiro." E no final ela gostava que acelerasse, o meu pai acelerava e tal. E ela cantava naquela velocidade e ela fazia danadinha. Ela fazia tudo certinho com aquela velocidade toda.
0: E a divisão, né? A divisão,
2: Tudo
0: você brincar com a
2: certinho.
0: divisão
2: Tinha
0: do
2: um
0: choro.
2: ritmo danado. Ela era muito boa. Ademir de Fonseca. E tinham outras cantoras que cantavam bem. Choro também relacionava essa coisa do choro com letra, né? Tinha muita gente que cantava direitinho. Outras cantavam mais lentos. Choros mais lentos, né? A Zezé Gonzaga cantava samba-canção. Era muito ligada a coisa do choro, trabalhou muito tempo com o Dino, né? Até eu gravei com a Zezé Gonzaga, mas já no final da carreira dela. E ela cantando muito bem, era muito afinada, né? E assim,

0: Com essa característica de velocidade, de características do choro cantado, Ademir de Fonseca era fera.
1: Com certeza. Eu lembro da Gal Costa cantando choro e cantando bem, mas a Gal Costa canta muita coisa, né? Cantou muita coisa, cantou bem. Gosto muito da Luciana Souza, que é menos conhecida, mas que também interpreta assim choros de uma forma belíssima. E em relação ao repertório, quando o conjunto precisa acompanhar ali alguém que vai cantar, essa mudança é necessária no repertório, porque nem todo choro tem letra, enfim. Como que é essa relação? Como é essa conexão?
0: Bom, existem certas situações em que você acompanha o cantor, bota o choro no tom dele e muda de tom. Isso era muito comum, até na época de Francisco Alves e tal, era comum, ele cantava e quando mudava para o solo da orquestra ou do conjunto, mudava de tom, depois voltava para o tom dele e ele terminava cantando no tom que era próprio dele. Como você falou desse tempo de duração das músicas, nessa época era maior ainda o tempo. Tem uma gravação dele com relação ao Carinhoso, ele não queria gravar o Carinhoso, né? E aí tem praticamente a orquestra toca a música inteira, o Carinhoso inteiro como introdução. Depois é que ele entra. Então você vê quanto tempo tem essa música. Mais de 5 minutos tranquilamente. Então, quer dizer, hoje o cara não tem paciência, não tem mais com essa
1: Infelizmente, não
0: velocidade,
1: tem.
0: não
1: Hoje
0: tem
1: tem que
0: mais
1: caber no
0: paciência.
1: TikTok, gente.
0: Não
1: No
0: é?
1: TikTok, então, acho que são 15 segundos e olha
0: É.
1: lá, né?
0: O próprio disco, por exemplo, a gente fez o Café Brasil 1 e Café Brasil 2, em que tem uns cantores, né? E que o conjunto Época de Ouro tocava a música e depois o cantor cantava. Né? Cantor cantava. E depois entrava o cantor. Então, hoje não tem mais essa. Tem uma valsa do Jorginho, inclusive, Ana Carolina, que foi gravado pelo Ney Matogrosso. Primeiro é tocada a música toda, depois o Ney Matogrosso entra. Inclusive a gente muda de tom. E ele canta a música inteira. Naquele ritmo de valsa, com uma interpretação fabulosa, mas antes teve o solo inteiro do Época de Ouro. Quer dizer, hoje as pessoas não têm mais paciência para ouvir isso. Quer dizer, não que seja a totalidade das pessoas, nada
1: Sim,
0: disso.
1: sim. Acho legal a gente dizer que ainda tem gente fazendo música boa. E ainda tem gente fazendo choro, gravando choro hoje em
0: Sem
1: dia.
0: dúvida, sem dúvida. Nós mesmo fizemos um choro recentemente, quer dizer, recentemente que eu digo. 2015, mais ou menos, eu e meu pai fizemos um choro chamado. Depois eu botei o nome de pai para filho, que inclusive foi o que deu nome ao CD mais recente do Época de Ouro, que foi gravado em 2018, por aí, 2019. O Jorginho do Pandeiro já tinha falecido. E aí nós gravamos esse choro de pai para filho. Quer dizer, uma coisa recente, né? Um choro recente.
1: Ó, tem o Trio Júlio que me vem à cabeça, que eu gosto muito deles. O Trio Júlio é ali da galera da Escola Portátil, né? Do
0: Sim.
1: choro e tal. Tem as meninas as meninas, essa mania que a gente tem, né? Tem as mulheres musicistas fantásticas que são Choro na Roda, Mulheres, Choro na Roda, Mulheres, algo assim, mas enfim, elas estavam até pegando as partituras que eram só para piano, né, por exemplo, Chiquinha Gonzaga, e colocando fazendo pro regional de choro. E também compondo, Belisa Luar, elas gravaram Belisa Luar, que é uma compositora nova de Niterói. Tem também o pessoal do Choro na Rua, né, Silvério, Zé da Velha, o Eduardo Neves, né? O
0: Netinho.
1: Rogério Caetano, né? Netinho.
0: Netinho
1: Então tem
0: Pandeiro.
1: muita gente fazendo choro. Tem o Hamilton, né? O Hamilton de Holanda
0: Sim.
1: talvez seja o nome ali, né? Daquela galera de Brasília do Clube do Choro. Também muito forte, né? O choro ali em Brasília. Valerinho, Dudu, Maia. A gente não, assim, mas tem
0: Tem
1: muito.
0: muita gente,
1: É,
0: isso é
1: muita gente.
0: importante. É importante a gente saber que a gente
1: Daniela
0: continua fazendo
1: Spilman.
0: música boa. Ah, sim.
1: Daniela Spilman acabou de lançar.

0: livro de partituras dela, assim. Então, assim, tem muita gente. O Choro tá super vivo aí. E... Ai, o que, que eu ia falar? Eu ia falar, mas eu esqueci.
1: Puxa vida.
0: Eu tô com falta de sono, gente. A minha filha não me deixa dormir. Eu lembro e esqueço rápido. Mas desculpa.
1: Sim, acontece. Eu já tenho aqui para despedida, porque tem muita gente fazendo coisas boas, são muitas músicas e muitas conversas. O tempo é curto, mas enquanto eu me despeço aqui do Jorge, você tenta lembrar. Qualquer coisa a gente prolonga essa conversa
0: Ah, não,
1: depois.
0: você falou da coisa das pessoas estarem fazendo música boa hoje, assim, fora do choro. Eu lembro que a gente entrevistou a Juliana Linhares no iniciozinho da carreira dela, na
1: É
0: Rádio Nacional,
1: verdade.
0: e a Juliana cantou, não, sei lá, esse final de semana pro Lula, cantou o hino nacional. Sabe? A Juliana que está com um trabalho lindo, né? Até cansar o cansaço. Enfim, eu acho que
1: Lindíssimo.
0: a Nacional cumpre bem esse papel aí de mostrar quem está fazendo música boa hoje. E muita alegria de fazer parte dessa história aí, principalmente no Revista Brasil com o Dylan.
1: Pois
0: A gente
1: é,
0: entrevistou
1: a
0: muita
1: Bia,
0: gente legal.
1: com certeza, a Bia Aparecida é uma grande parceira nossa na Rádio Nacional, justamente para continuar acompanhando aquilo que se produz e se canta hoje na nossa música. A gente está no Rio de Janeiro, um circuito muito quente, né, de coisas boas que estão sendo produzidas e cantadas por aí, e a gente tem que continuar essa história. Se a gente começou lá atrás, se a gente tinha aqui o samba urbano carioca com Radamés Inátali, tem coisa boa acontecendo hoje, e o nosso papel é descobrir, trazer e compartilhar com o grande público. Assim como um dia já compartilhamos aqui o Época de Ouro, e temos esse representante com a gente para falar sobre isso. Jorge, quero agradecer a sua participação. Muito bom poder conversar contigo e ouvir um pouquinho das histórias.
2: Olha, muito obrigado pelo convite. Eu agradeço, porque é muito bom a gente falar, não deixar que o choro e a música brasileira fique esquecida, né? É, música de boa qualidade, a gente está sempre incentivando, a gente tem que incentivar e a gente tem que mostrar. É, eu lembro que quando a gente fazia aqui o programa Época de Ouro, que vinham muitas pessoas, cantores novos, compositores novos, antigos. E, quer dizer, durante 10 anos esse programa a gente esteve aqui ao vivo, fazendo, não deixando que as pessoas esquecessem do choro, né? A ideia era
1: Sim.
2: essa, né? Então, vamos deixar, não vamos deixar o choro ficar esquecido. E a gente vê com muito bons olhos os músicos e artistas que estão fazendo coisas novas. Porque o choro não é só o choro do Ernesto Nazaré lá atrás,
1: Sim.
2: né? Nem do Pixinguinha. Tem que vir as coisas novas também, mesmo que sejam mais modernas, que é natural, né? Mas que se tenha. Ah, isso aí é o choro, ó, não esquece não. Isso é a nossa música, é aqui do Rio de Janeiro. O choro ele foi criado aqui no Rio de Janeiro, é coisa nossa, né? Então a gente não pode deixar. E a Rádio Nacional e a Rádio MEC continuam ainda valorizando a música brasileira. Isso é muito importante. A gente não pode deixar isso morrer. E a gente agradece, eu agradeço a você o convite. E um programa como esse aqui é muito importante para todos nós.
1: E a gente só consegue levar tudo isso ao ar contando com a parceria de vocês, que são aqueles que estão produzindo, que estão tocando por aí, né? Bia Aparecida, tem que te agradecer mais uma vez. Obrigado pela parceria. Você que faz parte dessa história da Rádio Nacional de tantas formas, frequentando a rádio desde pequenininha,
0: É verdade. Eu ia no
1: aprendendo com Dona
0: Zezuca,
1: Dorina.
0: eu ia no
1: Ah, é?
0: Época de
1: Rádio
0: Ouro.
1: Maluca
0: É. Aí
1: participou?
0: eu cresci um pouquinho, comecei a ajudar minha mãe na produção ali, antes de começar a faculdade, ia lá com a roupinha do colégio.
1: Coisa boa. E tá
0: E
1: aqui
0: agora
1: para a
0: estou
1: gente
0: aqui.
1: comemorar 90 anos da Rádio Nacional.
0: Tenho muita sorte, gente. Muito obrigada.
1: Sorte a nossa de contar com vocês. E contar com vocês também que acompanham a nossa Rádio Nacional do Rio de Janeiro, completando 90 anos. A gente está contando essas histórias do passado e do presente, mas com certeza teremos novos episódios para a gente comemorar, celebrar a nossa música brasileira também no futuro. Até a próxima.
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4: Deus é quem sabe, tá escrito.

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1: 10 horas em Brasília. Boa tarde. Eu sou Marli Arboleia e este é o Nacional Notícias com o destaque do momento. A ginasta Flávia Saraiva conquistou o ouro nas paralelas assimétricas na etapa deste sábado da Copa do Mundo de Ginástica Artística na Hungria. Essa foi a primeira medalha do Brasil nessa competição, não é, Gabriel Brum? Conta pra gente. Boa tarde.
2: Isso mesmo. Boa tarde, Marli. Flávia Saraiva terminou em primeiro lugar com 13.366 pontos, superando a norte-americana Tatum Drush e a eslovaca Bárbara Kundrat. Outra brasileira, Lohane Oliveira, participou da final, mas acabou fora do pódio em quarto lugar, mas foi bem pouco, viu? Foi por pouco. Questão de centésimos ali a pontuação. Esse exercício ele acontece em duas barras paralelas que ficam em alturas diferentes. A atleta fica pendurada pelas mãos e faz acrobacias, saltando de uma barra para outra. O ouvinte aí provavelmente já viu esse exercício nas Olimpíadas. Ainda neste sábado, Caio Souza representou o Brasil na final das argolas, mas infelizmente sofreu uma lesão no braço e teve que deixar a Copa do Mundo. Amanhã, domingo, tem mais Flávia Saraiva nas finais. Junto com Rebeca Andrade, ela disputa o pódio na trave de equilíbrio. E no solo, Flávia tenta mais uma medalha, só que na companhia de Lohane Oliveira. No masculino, Arthur Nori disputa a final da barra fixa e Lucas Bittencourt estará na decisão das paralelas. É isso aí, Marli. Ouro para o Brasil.
1: Ok, boa sorte para o Brasil. Obrigada, Gabriel. Esse foi o Nacional Notícias. Próxima edição às 4 horas.
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3: Agora 3 horas, 4 minutos, Gal Costa.

Nós Quatro, de Jorge Benjor, Por Causa de Você, Menina. Também Pepeu Gomes, de Baby do Brasil, Pepeu e Sara Shiva, Planeta Vênus. Gal Costa, de Caetano Veloso, Odara. 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Titãs. Porque eu sei.

0: Foi Criolo, de Genival Cassiano e Silvio Rochael Primavera. Também Belchior e Amelinha, de Belchior Medo de Avião. E Titãs, de Paulo Miklos e Sérgio Brito, Porque Eu Sei Que É Amor. Jardes Macalé e Frejá, Mal Secreto. Também Fernanda Takai, Trevo de Quatro Folhas.
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0: Dulce Quental, de Rômulo Portella, para os que estão em casa. Também Vanessa da Mata, dela, e Dom Lucas, Me Liga. E ao seu Valença, de Raul Seixas, como vovó já dizia.
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0: Flávio Venturini.

Foi Luiz Melodia, de Melodia Fadas, também Ed Mota e João Donato, de Chico Buarque, Roberto Menescal, Bye Bye Brasil. Flávio Venturini, dele, Ronaldo Bastos, Princesa. Rádio Nacional. 3 horas e 56 minutos, Carla Sabaj.

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1: Agora são 4 horas em Brasília. Boa tarde. Eu sou Marli Arboleia e este é o Nacional Notícias com o destaque do momento. Levantamento feito pela Associação de Medicina Intensiva Brasileira, em parceria com o Conselho Federal de Medicina, revela que quase metade dos médicos que trabalham em unidades de terapia intensiva no Brasil apresentam sinais elevados de esgotamento mental e emocional. Tatiana Alves está na linha e traz os detalhes dessa pesquisa. Boa tarde, Tatiana.
2: Boa tarde, isso mesmo. A pesquisa ouviu mais de 2.300 profissionais em 26 estados e no Distrito Federal. Entre os entrevistados, 48,5% relataram alto nível de desgaste emocional, enquanto 31,2% apontaram esgotamento moderado. Na prática, isso significa que quase 8 em cada 10 médicos que atuam em UTIs precisam de atenção e cuidados voltados à saúde mental. A pesquisa também mostra que 46,4% dos profissionais têm baixa satisfação com o trabalho que realizam. Quando são incluídos aqueles com satisfação apenas moderada, o percentual sobe para 84,5%, indicando que a maioria não está plenamente satisfeita com a rotina nas unidades de terapia intensiva. O levantamento aponta ainda que a qualificação profissional faz diferença. Médicos especialistas em terapia intensiva registraram menores índices de esgotamento e maior realização pessoal. Já entre os generalistas que atuam nas UTIs, os percentuais de desgaste emocional, afastamento afetivo e insatisfação profissional foram mais elevados. Durante a apresentação dos resultados, representantes do Conselho Federal de Medicina destacaram que a pressão tende a ser ainda maior para os profissionais da rede pública, que muitas vezes enfrentam condições de trabalho mais difíceis, menor remuneração e múltiplos vínculos empregatícios. A avaliação dos especialistas é que a saúde mental dos médicos deve ser tratada como prioridade e incorporada às políticas públicas de saúde. Segundo a entidade, o tema exige a mobilização de gestores, instituições e autoridades para garantir melhores condições de trabalho e atendimento à população. Segue com você.
1: Ok, Tatiana, muito obrigada. Esse foi o Nacional Notícias. 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
1: Agora 4 horas e 5 minutos, Edinardo.

João Bosco de Aldir Blanc e Bosco, Plataforma, Simone e Ivan Lins de Ivan Lins Dandara, Ednardo dele, Artigo 26. 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Ney Matogrosso.

0: Alexandre Leão, de Manuca Almeida, Lalado e Alexandre Leão, Pop Zen. Tulipa Ruiz e Lulu Santos, de Tulipa Dois Cafés. Ney Mato Grosso, de Cazuza e Frejá, Poema.
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0: Agora, 4 horas e 26 minutos, você ouve Xangai, Estampas Eucalol.

0: 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Lutar para
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Marisa Monte, música dela, Carlinhos Brau e Arnaldo Antunes, Na Estrada. Também Geraldo Azevedo, de Vital Farias, Ai Que Saudade Doce. Rita Lee, dela e Roberto de Carvalho, Lança Perfume.

Beto Guedes, Lô Borges e Fernando Brant, Paisagem da Janela. Aline Calisto, Flor Morena e também Ana Rato, de Gilberto Gil, Parabola e Camará. Agora 4h54. Nando Reis, Os Cegos do Castelo.

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0: Chico Buarque, música dele, Mulheres de Atenas. Também Fernanda Porto e Daniela Mercury, Desde que o Samba é Samba. Dão, de Dão e Anderson na sua.
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0: 5 horas 20 minutos, Moraes Moreira.

0: Se caíme, música dela, Sentimentos, Moacir Luz, Briga da Família e também Moraes Moreira, Meninas do Brasil.
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Senhor Blanchu, de Guingue e Aldir Blanc, Chá de Panela. Marcelo Falcão, de Marcelo, Voar, Flutuar. E também Loborges, Samuel Rosa e Milton Nascimento, para Lennon e McCartney. 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Agora 5 horas e 47 minutos, uma ótima tarde para você. Naozete e Itamar Assunção.

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0: Olá, a partir de agora na locução, eu, Marli Arboleia, trabalhos técnicos, Jaime Batista. A gente ouve Alceu Valença, música dele, Vicente Barreto, Tropicana.

Zeca Baleiro, de Baleiro, Telegrama. Toquinho e Chico Buarque, deles, Samba pra Vinícius. 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Luciana Mello, de Elinho e Elvis Muniz, Assim que se faz.

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Tulipa Ruiz, de Rita Lee e Roberto de Carvalho, Mania de Você. Celso Fonseca e Marcelo D2, de Celso, Viajando na Viagem.

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1: Rita Lee, Della e Luiz Sérgio. Agora só falta você.

Fred Martins e Ney Mato Grosso. De Fred e Marcelo Diniz, Tempo Afora. Paulinho Mosca e Lenine, deles, Relampiano. Fagner, de Cecília Meirelles e Fagner, Canteiros.

Maia, de Edson Trindade, gostava tanto de você. Elis Regina, de Rita Lee, Roberto de Carvalho. Alô, alô, Marciano.

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9: Olá, ouvinte da Rádio Nacional, aqui estamos trazendo música para você. Eu sou Márcia Dias e vamos juntos ouvir agora Céu, de Céu e Alec Ayati, Samba na Sola.

Você ouviu pela internet Gilberto Gil, música dele. Isso, Titãs, música de Tony Bellotto. 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Quem sabe isso quer dizer amor, Milton Nascimento, de Lô Borges e Márcio Borges.

Você ouviu a embaixatriz Marco Ribas dele? O mestre Sala dos Mares, João Bosco, de Aldir Blanc e João Bosco. 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Música brasileira em primeiro lugar, Todo Azul do Mar, com Beto Guedes e Roupa Nova, música de Flávio Venturini e Ronaldo Bastos.

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Você ouviu de Carlos Cola e Gilson Diogo Nogueira com Verdade Chinesa. Agora a gente toca Adriana Calcanhoto, Inverno, dela e Antônio Cícero. Na sequência, Dona da Minha Cabeça, Geraldo Azevedo, dele e Fausto.

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